0: quando viu que estava afundando: Senhor, salva-me, salva-me, pois eu estou afundando, salva-me. Às vezes queremos caminhar sozinhos, queremos ir na direção, enfrentar os perigos sozinhos. É preciso contar com a graça de Deus, é preciso rezar, é preciso voltar a olhar para o céu, é preciso aprender a confiar. E Jesus censurou Pedro, puxou na orelha dele, e talvez seja um recado para a gente também. Homem fraco na fé, por que duvidaste? Homem fraco na fé. Estamos vivendo a festa de Nossa Senhora Imperatriz dos Campos. Quando ela foi visitar Isabel, Isabel gritou: bem-aventurada és tu que acreditaste. Mulher de fé. Aqui, neste momento, Maria foi igualada a Abraão, o pai da fé. Maria, nela foi exaltada esta virtude da fé. Por que duvidar se o Senhor está do nosso lado e tantas provas do seu amor já nos deu? Não duvidemos, mesmo que o barquinho da gente afunde, a gente pode segurar na mão de Deus. Ele estará sempre do nosso lado, nos sustentando, nos guardando, velando por nós. O Salmo 120 vai nos dizer assim: não guarda nem cochila aquele que é o guarda de Israel. Não dorme nem cochila. Ele está velando por todos nós. E sob o olhar da Santíssima Virgem, nós encontramos também abrigo, proteção. Aprendamos a recorrer a ela. Ela que é a nossa mãe dadivosa. A fim de que ela, que é mulher de fé, nos eduque também no caminho desta virtude. Para que, naqueles momentos difíceis, com o seu olhar misericordioso, ela nos dê Jesus, mesmo que a noite se faça escura, que a luz nos salve, a luz que ela carrega, que é Jesus Cristo. Que a nossa fé cada vez mais aumente e sejamos impulsionados por ela na direção de Jesus, Filho de Deus, nascido da Santíssima Virgem, a quem nós aqui veneramos como Imperatriz, aquela que tem o domínio das nossas almas, cuidado de todos nós, para que na desventura da vida o nosso olhar se encontre com o dela e assim encontremos Cristo, nossa vida, nossa esperança e nossa paz. Louvado seja nosso Senhor Jesus Cristo.
1: Sempre seja louvado e nossa Mãe Maria
0: Nossa Santíssima. Senhora Imperatriz dos Campos, rogai por nós.

0: Vamos juntos, irmãos caríssimos, professar a fé no Senhor. Creio em Deus Pai Todo-Poderoso, Criador do céu e da terra, e em Jesus Cristo, seu único Filho, nosso Senhor, que foi concebido pelo poder do Espírito Santo, nasceu da Virgem Maria, padeceu sob Pôncio Pilatos, foi crucificado, morto e sepultado, desceu à mansão dos mortos, ressuscitou ao terceiro dia, subiu aos céus, está sentado à direita de Deus Pai Todo-Poderoso, donde há de vir julgar os vivos e os mortos.
1: Creio no Espírito Santo, na Santa Igreja Católica, na comunhão dos santos, na remissão dos pecados, na ressurreição da carne,
0: e
1: na
0: na
1: vida
0: vida
1: eterna.
0: eterna.
1: Amém.
0: Amém. Apresentemos, cheios de confiança, as nossas preces no Senhor. Irmãos caríssimos, confiantes na bondade de Deus e na intercessão de Nossa Senhora, Imperatriz dos Campos, elevemos ao Senhor as nossas preces, dizendo assim: pela intercessão de Nossa Senhora, Imperatriz dos Campos, ouvi-nos, Senhor.
1: Pela intercessão de Nossa Senhora, Imperatriz dos Campos, ouvi-nos, Senhor.
2: Pela Santa Igreja, para que continue conduzindo o povo de Deus pelos caminhos do Evangelho, fortalecendo a fé.

0: e a esperança de todos os cristãos, rezemos ao Senhor.
1: Pela intercessão de Nossa Senhora, Imperatriz dos Campos, ouvi o Senhor.
0: Por todos os motoristas e motoqueiros, para que sejam protegidos pelo Senhor em seus deslocamentos e exerçam sempre a prudência, o respeito à vida e a responsabilidade no trânsito, rezemos, Senhor.
1: Pela intercessão de Nossa Senhora, Imperatriz dos Campos, ouvi o Senhor.

0: Senhora Imperatriz dos Campos, ouvi-nos, Senhor.
1: Por nossa paróquia, Nossa Senhora Imperatriz dos Campos, é fortalecida pela intercessão da Virgem Maria, permaneça firme na fé e continue testemunhando o amor de Cristo em nossa cidade. Rezemos ao Senhor.
0: Pela intercessão de Nossa Senhora Imperatriz dos Campos, ouvi-nos, Senhor.
1: Oração pelas vocações e pelos sacerdotes. Divino Salvador Jesus Cristo, concedei-nos sacerdotes santos, inflamados no fogo do vosso amor, totalmente doados à edificação da vossa Igreja. E vós, ó Maria, Mãe dos sacerdotes, vós que sois onipotência suplicante, socorrei-nos a todos nos trabalhos e dificuldades em que se encontrarem. Virgem Mãe e Rainha dos Apóstolos de Jesus, aumentai nas famílias o respeito e o amor ao sacerdócio. Suscitai novas vocações sacerdotais e religiosas. Guiai segundo o amor de vosso coração os nossos seminaristas, para que sejam mais tarde dignos ministros do altar, santos e dedicados pastores do povo cristão. Assim seja.
2: Acolhe, ó Pai, as preces que vos apresentamos com confiança, pela intercessão de Nossa Senhora Imperatriz dos Campos, fortalecei nossa fé nas tempestades da vida e conduzindo sempre pelos caminhos da paz e da salvação, por Cristo nosso Senhor.
0: Amém.
2: No altar do Senhor coloquemos nossa vida, depois a nossa esperança, juntamente com o pão e o vinho.

0: Orai, irmãos e irmãs, para que o meu e o vosso sacrifício seja aceito por Deus Pai Todo-Poderoso.
1: Receba, Senhor, por tuas mãos este sacrifício, para a glória do seu nome, para o nosso bem e de toda a sua santa igreja.
0: Senhor, acolhei com misericórdia os dons que concedestes à vossa igreja, e ela agora vos apresenta, transformai-os.

0: Celebração Eucarística Quinta. O Senhor esteja convosco.
1: Ele está no meio de nós.
0: Corações ao alto.
1: O nosso coração está em Deus.
0: Demos graças ao Senhor, nosso Deus.
1: É nosso dever e nossa salvação.
0: É justo e nos faz todos ser mais santos. Louvar a vós, ó Pai, no mundo inteiro, de dia e de noite, agradecendo com Cristo, vosso Filho, nosso irmão. É Ele, o sacerdote verdadeiro que sempre se oferece por nós todos, mandando que se faça a mesma coisa que fez naquela ceia derradeira. Por isso aqui estamos reunidos, louvando e agradecendo com alegria, juntando nossa voz, a voz dos anjos e dos santos todos para cantar.

0: Ó Pai, vós que sempre quisestes ficar muito perto de nós, vivendo conosco no Cristo, falando conosco por Ele, mandai o vosso Espírito Santo, a fim de que as nossas ofertas se mudem no corpo e no sangue de nosso Senhor Jesus Cristo.
1: Mandai vosso Espírito Santo.
0: Na noite em que ia ser entregue, ceando com seus apóstolos, Jesus tomou o pão em suas mãos,

Deus. Fazei isto em memória de mim.

0: Recordando, ó Pai, neste momento, a paixão de Jesus, nosso Senhor, sua ressurreição e ascensão, nós queremos a vós oferecer este pão que alimenta e que dá vida, este vinho que nos salva e dá coragem.
1: Recebei, ó Senhor, a nossa oferta.
0: E quando recebermos pão e vinho, o corpo e sangue dele oferecidos, o Espírito nos una no só corpo, para sermos um só povo em seu amor.
1: O Espírito nos una num só corpo.
2: Protegei vossa igreja, que caminha nas estradas do mundo rumo ao céu, cada dia renovando a esperança de chegar junto a vós na vossa paz.
1: Caminhamos na estrada de Jesus.
2: Dai ao vosso servo, o Papa Leão, ser bem firme na fé e na caridade, e a Genivaldo, que é bispo desta igreja, muita luz para guiar o vosso povo.
1: Lembrai-vos, ó Pai, da vossa igreja.
2: Esperamos entrar na vida eterna com Maria, Mãe de Deus e da Igreja, os apóstolos e todos os que na vida souberam amar Cristo e seus irmãos.
1: Esperamos entrar na vida eterna.
2: Abri as portas da misericórdia aos que chamastes para outra vida. Acolhei-os junto a vós, bem felizes, no reino que para todos preparastes.
1: A todos dai a luz que não se apaga.
0: E a todos nós, aqui reunidos, que somos povo santo e pecador, dai-nos a graça de participar do vosso reino, que também é nosso. Por

0: males, ó Pai, e dai-nos hoje a vossa paz, ajudados pela vossa misericórdia. Sejamos sempre livres do pecado e protegidos de todos os perigos, enquanto aguardamos a feliz esperança e a vinda do nosso Salvador, Jesus Cristo.
1: Vossa é o reino, o poder e a glória para sempre.
0: Senhor Jesus Cristo, dissestes aos vossos apóstolos: eu vos deixo a paz, eu vos dou a minha paz. Não olheis os nossos pecados, mas a fé que anima a vossa igreja. Dá-lhe segundo vosso desejo a paz e a unidade. Vós que sois Deus com o Pai e o Espírito Santo.
1: Amém.
0: A paz do Senhor esteja sempre convosco.
1: O amor de Cristo nos uniu.

0: O pão que eu darei é a minha carne, dada para a vida do mundo, diz o Senhor. Eis o Cordeiro de Deus que tira o pecado do mundo.
1: Senhor, eu não sou digno de que entreis em minha morada, mas dizei uma palavra e serei salvo.

Oremos. Ó Senhor, a comunhão do vosso sacramento que acabamos de receber, nos salve e nos confirme na luz da vossa verdade, por Cristo nosso.

Tentarei ser breve, mas a gente precisa, a cada noite, de dar os nossos avisos, divulgar a nossa programação, que continua com a graça de Deus, mas hoje nós queremos agradecer a Deus a participação dos motoristas e motoqueiros que fizeram, né, esta belíssima procissão motorizada, conduzindo a imagem de Nossa Senhora Imperatriz pelas ruas de nossa cidade. E, inclusive, eles resgataram, né, a história da devoção à Nossa Senhora Imperatriz, como ela, né, escolheu este lugar, escolheu, portanto, Tobias Barreto, né, para ser também a sua morada. E eu gostaria de chamar aqui na frente rapidinho vocês que fizeram, né, a representação. Foi tão interessante, né? Os camponeses que encontraram a imagem que se perde, a imagem que volta a este local. Isso está na origem, nas nossas raízes, né? Raízes de fé e também raízes, né, da cidade, daquilo que é Tobias Barreto. E eles representam bem na noite de hoje. Então, eu gostaria de pedir para eles uma calorosa salva de palmas. Quem sabe se na procissão, né, no dia 15, vocês também não poderiam, né, estar presentes, caracterizados assim, para lembrar a todos nós sempre dessa história, tá certo? É um convite, mas vocês aceitam, né, se quiserem, mas ficaria bonito. Muito obrigado, né, por nos lembrarem dessa história bela. Amanhã, segunda-feira, noite de oração pelas autoridades. Então, amanhã nós teremos a alegria de receber as autoridades constituídas da nossa cidade, de maneira especial as autoridades municipais, que tanto servem ao povo e tanto são parceiras, né, da nossa festa, nesse momento belo que Tobias Barreto faz com tanto brilho. Então, amanhã nós queremos rezar pelas nossas autoridades e esperamos contar com a presença de vocês. Eu não sei como é aqui em Tobias Barreto, mas, às vezes, nas outras paróquias, na segunda-feira, o povo diz assim: eu estou cansado, do final de semana não vou. Aí cai a participação. Eu acho que aqui não é assim, né? É? Ah, eu espero que não, né? Então, amanhã, espero contar com a presença e a participação de vocês, como também estão participando desses dias. Preside a noite de amanhã o reverendíssimo padre Adriano Alves, pároco da paróquia Santo Antônio, da cidade de Fátima, na Bahia. E o ofertório solidário de amanhã é o óleo. Então, quem ainda não trouxe o arroz, o café, o macarrão e o feijão, amanhã vai trazer tudo juntamente com o óleo. Combinado? Combinado? Tá, não teve resposta, mas tudo bem, né? Não esqueçam de passar nas nossas barracas de lanches, aqui na lateral. Tem muita coisa boa para a gente apreciar. De passar na nossa barraca das lembrancinhas, na nossa réplica da Basílica de São Pedro, né? Muito belo o trabalho do nosso artista. Então, passem por lá, adquiram uma lembrancinha. Também temos o estande dos livrinhos de cantos, que está patrocinando a construção da Igreja de São José.

Quem for lá adquirir o livrinho ajuda também a construção da igreja de São José. E também o estande da Pastoral do Dízimo, que está fazendo esse plantão esses dias para atender os dizimistas, para orientá-los, para receber aqueles que desejam se tornar dizimistas, enfim, também para evangelizar com o dízimo. Então, visitem, né, as nossas barracas, seja dos lanches, das lembrancinhas, os nossos estandes, para participar bem melhor da nossa festa. Também o espaço Kids, né, se você trouxe a sua criança e quer colocar, lá no Ágape, tem um grupo que está recebendo também as crianças para acompanhá-las. Amanhã a missa será às 10 da manhã, né, a primeira missa. Lembrando que já é costume a missa dos feirantes, às 10 da manhã. Então não teremos missa às 7, mas às 10 a missa dos feirantes. Também queremos dizer que os envelopes estão com saudades da paróquia, né? Já sabem, né? Então, não mate os envelopes de saudade, né? Ou mate a saudade dos envelopes. E também queremos agradecer, né, a nossa catequese, a comissão de festa, as irmãs Santa Maria, pela realização do belíssimo momento com as crianças pela manhã, né, a presença, né, das crianças, primeiro, na peregrinação da imagem, durante todas as últimas semanas, nos bairros. E hoje a procissão e a missa, que foi um momento muito bonito e muito especial. A todos os organizadores, a nossa gratidão, o nosso reconhecimento e as nossas palmas. A nossa gratidão aos motoristas e motociclistas pela organização da procissão no dia de hoje. A nossa PASCOM, que faz a transmissão desses momentos através da Rede Imperatriz, o YouTube da nossa paróquia, as rádios Luandê, Tobias Barreto FM e Clube FM, juntamente com a Web TV Ágape, que fazem esta transmissão. A eles a nossa gratidão e as nossas palmas. Nossa gratidão a todos aqueles que estão prestando o seu serviço durante esses dias, seja nas barracas, as diversas equipes lideradas pela nossa equipe de festa, os nossos movimentos, grupos de oração, pastorais, os nossos patrocinadores, benfeitores. Mais uma vez, a minha gratidão pelo leilão de ontem a todos os doadores, né? Fiquei impressionado que tinha doadores também da Bahia, de Itabaianinha. Então, um momento muito bonito, né, onde os devotos de Nossa Senhora Imperatriz, de fato, manifestam o seu amor. A todos também a nossa gratidão e as nossas palmas. A Prefeitura Municipal, pela parceria, amanhã terei a possibilidade de agradecer de maneira mais efusiva, mas também agradecer o show de ontem, né? A juventude amou o show de ontem, né? Foi ou não foi? Os jovens estão por aqui. Foi bonito, né? Então, Deus abençoe, patrocínio, né, da Prefeitura Municipal e a nossa gratidão. Também nossa gratidão a DTTU, a Secretaria de Saúde, que está sempre no plantão com uma ambulância. Gratidão aos nossos funcionários, aos nossos coroinhas, aos nossos ministros, ao coral, enfim, a todos vocês, nosso muito obrigado e nossas palmas. Coragem. Sou eu, não tenhais medo, povo de Deus. Vamos bater palma, né?
nós não

0: estamos nem no meio da festa ainda, né? Então, eu queria chamar Antônio Marcelo aqui à frente. Vamos rezar uma Ave Maria por ele, né? Enquanto a festa vai se encaminhando, ele também vai se encaminhando para a ordenação, né? Imagino o coração dele como não está. Então, nós queremos manifestar também a nossa prece por ele, por esse momento, né? Nessa preparação. Dia 17, iremos para a estância. Quem desejar participar, dê o nome na secretaria e vamos pedir a Nossa Senhora Imperatriz que cubra a ele e aos dois outros que serão ordenados com ele, com o seu divino manto. Ave Maria, Senhor é convosco, bendita sois vós entre as mulheres, bendito é o fruto do vosso ventre, Jesus. Santa Maria, Mãe de Deus, rogai por nós, pecadores, agora e na hora de nossa morte. Amém. Nossa Senhora, Rainha das Vocações, uma salva de palmas para Antônio Marcelo. Quero agradecer a presença dos visitantes. Quem é visitante de outra paróquia, levante a mão, por favor. Muito bem, gostaria de saber de onde são todos, né? Mas agradeço a presença dos visitantes, dos nossos irmãos de Buquim, né? Sejam muito bem-vindos, que alegria tê-los aqui, né? Ricardo e Floraci, sejam bem-vindos. Com minha mãe também, que veio na noite de hoje, então, Deus abençoe aos nossos visitantes e uma salva de palmas para ele. E agradecer aos padres, né, ao nosso vigário paroquial, Padre Givaldo, que sempre está se disponibilizando para as confissões, e juntamente com ele hoje recebemos a ajuda do Padre Yuri. Então, para eles também a nossa gratidão e as nossas palmas. E o bispo, vocês gostaram?
1: Sim.
0: O que é que ele merece? Olhe, não é todo dia que a gente recebe a visita do bispo mais novo do Brasil, né? Se não for, mas os cálculos estão errados, mas eu acho que sim, né? Então, a nossa gratidão a Dom Jefferson. Foi reitor do seminário, foi reitor de Antônio Marcelo, né? Então, o Marcelo está ali todo côncho, né? Ao lado do seu... Então, gratidão. Obrigado, Dom Jefferson. Assim que convidei, o senhor confirmou. Obrigado pelo seu sim. Quase que não chega. Chegou de moto, viu? Encontrou a procissão. Chega, cadê o bispo? Está preso. E agora, o que, é que a gente vai fazer? Fomos com a moto, né? E ele chegou aqui de moto, tá vendo? Nunca mais ele vai esquecer de Tobias Barreto. Então, vamos também, em nome da comunidade, entregar a ele uma pequena lembrança dessa festa e em gratidão, né, pelo seu sim, pela sua presença. Podem entrar os que vão entregar a lembrança.

Todo mundo fica curioso, o padre também, né? Então abra. Não, vai usar, vai sair daqui usando hoje. Oh, que será? Por de cima vira o primeiro, tá vendo?

Isto. Muito bem. Então agora vamos receber a Lira, que vai entoar o hino da nossa padroeira.

Viva Nossa Senhora Imperatriz! Viva Nossa Padroeira! Viva Nosso Senhor Jesus Cristo! Viva Lira Imperatriz dos Campos!

0: Agora recebamos a bênção final desta celebração.
1: Antes da bênção, manifestar gratidão à paróquia, na pessoa do padre Humberto, todos os paroquianos, obrigado por essa expressão de carinho, que estejamos unidos nos mesmos propósitos, amando, servindo e testemunhando o nome de Jesus, engrandecendo o nome da igreja por uma vida santa que levamos em tudo o que fizermos e onde andarmos. Que as bênçãos da Imperatriz recaiam sobre esta paróquia, suas gentes, que aqui trabalham e vivem, para que em tudo o nome de Jesus seja glorificado. Imensa gratidão, Padre Humberto, querido povo de Deus, aos queridos papais também, felicidades. Que Deus sempre manifeste sua graça e que na vocação de vocês externem a paternidade divina. O Senhor esteja convosco.
2: Ele está no meio de nós.
1: Pela intercessão da Virgem Maria, o Deus de bondade, que pelo Filho da Virgem Maria quis salvar o gênero humano, vos enriqueça com sua bênção.
2: Amém.
1: Seja-vos dado sentir sempre e por toda parte a proteção da Virgem, por quem recebestes o autor da vida.
2: Amém.
1: E vós, aqui reunidos para celebrar com fervor a sua festividade, possa escolher a alegria espiritual e o prêmio eterno.
2: Amém.
1: Pela intercessão de Nossa Senhora Imperatriz dos Campos e de São José, a bênção do Deus Todo-Poderoso, Pai e Filho e Espírito Santo,
2: amém,
1: desça sobre vós e permaneça para sempre.
2: Amém.
0: Deixa eu manifestar também a gratidão ao nosso seminarista Luiz Henrique. Já esquecendo de você, viu? Uma salva de palmas para ele, né? Seja bem-vindo. Você também tem parte, né, da sua história aqui em Tobias. Então, muito bom recebê-lo. Volte sempre.
1: A alegria do Senhor seja a vossa força e coragem. Ide em paz e o Senhor vos acompanhe.
3: Graças a Deus.
1: Viva Nossa Senhora Imperatriz dos Campos.
3: Viva!
1: Viva nossa querida padroeira.
3: Viva!
1: Viva os papais.

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1: 22 horas e 12 minutos.
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Há um tempo atrás, quando Roupa Nova fazia show na região de Campinas, aqui perto, duas crianças muito interessantes começaram a aparecer e frequentar o nosso show. E eles davam pra gente um alto astral, passavam uma emoção fantástica. Muitas vezes ficavam no canto do palco, sentadinhos ali, assistindo, e era bárbaro. Só que essas duas crianças cresceram, se transformaram em estrelas de primeiríssima grandeza, dominaram o Brasil. E hoje a gente tem a honra de ver uma canção que saiu desse palco, uma música do Kiko, letra do Ricardo Fegali e do Nando, virar um sucesso nacional na voz dessas crianças. E a gente queria dividir essa emoção com vocês nesse momento. Agora, vai! Vai!

0: 0:12.
1: Agora eu vou convidar dois grandes amigos do coração que fazem parte dessa história que a gente está representando para vocês hoje aqui. Chitãozinho e Xororó.

0: Sertãozinho Chororó.
1: Opa, não!
0: Obrigado.
2: Que honra, cara. Obrigado. Obrigado.
0: Obrigado, galera.
2: Demais. Obrigado.

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Pode ser que daqui a algum tempo haja tempo pra gente ser mais, muito mais que dois grandes amigos, pai e filho, talvez, pai. Pode ser que daí você sinta qualquer coisa entre esses 20 ou 30 longos anos em busca

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0: 3:15.
1: E agora? Agora? Hoje? Hoje é seu aniversário, Arnaldo. É, Baturé. Sim, deputado. É, rapaz. Esse homem cheio de personagens, de criatividades. Homem cheio de alegria, irmão, marido, filho, bom camarada. É o seu aniversário hoje, Arnaldo. E te pegamos de cheio para dizer para você o quanto você é especial. O quanto você é um cara porreta, é um cara legal. Enquanto você é um amigo, amigo, irmão. Enquanto você é um bom marido, um bom pai, um bom filho. Queremos nesse momento aproveitar a oportunidade para te desejar felicidades. Que você continue com essa energia positiva. Que você continue com esse jeito de ser que traz alegria para todos que estão ao seu redor. Porque onde você está, meu irmão, você não traz tristezas. Você só traz alegrias pela sua simplicidade, pela sua forma de agir, pelo seu jeito de ser. Por isso que Deus te conserve assim. Por isso que Deus te dê sempre essa energia e essa alegria dentro do teu coração. Que ainda que passando por dificuldades, ainda que passando por problema, mas você tem sempre esse ar feliz de ser. Esse ar sincero de ser. Tranquilo e de paz de espírito no coração. Isso é muito importante. Por isso, parabéns para você. Parabéns pelo seu aniversário. Parabéns pelo seu dia. Parabéns por ser hoje um dia muito especial. Você que fez tantas mensagens para todos da família, não poderemos deixar de passar em branco essa sua, porque você é um cara que merece. E vamos pedir a você que guarde essa no coração, que guarde com carinho, porque as palavras que aqui estão saindo representam nada mais nada menos do que a tua família. É, seus irmãos Cláudio, Joaldo, Lucinete, Luciene, Neide, Gidalva, os seus filhos, Tauã e Tauane, a sua mulher Telene, sua mãe Beatriz, o seu pai José Amanso, enfim, todos, todos que desejam a você nesse momento muita paz, muito amor, muita felicidade, muito, mas muito mesmo, muito de bom que Deus dê a você no seu coração. Por isso, quero também, pela amizade que nós temos, pelo carinho que eu tenho a você, pela simplicidade que você tem e humildade de fazer as coisas de bom coração, de fazer as coisas com a boa vontade. Quero aqui, meu irmão, te agradecer, dizer que te desejo felicidades, que Deus te abençoe grande e poderosamente, que o plano dele na tua vida seja seguido de paz, de amor, de compreensão e que cada passo que você dê nos próximos dias desse ano que se renova para você sejam passos de fé, de coragem e de perseverança. E tenho fé que você irá vencer todas e quaisquer barreiras que possa atravessar no teu caminho. Forme a sua família, crie os teus filhos, ame a tua esposa, ame os seus irmãos e os seus pais, porque nessa família você preenche a razão de viver e preenche mais ainda, preenche a razão de cada dia na sua vida ser significado com amor e paz no coração. Parabéns, parabéns meu irmão, parabéns pelo seu aniversário, parabéns por esse dia, parabéns porque você merece, parabéns!

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1: 5:12.
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5: 5:52.
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0: Hoje é segunda-feira, viu? Hoje são 10. Hoje são 10 de agosto de 2026. É. O meu abraço a você, amigo motorista. Tá na estrada, né? Vá devagar, viu? Vai viajar, não tá? Viajando, né? Então vá devagar, viu? Devagar você chega no local que quer. Agora, se for correr demais, vai chegar onde não quer, viu? Não vá com velocidade. Tem muito buraco nas estradas, viu? Meu abraço. Né, Padilho, amigo? Obrigado também pela sintonia. Repare, Padilho. Padilho não corre. Se correr, perde o pão. Então, ele vai devagar também. Ei, rapaz, que comparação, né? Do cabo dirigir o carro na estrada para um padeiro guiando um pão. Repara. É uma comparação que esse Vardemir faz. Que Deus tome conta, né, carroceiro amigo? Meu abraço, obrigado. José Luciano, Cupila, Pernambuco, tá ali, ó, pernambucano. Chegou em primeiro lugar, medalha de ouro para ele. João Alberto chegou em segundo lugar, medalha de prata para João Alberto. Meus abraços, viu, João Alberto? Muito obrigado, Cupirense. Tudo de bom para vocês aí. Não fecha a boca da tuba e a barreta, FM, mano. Ô, rapaz! Hoje tem novena novamente, viu? Hoje tem novena. Ontem me surpreendeu. Ontem foi a noite dos motoristas, rapaz. E eu não sabia. Rapaz, tinha carro, viu? Mas tinha carro na cidade de Tubia Barreta ontem, circulando com um buzinaço que, olha, tinha buzina que surdava os ouvidos. Tinha buzina que até os olhos fechava. Era, rapaz. Vamos telefonar. Alô? Primeira ligação. Alô? Alô?
1: Alô?
0: Olha ele. Você tá lá também na noite dos motoristas?
1: Apesar de não ter carro, mas eu estava lá presente.
0: Pronto. Gostei da resposta. Tava lá, né? Tá bom. Fui rezar. Para
1: Não,
0: você, para a
1: não
0: família,
1: perco,
0: para os
1: não.
0: amigos. Tá certo. Pode perder
1: Os
0: mesmo, não.
1: movimentos da igreja, não perco, não.
0: Tá certo, cabra. Mas fica à vontade aí, viu?
1: Obrigado. Só estou ligando para dar sinal de vida,
0: Graças a Deus.
1: mas não vou citar o nome de ninguém hoje, não.
0: Então tá bom.
1: Eu só quero enviar um abraço para todos os seus ouvintes, nossos amigos, desejar um dia de paz e saúde para todos eles.
0: Sim.
1: Falando em dia, vamos agradecer a ele por mais um dia de vida.
0: Isso mesmo.
1: Obrigado, senhor.
0: Verdade.
1: Mas eu quero que você me passe a música Filho, me parece que é de. Bom, eu não estou lembrado bem agora, não, Vladimir.
0: O nome da cantiga é Fio?
1: É, filho.
0: Fio. Aí tá
1: Parece que é
0: complicado.
1: de Gene. Como é? Não, Gene, não. Rick Rene.
0: Rick Rene. Pronto, vou percular.
1: É, me parece que é dessa dupla. Quero oferecer para uma pessoa muito especial na minha vida, meu filho. Está completando mais um ano de vida hoje.
0: Graças a Deus.
1: Que Deus dê muitos anos de vida a ele, com muita paz, saúde. E o que eu tenho para dizer para ele é que ele continue sendo essa pessoa que ele é, tanto para o pai como para os amigos. E se ele mudar, que mude para o melhor. Sabe, meu filho, que eu te amo. E nosso Pai do Céu também. Vladimir, muito obrigado pela atenção. Mais uma vez, envio meu abraço para todos os seus ouvintes, meus amigos. E na próxima eu cito o nome.
0: Valeu, cabo. O nome da cantiga é Mais Que Pai e Filho, o nome, viu?
1: É isso mesmo, eu me confundi.
0: Pronto. Foi. Vai sair agora, cabo.
1: Valeu, meu irmão. E um abraço para todos os meus amigos, enfim. Hoje eu amanheci meio gago.
0: Então, vá chupar gelo e quando for amanhã você volta já com a garganta temperada.
1: Valeu, meu irmão. Paz, saúde. Que seja mais um dia abençoado também na sua vida e na vida da sua família.
0: Para todos nós, caba, vá chupar gelo com limão.

0: Um abraço, bom dia.
1: Tudo bom. Está aí o amigo João do Padre Pedro. Vai chupar gelo com limão, caba. Quando for amanhã, você tá com a voz timpelada. Né, Chicão? Chicão já tá ali, ó. Bom dia, Vardemir, todos os seus ouvintes. Uma ótima programação para todos nós. Verdade, caba, meus abaixo, chegou em terceiro lugar. Medalha de bronze para você, viu? Chicão, tudo de boa aí em Santo São Paulo. Vamos trazer logo a cantiga que João pediu. Então tá aí, ó. Então, felicidade aí pro filho de João do Padre Pedro, aniversariando no dia de hoje. Que Deus continue iluminando seus passos, viu, caba? E os passos dos outros aniversariantes do dia de hoje. Mais que pai e filho, Rick Rena. Cadê? Vamos lá. Aí, agora sim.

0: Buna Viola com dois palaísos. É, Buna Viola com dois palaísos. São 6h22 mais 37 segundos. Esse é o Pergama. Como é que é o nome do Pergama, rapaz?
1: Acordando no Campo.
0: Ponto, é isso mesmo. Acordando no Campo. Quem tá no Fechabuca? Tá estacionado, Chicão, ali, ó. É, ninguém vai, rapaz. Tem cinco vivo, mas só tem três aqui, ó. É, José Juciano, João Alberto e Francisco Batista Chicão. É, e as outras duas pessoas, não aparece nome, não? Mas o cabo aqui quer falar. Fala aí, cabo, você tá molhado? Se molhou? Como é que tá? Tá enxuto, hein? Diga aí, né?
2: Bom dia, Valdemir Barreto. É. Eu já me ensinei baleadinho, porque eu fui no povoado de Campo Pequeno. É. E lá tomei uma cervejinha e fiquei com a voz meia rouca.
0: Tá molhado.
2: Mas eu vou pedir uma música de Zezé de Camargo Luciano.
0: Ok.
2: Pra oferecer meu amigo Dudu. Caraca. Dudu, que é Germo de King. É. E é maçaneiro, viu, Dudu?
0: Sim.
2: Dudu, um abraço pra você, pra seu patrão, pra sua família, pra todo mundo. Pra seu Nunes Valério.
0: É.
2: Pra Toninho lá no bairro de Santa Rita.
0: Sim, senhor.
2: E para meus filhos, Caon, Wesley, e minha mãe Zenita, e Dona Sônia lá do povo de Candeias, todo mundo. Um abraço para você, Valdemir. E para Zezé de Camargo do Centro aqui, cozinhando macaxeira, viu? Que eu agora de manhã vou comer macaxeira, com carne cozida. Valeu, um abraço. Ele Helena e o Silvio.
0: Ele não disse que é a cantiga, né? Eu vou colocar no dia que sai de casa, ponto, é melhor, né? Caba saiu de casa, disse que tá fazendo exame, e aí foi tão má cachaça ontem. Como é que vai fazer esse exame? Hein, caba? No dia que saí de casa, minha mãe me disse, filho, vem cá. Ô, rapaz. Aí o caba tá fazendo exame e foi tão má cachaça ontem, olha. É para... Que sexta-feira eu disse, não, não tô fazendo... Não tô bebendo não, porque tô fazendo exama. Aí que ele acabar, vai tomar cachaça ontem. Repara, como é que vai fazer esses exama? Mas, olha, tem jeito não pra escaba. Esse candeeiro. Oh, Deus do céu. Aí eu tava vendo aqui agora, aí diz, olha, ei, Mali de Maria da Penha. Foi preso 2 dias após lei com o nome da ativista completar 20 anos. Sabe o que foi que ele fez? Apareceu um repórter da televisão para bater um papo com ele. Aí ele deu entrevista na televisão. Não podia dar entrevista. Ele deu entrevista, a polícia chegou na casa dele. A mão para os artes porque o senhor está preso. Um velho já, é. O farta de sorte dele, não foi? Foi. O ex-mali da ativista Maria da Penha foi preso ontem, 2 dias após lei, que levou o nome dela, da Cialença, completava 20 anos. Marco Antônio Heredia Viveiros foi capturado por descumprir medida protetiva contra a ativista e 2 das 3 filhas dele. Ele foi detido em Natal, olha, no Rio Grande do Norte, rapaz. Que diabo estava fazendo lá? Maria da Penha se tornou símbolo da luta contra a violência doméstica após o ex-marido tentar matá-la 2 vezes, em 83, em Fortaleza. Que bolo, que mais? Aí o Cabané completou 20 anos quinta-feira. Não foi quinta? Deixa eu ver. Foi quinta. Quinta-feira completou 20 anos. Aí o Cabané foi dar entrevista na televisão, ué. Aí se lascou. Agora ponto. Caba velho. Onde que há juízo? Né, pai? Bom de que há juízo, acabe ser a Deus por estar surdo e não voltar a fazer mais a tal atrocidade. Aí quando acabar foi falar, foi dar entrevista falando a respeito dela. porque queria matar. Agora você vai explicar lá na frente do juiz, não é nem do delegado mais. Você está preso, mas vai passar pelo juiz, viu, caba? Tu vai olhar nos olhos do juiz, aí eu quero ver você falar do mesmo jeito que falou na televisão. Vai se mijar lá na cadeira. Vai, porque o caba lá não vai estar com pena não, viu? Você fica pensando que juiz tem pena? Tem. Ele tem pena da tinta da caneta que vai sair da caneta pro papel. Aí o juiz tem pena, é da tinta da caneta, viu? É. Vamos embora, vamos deixar esse troço pra lá, né? Vamos deixar isso pra lá e vamos embora. Né, seu Écio? Aí na rumba, meus abraços, seu Écio. Gilberto voltou. Ele foi tomar café, aí voltou pro fechabuca, tá em carta colocação agora. Aí ele diz, Vardemir, passa aí a cantiga do Ti Raimundo. Aí a casa de mãe, Ti Raimundo. Ti Raimundo. Poxa, esse é subinho de Rimundilim, né, caba? Sabia não. Ele quer ouvir Casa de Mãe com Rimundilina. Ponto, eu vou colocar. Primeiro eu vou colocar essas daqui, ó. Vou colocar duas mulherzinhas aqui para cantar. Contar a história da Esquitula Sargada. Viu? Aí logo depois, Rimundilina vai contar a história da Casa de Mamãe. Né, Rimundilina? Então vamos lá. Esquitula Sargada com Caló, Viola e Duda Cinta. 6h29.

0: Afiadas, afiados, compadas, comadas, que Deus ilumine o passo de cada um, né? Muito obrigado pela sintonia aí do Pergama, acordando no campo aqui da minha barretinha FM. Rapaz, olha, Rimudilina, casa de mãe. Ô, Candeeiro, sua cantiga vai sair agora, eu tinha esquecido, era pra trazer aí Zezé Camargo e Luciano. E logo depois colocar a Rimudilina. Aí eu trouxe, foi duas mulheres. Mas é bom, né? É. Aí ele já tá aqui, ó. Perguntando. Zezé Camargo e Luciano, sai ou não sai? Sai, caba. Tem karma. A lava já caiu, aí. Já caiu, foi tudo. Tinha tavado aqui, o fecha-boca tinha tavado. Destavou, aí cadê agora? Desaparece, é... O tempero aqui desapareceu, foi tudo, aí. Olha. É. Olha lá, desapareceu tudo mesmo, olha. Tá, vou. Ponto. Agora, ponto. Desapareceu, foi tudo. Tudo. Toma. E cadê o tempero? As outras coisas não saem, não, é? Tô dizendo? Coisa nova isso aqui, olha. Já tá assim, repara. É. E agora, José? Já apareceu tudo que tava aqui na frente. Aí não faz nada mais. Vou ter que desligar. Aí vai atrapalhar o Pergama, olha. Como é que pode? Eu vou tentar levar aqui, né? Não tem mais lava, não tem nada. Agora é só bater no papo. Quem quiser mandar a voz pelo zap, pode mandar, viu? Não vá no fechabook, porque o fechabook tá fola. Tem nada aqui, ó. Vou ter que desligar o caputador. É. Meu Deus do céu. Aí, o que eu sarvei continua, né? É. O que não sarvei desapareceu. Tudo. Então vamos lá. Primeiro. Hein? É. Vamos embora. Deixa eu ver. Olha um cantor funk, um cantor de roca. De roca não, roca é uma coisa, funk é outra. Um funkeiro, né? Um cantor funkeiro. Foi peso, olha. O funkeiro carioca Gustavo da Lima Lopa, conhecido como MC Oleia, de 39 anos, foi preso sábado por crime de promoção de organização criminosa armada. Tá um funkeiro bonito, né? Tá um cantor bonito, olha. Organização promover, né? Tá aqui, olha. Por crime de promoção de organização criminosa armada, até os dentes. Tá um cantor bonito, não tá? Esse é de primeira qualidade. Oma. Oh, meu Deus do céu. Só tá uma voz que acabou de chegar aqui. Aí depois vamos para as cantigas. 6h39. Alô.
1: Bom dia, Valdemir. Dona todos Regina. Da rádio. Aqui é Regina, do Marido do Carmo. Estou passando para desejar uma feliz segunda-feira, um ótimo começo de semana para todos nós, toda a minha família, todos os ouvintes. E vocês todos aí, tá bom? Que Jesus abençoe todos nós.
0: Tudo de bom também para vocês aí no Maria de Carmo, né, Dona Regina? Muito obrigado. Outra voz. Alô.
2: Bom dia, Valdemir Barreto. Dia. Eu gostaria que você passasse a música do Zezé Camargo Luciano, no dia que eu saí de casa. Ponto. Se você já passou, eu passo qualquer
0: vai
2: um.
0: Vai sair agora.
2: Quem fala? Moço do Agripino 3.
0: Muito obrigado, dona moça. Muito obrigado. Tudo de bom para a senhora e para todos os moladores daí, viu? Muito obrigado mesmo. Vai sair agora, Zezé Camargo e Luciano, para dona moça, para Lenício, o Candeeiro, né? E logo depois, quem é mesmo depois? Depois vem Daniel com meu pai. Então tá aí, Zezé Camargo e Luciano.

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1: São 6:48 minutos, mais 50 segundos. Meu pai, Daniel, acabou de contar a história aí, né? Isso mesmo. Aqui tem uma voz. Vamos ouvir a voz? Vamos. Alô?
2: Ah, Valdemir Barreto, bom dia. Carmen. Bom dia, ouvinte da Tobias Barreto FM.
1: Carmen.
2: É, realmente, Valdemir Barreto, a maioria desses cantores de hoje em dia, né?
1: Que é quem?
2: Infelizmente, são envolvidos com um bocado de coisa, né? Aí, canta ali, tudo ok, a pessoa pensa que é um coitadinho, é, vai nessa.
1: Uau.
2: Mas fazer o quê, né?
1: Coitadinho.
2: Valdemir Barreto, por gentileza, se você puder, passa aí a música de Teodoro Sampaio, Água no Leite.
1: Água no
2: quero
1: leite.
2: Dizer para todos vocês aí da Tobias Barreto FM e para os ouvintes. Valeu? Obrigado.
1: Valeu, cabra. Pois você pensa que o cabra é um coitadinho, viu? É, coitadinho. Principalmente esse negócio de funk. É. Ai, meu Deus do céu. Ai, meu Deus do céu. Meus abraços aos amigos lá nas forras, nos Parmar, né? No Buqueirão, na Sambambaia. Muito obrigado pela sintonia do Pergama Acordando no Campo. No Currado em Cima também, meus abraços, viu? Isso. Muito obrigado aí pela sintonia do Pergama Acordando no Campo. Uns abraços também aos amigos... Os amigos de onde, rapaz? Da Capitoa, da Bazia, né? Do sítio. Muito obrigado pela sintonia do Pergama, Acordando no Campo. Na Tarcara também estão ligados lá no Pergama, Acordando no Campo. Tudo de bom para vocês. No instante tem o Pergama, Bom Dia Tubia com Marcela Fernanda, viu? Neste ano. Aí ela vai trazer as notícias de Tobias Barretas, Lagoa Redonda, né, que é Itapicuruz, Sergipa também. Por falar na Lagoa Redonda, rapaz, tinha um carro que deu um beijo num canto de uma parede. Isso eu vi ontem de manhã. Foi. O canto da parede ficou do mesmo jeito. Agora, a frente do carro, o cabo ali vai gastar uma notinha, viu? Vai. Acredito que atingiu até o motor do carro. Porque entrou com gosto, cabo. A frente do carro entrou com gosto na quina da parede. Foi uma quina certeira baba. Cabe daquele jeito, não. Agora, eu queria entender como foi que aquele carro foi chegar lá. É, queria saber como foi que aquele carro foi chegar lá, cabra. Carrentou com gosto mesmo. Ali com certeza atingiu o motor. E se atingiu, eu acho que eu acredito que ali só outro. É, eu não cheguei perto não, ia passando e fiquei só com os olhão. Mas eu acredito, viu, que ali foi... O motor foi pro espaço. Bom, mas vamos deixar para lá, o carro não era meu, não é? Não tenho nada a ver. Perbema de quem bateu, não foi meu. Vamos embora, 6:52. 6:52. Olha, uns abaixos, ventos fortes, carros estagos, em diferentes região do Paraná, rapaz. Olha que ali aquela região mesmo está sofrendo, viu? Com o vendaval. Vento de 110 quilômetros. Foi. Na região do Paraná. Em várias regiões do Paraná. Os ventos eram diferentes. Era. Fazia o currupio, daí a pouco se transformava em tornado. Olha as casas como estão. Tudo estagado. Tudo no chão, virado pó. Rapaz, só Deus na casa. Deus é Pai, Deus é Pai, Deus é Pai. Olha que tornadão, olha. Olha, valei-me Jesus. Valei meu São Benedito. Vamos deixar a palavra, vamos embora, vamos trazer a cantiga, né? Olha, uns abaçaram todo mundo, ninguém mais apareceu por aqui, o fechabuca caiu, aí não consegue mais fazer mais nada aqui. Eu vou ter que desligar o captador. Voltar a ligar novamente o captador, né? Então, enquanto tá tocando essa cantiga aqui, vou preparar também logo os apoios. Maninho vai falar aqui agora. Enquanto o Maninho tá falando, eu já vou temperando tudo por aqui para finalizar o pergame e desligar o captador e voltar a ligar novamente. É para ver se resolve aqui o problema. Bom dia, Maninho.
3: Bom dia, meu amigo Valdemir Barreto.
1: Oxi.
3: Valdemir.
1: Que voz é essa?
3: Você já prestou atenção onde que é a maioria dos carros? É tudo de plástico.
1: É tudo plástico mesmo, é.
3: Vida. Antigamente, o para-choque de uma Rural.
1: Ave Maria, eu
3: sofria. Para-choque de um Jeep.
1: Eu sofria para furar aqui,
3: mano. Para-choque de um caminhão.
1: Os cabos chegavam com faló de mila.
3: Era uma barra de ferro valendo. Hoje, é. Meu amigo, essa semana um desses carrinhos fazendo a caminhada.
1: É.
3: E um desses carrinhos da Hyundai.
1: Sim.
3: O HB20, novinho, Rodrigo.
1: Sim.
3: Desceu, sobrou na curva e desceu na beira. Meu amigo.
1: É.
3: Acabou a frente do carro, o para-choque ficou enganchado numa moita de capim, moço.
1: Oi,
3: não bateu em poste, não bateu em nada, espatifou a frente do carro.
1: É assim mesmo.
3: Numas moitas de capim grande.
1: Isso. Pode
3: um negócio desse.
1: É, tudo
3: Mas fácil. É assim mesmo. Dizem eles que fazem isso porque se bater numa pessoa nem qualquer coisa.
1: Sim.
3: Mas não tem jeito, não, nego. Se bater, aí agora nem
1: mata
3: gente. Não, não aguenta,
1: jeito.
3: Não. Mesmo de plástico, a pancada é grande.
1: Poxa, mata na hora.
3: Mas o carro se desmancha todo. Eu nunca vi um negócio desse, não.
1: É.
3: Tá doido.
1: Verdade mesmo. Valeu, Maninho, meus abaixos. Maninho terminou ali. Tá doido. Rapaz, eu sofria pra caramba pra fular uma palachoca de um jipe, de um caminhão. Era. Os caras chegavam, principalmente no dia de hoje, dia de segunda-feira. Aí encostava onde eu tava trabalhando e dizia, bom dia, garoto. Eu, bom dia. Eu era garoto mesmo, tinha na faixa de uns 14 anos. Tem como você... Cadê o seu patrão? Eu digo, meu patrão saiu. Mas se depender de mim, eu talvez eu resolva. O que foi? Tem como você colocar esses dois faló de mila aqui nesse pala-choca? Aí eu coçava a cabeça, porque eu já conhecia, né? Eu dizia, meu Deus, veio aparecer serviço logo agora. Cadê meu patrão Laércio para poder ficar aqui agora, né? Sofrendo. Porque quando quebrava uma boca, ponto. Aí lá se dizia, você fez o serviço, você não pegou, não apoiou a furadeira de leitinho. Você não apoiou a furadeira de leitinho para poder fular. Você fica com os olhos para a cara lá não sei de onde. Se você prestar atenção direitinho, você não quebrava a boca, repara. Aí quando chegava o serviço, eu dizia, mas rapaz... Um serviço desse não chega quando ele está aqui. Eu dizia, eu faço, moço. Rapaz, eu sofria, viu? Porque a grossura do para-choque... Olha. Juntava dois celulares desse aqui, olha. Ponto, era isso aqui, olha. Era... Estou mostrando o povo. Olha, era isso aqui, olha. A grossura de uma para-choque de um caminhão. Era isso aqui, olha. Para você romper isso aqui na boca... Ei, na força bruta, você pegar ali a boca, a furadeira, encarcar ali no para-choque e você ficar ali, ó, fazendo uma forcinha que não pode forçar demais também, fazendo uma forcinha ali, ó, e a bicha ali, rapaz, oh, meu Deus do céu, Sofia, eu conheço, maninho, eu conheço de coi sarqueado, é, conheço de coi sarqueado. Bom, já a cantiga para finalizar, né? Vamos abraçar todo mundo. Um textinho só dessa cantiga aqui, ó, porque já é quase 7:58. Eu vou deixar vocês mesmo, mulher. É, vai ficar essas mulheres mesmo aqui cantando aqui, ó. Cadê? É, como é o nome da cantiga? Despertar do Sertão. É o fundo musical aqui do Pergama Acordando no Campo. Uns abraços a todo mundo. Se o nosso criador permite, a gente se junta amanhã, com fé em Deus.

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1: É isso aí, 7h, 19 minutos. Bom dia, Tobias. Bom dia, meu povo. Bom dia, meus ouvintes de todos os dias. Que Deus nos abençoe, porque hoje já é segunda-feira. Hoje é dia 10 de agosto. Olha que coisa linda. Dia 10 de agosto, início de semana abençoado. Semana cheias, né? De muita fé, de muita esperança, cheia também de novenário. E dia 15, que é próximo sábado, já é a procissão aqui de 15 de agosto, tá bom? 7h20. Que a graça de Deus Pai Todo-Poderoso esteja no seu lar, no seu trabalho e na sua vida. Vamos aí? Manchete, Saldemir? Bora!
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1: 7h20. 7h20, 7h20. Daqui a pouquinho a informação, né? Rapaz, é notícia, é tanta coisa nesse mundo de meu Deus. Casal é resgatado após se afogar na praia, né? Dos artistas na capital sergipana. Daqui a pouquinho eu trago esta informação.
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1: Jovem farmacêutico, né? Foi morto aí, infelizmente. Por atropelamento, não, por colisão nas proximidades da rodovia que liga Aracaju, Lagarta Aracaju. Um jovem, né, farmacêutico, vinha do seu trabalho e, infelizmente, colidiu com a bicicleta elétrica. Já a gente traz aí esta informação.
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1: 7h21. É notícia, é informação. 3 pessoas são presas por tráfico de drogas na cidade de Poço Verde. Um era procurado aí por homicídio na Bahia. E já a gente traz aí essa informação.
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1: A nossa repórter Cindy Kruszewski já está na ponta da linha. Vem com a notícia, Cindy. Bom dia.
3: Marcela Fernanda, bom dia, Valdemir Barreto. Bom dia para você, ouvinte da Tobias Barreto FM. Logo mais eu volto trazendo as principais informações aqui no município de Tobias Barreto durante o final de semana. Então, continue ligadinhos que logo mais eu volto trazendo informações para o Bom Dia, Tobias.
1: 7h22, 7h22, final de semana movimentado, como disse aí a nossa repórter Cindy Schilder Kruszewski, ontem à noite, né? Hoje é a noite das autoridades, viu, gente? Hoje é a noite das autoridades, ontem foi aí a noite, né, dos motoristas, as procissões, missa dominical, deixa eu ver, não, procissão de motoristas e motoqueiros, saindo do bairro Centenário, do Cato, com destino aí à Igreja Matriz. Movimentou muito a cidade, né? Ontem, por volta de 9h da noite, já não tinha comida nas lanchonetes, de verdade. Movimentou muito e já a gente traz aí sobre a programação no dia de hoje, que é dia 10, né? Ainda no programa de hoje também, a informação é que durante o final de semana, animais suínos, ou seja, porcos, seriam vítimas de abuso em Chiqueiro, em distrito, né? O distrito de Monte Coelho. Ficou sabendo dessa? Pois é, foram abusados. São essas e outras informações a partir de agora no Bom Dia, Tobias.
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0: 7 horas 23 minutos. Bom dia com Jesus. Bom dia a todos vocês que já estão no Facebook. Tô te vendo aqui, viu? Vai compartilhando aí, por gentileza, vocês, que a gente manda abraço. Um abraço aí a todos vocês nos bairros, na feira, na capital dos bordados aqui. Hoje é dia de feira livre, né? Bom dia, Clarice. Bom dia, Lícia. Bom dia, João Alberto. Bom dia, Clóvis Serafim. Bom dia, Pérola Santos. Bom dia, João Correia, João da Lapa. Bom dia, Clarice Ribeiro. Que a graça de Deus Pai Todo-Poderoso esteja aí na vida de vocês. E hoje eu trago a palavra do Senhor lá em Jeremias, capítulo 17, versículo 7. Jeremias 17, 7. Bendito é o homem que confia no Senhor e cuja esperança é o Senhor. Bendito é o homem que confia no Senhor. Abençoado, assim seja, é o homem que confia no Senhor e cuja a esperança dele é o Senhor, o único que tem o poder de nos levar aos céus. Esse versículo nos lembra de uma verdade poderosa. Quando a nossa esperança está em Deus, meus ouvintes, as circunstâncias podem até mudar, mas a nossa fé permanece firme. Pode estar o cenário que for, pode ser o cenário ruim que for, mas se a gente estiver firme na rocha, que a rocha é Cristo, não há quem nos abale. Então, nem toda semana inicia aí fácil. Existem lutas, existem preocupações, existem muitos pais de família, muitas mães de família, que ao longo do final do dia, do domingo, já fica tenso, preocupado com a segunda-feira. Verdade, nem toda semana começa fácil. Eu que diga, vida de adulto que diga, mas existem lutas e preocupações, portas que ainda não se abriram e respostas que ainda vão demorar a chegar, porque tudo é no tempo dele, tudo é no tempo certo, mas quando a gente está firme na rocha, que é Cristo Jesus, não há nada que nos abale, não há nada que nos possa aí paralisar a nossa vida. Mas quem confia no Senhor não depende apenas de ver, não depende ainda, João Porto, aqui,
1: João Porto,
0: aí, é isso. Não há nada em nome de Jesus. Confia no Senhor. Quem confia no Senhor não depende apenas do que vê, do cenário que está vivendo. Creia. Depende daquele que sabe o que está fazendo, né? Então, em nome de Jesus, que possamos entender, iniciando a semana convictos de que tudo ele pode, de que tudo ele transforma e o cenário ele muda. Nem toda semana, eu volto a dizer, a semana começa fácil, nem toda semana, mas creia que o milagre e a transformação na sua casa, na sua vida, no seu trabalho, ela vai agir, ela vai mudar. Não coloque sua esperança, viu, meus queridos, nas pessoas, no dinheiro, na circunstância, ou até mesmo naquilo que pode mudar. Acredite naquele lá de cima, que não dorme, aquele lá de cima, que cuida, que nos protege. Coloque em Deus as suas preocupações, coloque em Deus, porque quando Deus é a nossa esperança, até os dias difíceis ganham um sentido novo. Ganha uma esperança, um novo de Deus. Então creia em nome de Jesus. Comece esta semana confiando totalmente no Senhor, porque Ele faz o milagre acontecer. Que Deus continue te abençoando, que Deus continue no controle de sua vida. Senhor, entregamos esta semana em Tuas mãos, ó Pai. Renova nossas forças, guia nossos passos, proteja nossa família e fortaleça, em nome de Jesus, a nossa fé. que não nos falte esperança, que não nos falte coragem e a tua presença. Em nome de Jesus, desde já eu agradeço. Em nome do Pai, do Filho, do Espírito Santo. Amém.

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1: 7h30, 7h30. Observando aqui uma matéria, o poder da fala, ele leva a sua fala, a rede social, a internet, ele leva a sua fala a lugares que você nem imagina. Então, cuidado com o que você vai falar na internet. Uma palavra dita não volta atrás de jeito nenhum. Com o que você quer dizer com isso? Tem políticos aí que no florar das emoções, né, Valdemir? Fala coisas que acaba que atrapalhando até politicamente ele. Então, começando a medir as palavras, porque pode ser que uma palavra dita jamais, não tem como voltar atrás, né? Não existe você voltar atrás quando você acaba que ferindo outra pessoa. Aí, já disse, meu irmão, já foi, internet é coisa braba, ligeira, né? Quando você fala uma coisa, daqui a pouco roda estados e lugares rapidinho, né? É como antigamente, não. A internet hoje acessa bem rápido, é fácil e é acessível para todo mundo. Não era como antigamente, que a gente tinha que... Nós não tínhamos computador em casa, a gente não tinha internet em casa, né? Era o maior sacrifício do mundo, era você acessar. Só acessava meio que era rico. A verdade tem que ser dita antigamente. Hoje o acesso é para todos. E a facilidade e a agilidade que ela leva... Uma palavra dita, maldita, aos quatro cantos do mundo, meu irmão, é ligeiro, viu? 7h31, 7h30. Você pode participar, você pode interagir, né, conosco. Tem frango, tem um sorteio de ingresso, né, do parque. Deixa eu ver aqui, que eu recebi através da Larissa, que o nosso amigo Fabinho trouxe. Parque de diversões Nossa Senhora do Livramento, tá certo? Tem parque aí, tem ingresso para a gente poder sortear aos nossos ouvintes. Deixa eu falar rapidinho aqui dos nossos apoiadores. 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Vai liberando aí os áudios, Valdemir, por gentileza.
2: Hoje eu achei melhor eu passar um áudio para você, tá? Porque eu digo, às vezes você é muita gente, às vezes você não está mais me ouvindo, né? Eu digo, deixa eu ver cedo para ver se ela consegue falar comigo. Deus te abençoe, Marcela.
1: Amém. Viu?
2: É o que eu peço a Deus, para Deus te abençoar. Nossa, porque Deus é maravilhoso e você tem tanta fé em Deus que eu digo, meu Deus, que bonita que ela fala de Deus.
1: Amém. A internet não perdoa aqui, ó, um comentário aqui, ó. Bom dia para você, que esta segunda-feira chegue trazendo paz para o seu coração, força para enfrentar os desafios e a esperança para acreditar que coisas boas ainda estão por vir. Que Deus caminhe ao seu lado em cada momento, abrindo caminhos, acalmando suas preocupações e colocando pessoas boas na sua estrada. Que seu dia seja leve, seu coração fique em paz e você receba a volta todo... Que você receba de volta todo o bem que espalha pelo mundo. Nando, obrigado, Nando Gravadora. Tem lá o comentário, bom dia, verdade, amém. A internet não perdoa. A internet não perdoa não mesmo, viu?
3: Bom dia, Marcela Fernanda, com Jesus.
1: Bom dia.
3: Eu quero participar da promoção do ingresso do parque, tá bom? Se tiver alguma pergunta, depois eu retorno. Ela, do Maria do Carmo, estou na sintonia já, viu?
1: Um abraço, Lu, do Maria do Carmo, 7:35. A gente libera os telefones. Bom dia, Henrique Menezes. Bom dia, com Jesus. Posso ir no programa? Venha. Chegue para a loja. Vem rapidinho. Antes do apoio das 8, porque depois, né, Valdemir, a gente faz um sorteio maravilhoso. A gente coloca, libera os microfones. Libera a nossa repórter Cindy Schilder para ir na casa de um ouvinte, né, para a gente poder presentear. Estou chegando, Henrique Menezes está chegando. Kátia, bom dia. Libera aí os áudios para a Kátia aí para ver o que é que Kátia quer.
4: Bom dia, Marcela.
1: Bom dia. Olá,
4: Kátia, eu quero te ver se eu tenho,
5: viu? Bom dia, Henrique Menezes. Bom dia, com Jesus.
1: Parque. Pô, tá ligado, hein, Valdemir?
4: Tá bom, quer ganhar esse ingresso para minha menina?
1: Lembrando a vocês que o parque de diversões Nossa Senhora do Livramento está lá no... Na onde, Valdemir? Como é o nome daquele lugar? No Vale do Rio Real, né? Bem pertinho ali da feira, todo calçadinho, né? Tá todo mundo acomodado, todo mundo bonitinho, tá certo? Olha que legal, não tem papelzinho mais não, é? E de quem é isso aqui, Valdemir? Não pode não, Valdemir, aqui é uma agenda. Agenda 2025, será que alguém usa essa agenda? Meu pai. Deixa eu ver se eu acho aqui um papel. Deixa eu ver se eu acho um papel aqui, de rascunho, viu? Rapidinho, estamos ao vivo. Porque aí a agenda não tem como não, deixa eu me ver aqui. Quebrou? Foi? Já? Pera ainda, rapaz, pra não quebrar o zip. Suba devagarinho. Sim. Valdemir comprou a jaqueta esses dias, Dona Aparecida. E ele com atroamento, né? Era rapidinho aqui. Aí, eu acho que eu vou fazer com esse aqui. Devagarinho. Bote coisa. Bote... Pra deslizar, detergente, alguma coisa assim, ó. Vem aqui, chegue.
6: Paizão.
1: Vem aqui.
6: Deixa aí, depois você resolve.
1: Ao vivo. Pois você vai, puxa e quebra o zip. 7:38. Se você vê a agonia de Valdemir arrancar, a puxar um zip. Meu pai eterno, a falta de paciência desse povo. Quando diz que o povo novo, a geração, é que o povo vai também tem uma falta de paciência braba. Deus é mais. Se aquietam. Pois aqui, ó, arrumei essa folha aqui. A gente vai colocar os nomes dos participantes, né? Dos nossos ouvintes aqui nessa folhinha, no rascunho.
6: Bom dia!
1: Olha ele! Bom dia! Com Jesus.
6: É que eu tava aqui perto.
1: Você precisava ver a agonia desse homem porque quebrou o zip. Poxa. De subir. Ajuda a subir o zip do bichinho.
6: Não vai não, rapaz. Tem que baixar.
1: Você vê a agonia que ele tá.
6: Aí, não vai.
1: Meu pai, tá vendo? Você tá vendo que a falta de paciência impera? Suba primeiro, suba.
6: É porque tem uma coisa enganchando aqui.
5: Sim, você tá show.
1: Se você ver, eu pensei que ele ia rasgar o casaco, agonia aqui.
6: A questão não é essa, é fácil de encaixar, é porque ele enganchou aqui alguma coisa.
1: É porque, sabe o que? Na hora dele subir o casaco, subiu assim, ó. Um em cima, um sim, assim, aí.
6: Tá errado,
1: é. Desincerto. Tá bom. É desincerto que fala a palavra?
6: Tá bem.
1: Estamos ao vivo. Dona Cida, esse velho dá trabalho, viu? Esse velho dá trabalho, viu? E já começamos iniciando aqui o dia, né? Com Valdemir, seus estresses, consertou?
6: Não, não vai não, desistiu. Vai, não.
1: Desistiu, foi?
6: Oi.
1: Começou, olha, ele quase... Olha, segunda-feira com Valdemir. Aê, agora desce.
6: Agora vai.
1: Desce, tá vendo aí? Vai, que ajude. Henrique, ajude aí o bichinho. Estamos ao vivo, viu? Coloque É isso mesmo que faz. Coloca os dois certinho e vai e sobe, né? Comprou a jaqueta, deu 250 conto na jaqueta, não foi 250? Uma jaqueta bonita até. Aê, Henrique tá ajeitoso, eu sabia que Henrique ajeitava. Eu ia, tinha certeza. Vai ajeitar. Se não, você leva lá no rapaz. Ainda tem Zé Porquinha. É vivo? Graças a Deus, é vivo, né? Mas está vivo, com saúde. Mas ainda trabalha, Zé Porquinha? É os filhos, é? Que bom que ele levou a tradição, né, Valdemir? Que ele passou de filho para pai. Zé Porquinha ajeitava o zip das minhas botas, trocava o solado das minhas botas. Quando eu via que era alto demais, ele botava baixo.
6: Mas é porquinha, então. Eu
1: Meu Deus do céu, deixa guardadinho aí que no apoio eu vou te ajeitar, viu?
6: Mala também resolve.
1: Mala resolve. Fazendo propaganda, Zé Porquinha aqui. Bom dia com Jesus, como é que você tá?
6: Bom dia, meu povo. Tobias amanheceu frio,
1: Você precisava ver ele na hora que ele fez. Parece aquele menino ruim com a jaqueta.
6: mas é porque o bichinho é agoniado.
1: É porque ele é agoniado, né?
6: Tá um frio, né?
1: Tá frio
6: Não
1: lá
6: chega a
1: fora. Você viu
6: tocar.
1: a neblina?
6: Eu vi.
1: Esses dias eu vi muita neblina aqui em Tobias Barreto. Meu pai dizia que neblina é sinal de muito sol. Mas no dia choveu. Então, só
6: Ah,
1: sabe Deus,
6: mas
1: né? Hoje eu acho
6: hoje eu
1: que vai
6: acho que
1: ser
6: vai
1: sol.
6: ser sol.
1: Quente, né?
6: E eu tô de preto dos pés à cabeça, mas Deus
1: Eita.
6: proverá.
1: Deus proverá numa segunda-feira.
6: Exatamente, exatamente. A segunda quente, a semana, uma semana feliz, né? Porque a gente começa e eu vim sem muita pauta,
1: Então
6: né?
1: fica à
6: Eu
1: vontade.
6: vim só para dar um bom dia ao povo tobiense. Eu tava passando aqui perto, eu mando mensagem. Posso ir aí? Porque eu sempre gosto mais do rádio,
1: E
6: gosto
1: você é
6: mais
1: leve, Henrique.
6: dessa. Amém, temos
1: Traz
6: que
1: a
6: ser.
1: leveza.
6: Gosto dessa proximidade com a população. Não me colocar à disposição se alguém quiser ligar para questionar, fazer algum tipo de sugestão ou fazer alguma pergunta.
1: Iluminação, falta ou a reposição de lâmpadas, o pessoal está cobrando muito, muito mesmo,
6: A
1: né?
6: demanda
1: A
6: tem
1: demanda.
6: estado muito alta, Marcela. E com a festa da padroeira também tem sido exigido um
1: Eles
6: pouquinho
1: têm focado, né, em
6: da
1: outros.
6: equipe de iluminação, porque a gente tem uma demanda. Em função da festa, né? Então a gente tem algumas questões. A Praça da Igreja também puxou um pouquinho deles, para que tudo acontecesse a tempo. Mas é como eu sempre digo: a equipe de iluminação é muito eficiente.
1: Muito.
6: Então tem esses momentos que tensionam um pouco, mas tudo se normaliza. Então é aquilo que eu digo sempre: é mandar a demanda. Posso até passar novamente aqui o número da Secretaria de Obras, para que as pessoas mandem o endereço. Né, sinalize onde é que aquela lâmpada está quebrada ou está sem funcionar, que a equipe vai lá. Deixa eu até dizer aqui o endereço para a gente não começar outra coisa e eu acabar me esquecendo. Eu vou passar o número aqui de Fabiana, que é a pessoa responsável por receber essa demanda lá na Secretaria de Obras. Lembrando que é um contato profissional. Ele funciona, está ali ainda no zíper,
1: É.
6: de 7h30 da manhã ao meio-dia. E das 2 horas da tarde às 17 horas. O número, Marcela, é o 79
1: Sim.
6: 99811 3865. Eu vou
1: Repetindo.
6: repetir. 99811 3865. Esse é o contato da Secretaria de Obras. Sempre que vocês precisarem de alguma demanda que envolva a Secretaria de Obras, vocês podem mandar mensagem nesse número, certo? De preferência mensagem, porque melhor do que a ligação até, para que essa demanda seja resolvida. Pronto, isso sobre a iluminação. Essa semana
1: Previsão de algum evento, previsão de alguma inauguração,
6: Não, porque é a
1: semana da
6: semana da
1: festa, né?
6: festa, né? O prefeito pede que a gente foque nos trabalhos, né, administrativos e a gente acaba não dividindo a atenção das pessoas, porque o povo quer ir para as novenas, né? Os católicos. Hoje tem a missa das autoridades, né, constituídas na Igreja Matriz. Sábado, a nossa festa da padroeira. E vou aproveitar, Marcela, para divulgar aqui também o horário que a fonte está ligada.
1: Pronto. Qual é o horário que a fonte está ligada?
6: Porque aí tem sido uma dúvida da. Porque assim, ela ficar ligada o dia todo é inviável. né? Não tem como ela ficar ligada o dia todo, todo mundo sabe que não tem como. Mas ela fica ligada em alguns momentos do dia. Aí a gente fez um card bonitinho, postou na rede, já postou na rede social, vamos divulgar aqui no seu programa, para que as pessoas saibam quais são os horários estratégicos para que elas possam fazer suas fotos. Agora, na semana da festa, são horários que estão, além dos horários que já tem programado no dia a dia, tem os horários específicos em função da festa, porque são os horários que as pessoas estão indo para a novena, enfim, que tem toda aquela movimentação da igreja. E eu tô amando ver o movimento na rede social das pessoas indo fazer foto, seja na fonte, seja com a estátua de Padre Souza. A praça realmente está muito, muito, muito bonita. Vou divulgar os horários que a fonte vai estar funcionando. Deixa eu só pegar aqui o material para.
1: Ô Henrique, eu gosto de falar claro e deixar bem objetivo para o povo entender.
6: Sim.
1: Por que é que não pode estar ligado à energia ali que também consome, né?
6: Mas são muitas questões técnicas, né? A questão de energia, de funcionamento do motor e tal, pode esquentar. Então, nesse primeiro momento, ela vai ter os horários, certo? Para que
1: Eu percebi.
6: tenha um controle maior.
1: Eu percebi à tarde, eu estava acho que na última sexta-feira lá, e ele realmente, quando liga, ele começa a esquentar o motor, né? Aí tem que ter o ventilador lá dentro. Eu estava observando isso.
6: Todo um funcionamento. E também ela é a primeira vez que a gente tem uma fonte luminosa daquele formato aqui em Tobias. Então, possa ser que no meio do caminho mude,
1: Possa melhorar, né?
6: possa ficar o dia todo, mas por enquanto tem sido feito esse controle para ir entendendo esse funcionamento, entendendo como as coisas vão acontecer. Então, ela está de 7 da manhã às 8h30. Então, nesse momento, ela está ligada. Quem estiver chegando dos
1: Por
6: povoados.
1: conta do período da festa.
6: Esse é o horário dessa semana. Depois, mas esse horário ele sempre vai ficar. 11 às 11h30, às 12h30, 11 da manhã,
1: De
6: às
1: 7 às
6: 12h30.
1: 8h30.
6: De 7 às 8h30 da manhã. Então agora ela está lá, linda, jorrando água para cima e para baixo. De 11 da manhã ao meio-dia e meio.
1: Sim.
6: Então o pessoal que vem dos povoados, tanto agora chegando, já pode ir lá fazer suas fotos. Quem está nos ouvindo, eu tenho certeza que estão ouvindo Marcela Fernanda, porque ela é famosa. E 11 horas às 12h30. Depois, às 17h30, das 17h30, de 5h30 da tarde às 6h50, que é o horário que o pessoal está ali, final de tarde e chegando para a missa.
1: Verdade.
6: Aí para um pouquinho e volta às 9h40, que é o
1: Ou
6: horário que o
1: seja,
6: pessoal
1: ela
6: está
1: descansa, vamos
6: saindo,
1: dizer assim, descansa o motor, né?
6: que é o horário que o pessoal está saindo da novena, que é um pouquinho mais tarde, né? Na semana da novena, até 11 da noite. Então fica aí um tempão. São vários horários para que as pessoas possam apreciar.
1: Essa semana.
6: O banheiro público, Marcela, também é um aviso importante. Ele está
1: Muito.
6: disponível para as pessoas utilizarem. Então, quem estiver na igreja que precisar usar o banheiro público, ele também está disponível para que as
1: Ele
6: pessoas
1: está
6: possam
1: passando
6: usar.
1: por uma reforma, mas está
6: Está passando
1: aberto,
6: por uma
1: né?
6: reforma, mas a parte interna dele já está
1: Pronto,
6: praticamente
1: né?
6: pronto, climatizado. Então, quem estiver, né, nesse período do novenário na igreja precisar usar o sanitário, pode
1: Boa
6: usar o sanitário
1: observação.
6: municipal público, que ele já está disponível para a população.
1: Boa observação, né? Então tá todo prontinho por dentro. Em breve, então, breve.
6: Breve já a gente já vai entregar totalmente à população. Acredito que não vai ter inauguração, não. Vai, o prefeito vai entregar e disponibilizar. Não é toda a cidade, não, que tem banheiro público, sabia?
1: Eu sei disso.
6: Tobias é privilegiada nesse sentido e agora vai ficar bem melhor ainda. As pessoas vão poder fazer as
1: Isele, viu,
6: necessidades
1: pessoal? Porque no
6: no ar-condicionado.
1: ar-condicionado.
7: E aquele tem mais de 70 anos.
1: E
6: É antigo.
1: é mesmo, 70 anos.
6: E é estratégico, né, Marcela? Porque ele fica no centro
1: Próximo
6: da
1: da igreja,
6: cidade,
1: né?
6: perto de onde as pessoas que vêm dos povoados pegam os
1: Isso.
6: ônibus. Então é muito bacana. Eu tenho um carinho especial, Marcela, por aquela pracinha ali da
1: Aquele
6: Praça da
1: trechinho,
6: Igreja,
1: né?
6: porque eu não sei se muita gente já parou para pensar isso. Ali é um dos poucos lugares em que as casas estão exatamente do mesmo jeito que eram antigamente.
1: Bem tradicional, bem como antigamente, aquelas grades, né? Quando a gente via.
6: E eu sei disso porque eu tenho uma foto linda do meu avô em uma daquelas casas e é exatamente do mesmo jeito. Eu fico assim, meu Deus, tomara que nunca mudem. Porque é propriedade
1: É.
6: privada, né? Cada um faz o que quer da sua casa. Mas eu fico
1: Verdade.
6: assim, tomara que nunca mudem, porque é exatamente do mesmo jeitinho. Do mesmo
1: Verdade.
6: jeitinho. E aí o banheiro público faz parte dessa história.
1: 70 anos, Valdemir.
7: Eu não sei assim.
1: É mole.
7: Já existia.
1: É mole. É,
8: e falando em tempo, Marcelo, eu não poderia deixar aqui de registrar, por ser muito próximo, né, da família, os meus sentimentos pelo falecimento do seu Gustavo, Gustavo Vitório, esposo de Dona Mena, pai do meu pai, podemos assim dizer, o meu tio que me criou, seu Haroldo, faleceu sexta-feira, aos 101 anos de idade.
1: Ai, que lindo!
8: Seu Gustavo é pai também do bispo Dom Carlos e teve uma trajetória muito bonita, né? Avô de Gustavo, que trabalha em finanças com a Avelange. Então, tendo aqui a oportunidade do seu programa, eu queria mandar um abraço especial para a família, né? De modo especial para o meu tio Haroldo, que é meu pai.
1: E sintam-se abraçados e acolhidos. E pense, porque não é todo mundo que chega a 101 anos, né?
8: E chegou bem, viu? Chegou bem, né? Já só nos últimos dias, né, que tem aquela...
1: Fica
8: aquela
1: fraquinho, né?
8: E tal, mas teve uma história muito bonita. Uma história muito bonita. Seu Gustavo e Dona Mena, um casal muito bonito. Então, que Deus conforte a todos. Dona Mena também, uma grande mulher. E fica aí essa história, né? 101
1: anos. 101 anos. Ô... Henrique Menezes, a procissão é próximo sábado.
8: Isso.
1: Caiu um dia de sábado, Valdemir.
8: Caiu no sábado, 15 de agosto. O dia mais legal do ano de Tobias Barreto. Eu digo sempre isso, inclusive eu vou postar um vídeo na minha rede social falando sobre isso. Porque eu digo que Tobias tem três datas mega importantes, que ninguém pode esquecer.
1: Eu acho que 15 de agosto é um dia 7 mesmo.
8: 7 de junho, porque é o dia que nasceu Tobias Barreto, é o nome da nossa avenida, uma homenagem ao nosso filho. 23 de outubro, que é a emancipação política da nossa cidade, e 15 de agosto.
1: Acho que 15 de agosto, gente, vem aqueles tobienses,
8: 15
1: né,
8: de agosto,
1: da antiguidade, que saíram, que foram pra fora, que moram por muitos anos e vêm.
8: Porque 15 de agosto, Marcela, ele tem um significado, para além da religião, um significado cultural. A gente sabe que 15 de agosto é o dia de Nossa Senhora Imperatriz dos Campos. E todo o mérito dessa data e toda a honra deve ser a essa data, que é uma festa e uma data católica. No entanto, eu acredito que o significado cultural e histórico dessa data ultrapassou a parede da religião e faz parte da identidade de todos os tobienses. Porque se você é católico, você vai para a igreja. Se você não é, você vai para o parque, você vai curtir o feriado com a sua família, você vai para o encontro dos amigos que tem ali.
1: Às vezes vai receber alguém.
8: Vai receber alguém.
1: Em sua casa,
8: se preparam,
1: né?
8: As pessoas reformam um banheiro, as pessoas se movimentam, as pessoas compram a roupa mais bonita do ano.
1: É para vestir de 15 de agosto.
8: 15 de agosto.
1: Não é assim?
8: É, a roupa de 15 de agosto. Se você vai sair, se você tá bonito, Valdemir compra um casaco novo e vai para onde? Vai para a festa de 15 de agosto. Então eu tenho sempre essa coisa de que 15 de agosto é o dia mais legal do ano em Tobias Barreto. Então, assim,
1: realmente é mesmo.
8: É,
1: né?
8: A cara de Tobias Barreto, da identidade de Tobias Barreto. As pessoas se programam para 15 de agosto. A cidade fica feliz, todo mundo fica feliz, independente da religião. Cada um está curtindo ao seu modo, está celebrando ao seu modo. E sem contar que tem a tradição de acordar o som da lira, né? Que tem a alvorada festiva.
1: Tem o badeadinho.
8: Tem o badeadinho. Então, assim, são muitas tradições. Tem as pessoas religiosas que fazem promessa e que vão descalças para a procissão. Então, é um movimento que você vê e que, desde criança, aquelas fotos que faz em cima do cavalinho. Aí fazia foto... Eu digo, mais chique do que fazer foto é fazer a foto com o seu nau. Né,
1: com o seu nau da foto.
8: Com o seu nau era mais chique ainda. E tinha as fotos porque, naquele caminhão ali da igreja. Entre a Praça da Bandeira e a Praça da Igreja.
1: Isso mesmo.
8: Vários estudos fotográficos. As pessoas se arrumavam, faziam foto. Eu tenho a foto do cavalinho que eu
1: em
8: fiz
1: em cima
8: ano
1: do cavalinho.
8: Eu fiz um ano passado. Eu, um cavalão desse já velho. Eu digo, eu tenho uma foto em cima do cavalinho. Aí chamei minhas tias. Aí tá lá na geladeira. A gente no cavalinho. Porque é tradição. E a gente
1: Engraçado,
8: tem
1: né?
8: que falar sobre essa
1: seus
8: tradição.
1: Filhos.
8: Porque é muito, muito, muito bacana.
1: Uma viagem no tempo, Henrique.
8: Falando nisso, reforçar que o parque está ali no Vale do Rio Real, certo? Já
1: bem acomodadozinho.
8: Bem acomodadozinho.
1: Com espaço.
8: Eu ainda não tive tempo de ir, mas vi que o pessoal já está indo. É um espaço muito bacana. E, Marcela, parece óbvio, mas talvez as pessoas não lembrem. Mas eu vou reforçar. O prefeito Dilson abriu uma rua ali, se não me engano, a Rua do Dainox, que é do Mercado de Farinha até o Vale do Rio Real. Ou seja, O acesso da igreja para quem está na novena e quer ir depois no parque, não precisa dar uma volta. É rápido. É só você sair da igreja, banheiro público ou boticário, atravessa ali o bequinho da lotérica, pronto, já chegou na...
1: Tirou direto, já entrou, já tá de frente ao parque.
8: Já tá de frente, é rapidinho.
1: Ficou bom ali, viu?
8: É rapidinho. E eu até aconselho, quem tá com o carro estacionado na praça
1: deixa
8: da igreja...
1: Deixa lá mesmo.
8: Deixa na praça da igreja ou ali na praça da bandeira e vá a pé e volta, porque é tranquilo. Graças a Deus a gente vive numa cidade segura.
1: Graças a Deus.
8: É perto, então é um fluxo, né? E aí...
1: Realmente, ali tira direto. Quem
8: aí,
1: tá ali,
8: eu,
1: né?
8: Eu fico pensando, como... Dilso, ele é genial.
1: Estratégico.
8: E estratégico em tudo que ele pensa e faz. Porque ele, quando inaugurou, às vezes muita gente não vê sentido na hora. Né? É porque vai derrubar isso aqui e fazer essa rua. E ele sempre sente isso aqui vai ser importante, porque isso aqui vai ser um acesso direto à avenida. Olha aí agora, já...
1: Servindo, né?
8: Já o pessoal percebendo.
1: A rua vizinha, como é o nome daquela senhorinha... Vizinha, onde era o Denox mesmo, né? Denox, né? Qual é o nome daquela senhorinha que é vizinha, uma rua?
8: É a mãe de Sandra, Virgínia, se não me engano, né?
1: É a mãe de Sandra.
8: Que ela vende pão.
1: A mãe de Sandra, feira. A sogra de Gilvanda Jaca. Esqueci o nome dela.
8: É Dona Maria. Maria.
1: Dona Maria?
8: Eu acho que se eu não estiver enganado, inclusive, espero que não esteja nos ouvindo. Eu adoro.
1: É ouvinte
8: ela.
1: Nossa.
8: Eu, um cheiro muito especial.
1: Que é de frente a...
8: Se der tempo, é capaz de ir até lá tomar um cafezinho com ela, porque ela é um amor de pessoa.
1: É maravilhosa mesmo. É a mãe de Sandra, mãe de que Sandra trabalhava na delegacia.
8: Não, não, não. Ah, então a gente tá falando de Sandras diferentes.
1: É Sandra mesmo.
8: Não, é porque tem é por coincidência...
1: Sandra Galega.
8: Tem a Sandra Galega de um lado, e eu tava falando da outra Sandra, que é a Sandra Virgínia, professora.
1: É Sandra...
8: Mas são duas mães de Sandra, que estão uma de um lado.
1: Maravilhosa também. Eu acho que é Dona Maria o nome dela, né, Valdemir?
8: E a outra é... A Sandra que você tá falando é a Sandra Delegacia. Mãe de Luiz Felipe, mãe de Sandra Keto, que estudaram comigo. É coincidência, são duas Sandras.
1: Engraçada, né?
8: É. Pois bem, Marcela, se não tiver...
1: No mais, meu querido.
8: Hã?
9: E essa galega é irmã de Carminha, né?
8: Eu não tenho certeza, mas é a Sandra que trabalha na delegacia.
1: É, é Sandra, esposa de Gilvanda Jaca.
8: Super, super amiga.
1: Gente
8: também,
1: boa. Hoje ela tá no setor de cultura. Tá na cultura.
8: Bacana.
1: No mais?
8: No mais, eu estou aqui. Já estou indo para a prefeitura agora. Já vai dar 8 horas. Quem precisar de mim, estarei lá.
1: Essa semana vai ser uma semana mais leve.
8: Eu espero que seja.
1: Menos corridas. Eu acredito, né?
8: Eu espero que seja. Peço a Deus que seja uma semana abençoada, de muita sabedoria, de muito discernimento e de muita tranquilidade na vida e no nosso coração.
1: Amém.
8: Amém. Um cheiro. Se precisar de mim, pode me ligar.
1: Você precisava ver a briga do Zip, do casaco... Tava ouvindo?
8: Cindy, Cruzeps. Eu acho tão bonito quando fala assim o nome.
1: Cindy,
10: Não é a primeira vez, não, porque ele tá querendo quebrar esse zíper, viu?
1: Cindy Schilder Kruszewski.
8: É Schilder ou Kruszewski, minha gente?
1: O nome dela completa é Cindy Schilder.
8: Mas qual é o nome dela de apresentação?
1: Cindy Schilder Kruszewski. Cindy Kruszewski.
8: Porque eu demorei um ano a aprender a falar.
10: Aí agora já estão tentando.
8: Eu não sei nem
1: se chique.
8: Será que os ouvintes já aprenderam? Eu vou ensinar a minha técnica.
1: Posso, pronto. Posso pra ganhar o ingresso. Quem acertar dizer o nome vai ganhar agora.
10: Ganha.
8: Posso, eu posso ensinar a técnica?
1: Diga.
8: Tem que dividir.
1: Cindy.
8: Você não tem que falar Cindy Cruz, chefe. Você fala assim, Cindy Cruz. Aí fala assim, chefe, whisky. Aí você vai falar
1: Cindy Kruszewski.
8: Aí um dia você vai conseguir falar Cindy Kruszewski.
1: Eu levei 11 anos da minha vida pra aprender.
8: Não, eu demorei menos. Mas
1: nunca acertava. Até porque eu não falava com frequência. Só era Cindy, Cindy, Cindy, Cindy. Eu tive a necessidade de aprender agora no rádio.
10: Eita!
1: Não, eu quero primeiro esses áudios, Aldemir. Mande os áudios. Cindy Schilder Kruszewski. Vai ganhar o ingresso. Manda os áudios. Quero ouvir.
11: Marcela, bom dia. Bom dia, Marcela. Que é a linha do Irmã Dulce. Marcela, bota os parabéns de minha filha hoje, que está completando 13 anos. Luana.
1: Um abraço, Luana.
11: Completando 13 aninhos hoje, graças
1: parabéns,
11: a Deus.
1: Saúde,
11: eu queria que você batesse
1: paz,
11: parabéns pra ela.
1: Eu quero áudios. Áudios.
12: Cindy, Cindy Kruszewski.
1: Já errou.
8: Não.
1: Cindy, Cindy.
8: Oh.
12: Cindy, Cindy Kruszewski.
8: É a máquina, Cindy.
13: Bom dia, adoro. Marcelo. O nome dela é Cindy Krishelvix.
1: Eita! Adoro esses. Diga outro.
12: Cindy Krushevski. Você é o que, Marcelo?
1: Errou, Cindy Krushevski.
14: Bom dia, Marcela, que é a Lema do Conjunto Irmã Dulce. Marcela, que eu vou participar do sorteio do Parque Nossa Senhora do Mesanuto.
1: Eu quero o nome de Cindy Shielder Krushevski. Eu levei 11 anos.
15: Bom dia, Cindy. Bom dia, Marcela.
1: Bom dia.
15: Aproveite enquanto durar o estoque. Aproveite, tá quietinho. Acabou de sair do forno, viu? Da boca do forno pra boca do freguês. X.
8: Não, me mandou aqui mais informações da Sandra. Bom dia, Ana. Sandra da delegacia é filha de seu Dalzinho.
1: Dalzinho. Foi mesmo, ele botou aqui. Sandra da delegacia
8: é
1: filha.
8: Sandra Virgínia, grande professora e hoje minha amiga, é filha do finado Zé Baixinho do Bar, do Calçadão.
1: Ele botou aqui também para mim. Sandra é.
8: Sandra Virgínia, professora.
14: Marcela, é Cindy Shielder Krushevski.
1: É a casa de seu Dãozinho. Júnior Cisneiro também botou. É a casa de seu Dãozinho.
16: Eu já sei quem é a Sandra Virgínia.
1: Já?
8: A Sandra é a esposa de Zé Silva.
16: É, eles moram ali ao lado da delegacia.
1: Um abraço, Júnior Cisneiro. Ele disse que seu Dãozinho é primo dele. A família de Júnior é grande, viu? Olha, eu quero saber o nome de Cindy Shielder Krushevski. Que eu quero saber, entendeu?
14: Bom dia, Marcelo.
1: Pagar o ingresso.
14: Cindy Shielder Krushevski. Josefa Batista.
1: Ô, senhora Josefa, dona Josefa, a senhora ganhou o ingresso, viu?
8: Falou certinho,
1: repare.
10: E ela? Arrasou.
14: Bom dia, Marcela. É Cindy Shielder Krushevski. Josefa Batista.
1: Ô, dona Josefa, eu tô com cortesias do parque. A senhora tem 5 ingressos grudadinho, mas só pode destacar lá no parque, né? Não pode arrancar agora, não. Como diz o ditado popular. Tem que apresentar, eu quero brincar com um brinquedo, vai destacando. São 5 ingressos em uma cortesia, tá certo? A senhora acaba de ganhar 5 ingressos, venha buscar aqui, viu?
10: Coloca o nome dela.
1: Josefa.
8: Marcela, eu sei que o secretário Luciano já esteve aqui, mas eu vou dar uma informação da educação, depois se você quiser, você pode até ligar para ele me dar mais detalhes. Mas Tobias Barreto alcançou o melhor índice da história da cidade na educação municipal, no SAEB, que é a avaliação que é feita da educação municipal. Tem o IDESE, que é a avaliação estadual, né? E no SAEB agora, nós alcançamos. Foi o melhor resultado que Tobias Barreto já teve ao longo dos anos na evolução do IDEB municipal. Desde 2025 até aqui, a gente vem. Ele me mandou aqui os dados, né? De 2005 até 2025, são 20 anos, né? E a gente teve agora o melhor resultado da educação, ou seja, a gestão tem feito um trabalho que desenvolve em todos os cantos, inclusive na educação.
1: Que maravilha! E, Luciano teve aqui quando? Semana passada, né? Semana passada.
8: Acho que o resultado saiu na sexta-feira.
1: É, que bom, que bênção, né? Saber que a educação está sendo destaque e está sendo, né, vista com bons olhos aos que estão à frente aí da educação. Isso é bom, é avanço para a nossa cidade. Obrigado, Henrique
8: Vou
1: Menezes.
8: Lá, viu, gente?
1: Você não vai pegar o pão, não? Hã?
10: Já tem pão aqui.
1: Você trouxe, foi?
16: Eu chamo o apoio.
8: Eu tô achando que eu vou comer o pão, né?
1: É. Você trouxe pão, foi, Cindy Shielder?
10: Foi.
1: Que legal.
10: Eita.
1: Que lindo.
10: Que eu nunca trouxe o pão.
1: Não, você traz mesmo. Você trouxe ovo, foi?
10: Você
1: trouxe ovo, foi? Eita!
8: E você tá comendo pão?
1: Eu como um pão com 2 ovos. Quando não tem o pão, ou quando não tem os ovos, aí eu como 2. Aí já ultrapassa e fica empanzinada. Que já tô acostumada em só um pão com 2 ovos. Se eu comer um pão com 2 ovos, cai bem. Minha Nutri deixa. Minha Nutri deixa, eu posso comer.
8: Do jeitinho que a Nutri gosta.
1: É, do jeitinho que ela ama. Pra agradar ela.
8: Você viu meus sucos?
1: Você fez sucesso, você nem veio aqui na rádio.
8: Não deu tempo, não deu tempo. A empresa acabou antes.
1: Você tá vendo o quanto você é empreendedor?
8: A gente tem que ser de tudo nessa vida, Marcela. Tem que ser mil e uma coisas.
1: É, você é muito empreendedor.
8: Gente, bom dia, viu? Boa semana pra vocês.
1: E a experiência do curso Empretec?
8: Maravilhoso, Empretec, gente. Eu tive a oportunidade de fazer Empretec.
1: Meu Deus, que é tô mal vontade de fazer.
8: Que é do Sebrae, quando tiver novamente, eles sempre anunciam, né?
1: Aí... Mas quando é que eles anunciam? Porque eu não sabia.
8: Marcela, é porque sempre tem lista já, assim, de espera.
1: E quem, então, como, a quem procurar?
8: A Secretaria de Indústria e Comércio é uma ponte.
1: É uma vez no ano, né?
8: É uma ponte, né? Não é que é 100% responsável, é ofertado pelo Sebrae, né? 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
1: Eu posso pedir permissão a você? Vamos passar essa semana da padroeira? E, se possível, trazer ele.
8: Pronto, combinado. Porque tem muita coisa boa para os empreendedores.
1: Por que é que eu devo ser MEI? Eu, pequeno empreendedor, pronto, entendeu?
8: Perfeito. Vamos marcar a entrevista com ele para a semana que vem. Ele é uma pessoa maravilhosa. 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
1: Esse curso, gente, para quem é empreendedor, para quem está começando, para quem é empresário... O curso da Empretec vale a pena. É um custo, é alto o investimento, mas vale a pena.
8: E assim, para além do Empretec, Marcelo, a Sala do Empreendedor tem muita informação, tem muita coisa boa. 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Semana que vem a gente traz Nininho aqui para falar sobre isso.
1: Eu agradeço. Vou estar lembrando a você, viu? Obrigado, viu, Henrique Menezes? Vamos. Hoje tem frango. Vou pedir aí a nossa Cindy Schilder. Vou pedir autorização também ao nosso amigo Djalmir Reis para a gente sortear os R$100 de sexta-feira hoje, né? Vamos fazer assim? Ou deixar para amanhã? Ou a gente pedir aí autorização? Fabinho, meu filho. O povo quer ingresso, viu? Valdemir quer ingresso, Marcela quer ingresso, Indistinto quer ingresso. Amém?
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20: 8:08.
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2: Marcela Fernanda. Marcela Fernanda.

0: Marcela Fernanda.
1: É isso mesmo, viu? 8 horas e 25 minutos é muito assunto, viu? Bom dia, Jorda Bismóveis.
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2: 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Então, eu quero agradecer o espaço. 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
1: Amém! 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Olha só, a informação durante esse final de semana é que homens... Deixa eu ver aqui a matéria, que diz o seguinte: segundo informações, animais suínos seriam vítimas de abuso em Chiqueiro, de Montes Coelho, isso, distrito de Monte Coelho. Segundo informações, né, as vítimas de possíveis abusos em um chiqueiro localizado no distrito, de acordo com os relatos, pessoas ainda não identificadas estariam praticando atos de abuso contra animais. A situação teria despertado a preocupação de moradores da comunidade, que pedem o caso que seja apurado. Até o momento, não há informações sobre a identidade dos envolvidos. Se isso de fato estiver acontecendo, eu vou dizer que o ser humano está cada vez mais... né, da gente, Deus que me perdoe, anojado, porque você pegar um animal, ele come e vive de quê, Valdemir Barreto? O porco, a maioria deles, de lavagem, chiqueiro de porco não é cheiroso não, gente. Você pegar um animal indefeso, vamos dizer que é um animal que não é limpo, e o cabra pegar a sua parte íntima, mas não tem o amor à sua saúde, não é, Valdemir? É não ter amor à sua vida. Além de machucar os bichinhos que não tem nada a ver, além de pegar os bichinhos que não tem nada a ver, tá ali também prejudicando a sua própria saúde. Porque uma pessoa dessa não tá com juiz normal. Com tanta mulher que há no mundo, com tanta facilidade que há no mundo, precisa fazer uma coisa dessa. Pra mim, a última entrevista com... o deputado federal, Agostinho Ribeiro, ele disse que as leis, né, estão vendo aí, estão sendo estudadas para as leis brasileiras serem mais severas com relação a estrupador, esse tipo de coisa. Tem que melhorar, Valdemir. Tem que ter mesmo castração, tem que ter prisão perpétua. Lá vai ele dizer... bom dia.
3: Bom dia com Jesus.
1: Rapaz, tem coisas que não. Que saem do controle da gente. Você acha o que, Cindy Shield, disso aí?
3: Eu tive nojo agora.
1: Aí você me diga, um cabra desse pega, judeu uma porca dessa, ou um porco, que ninguém sabe, né? Aí depois vem, pega, se envolve com a mulher. A mulher é um bicho. O bicho sensível é mulher. Porque tá ali toda vulnerável, aberta. Tem útero, tem ovário, né?
3: Trompa.
1: Tem trompa, aí se envolve, se deita com porco, meu pai dizia, farelo come, porco também é, depois vai se deita com a mulher, né, Valdemir? E aí a doença vem da onde?
3: Situação, né?
1: Você acha que um porco não tem não doença? Será que não transmite não doença pro humano? Ô, meu Jesus, aí vem uma mulher às vezes... vai transar sem uma camisinha, sem um preservativo, sem nada, sem saber que o monstro, né, tá fazendo, cometendo uma atitude como essa. Que pra mim um cabra desse tem que comer uma cadeia boa. É boa, né? Porque é um animal indefeso, que não tem nada a ver. A gente sabe que um porco e uma porca, quando se envolve, é desse tamanho, Valdemir. Enroladinho, olha. A pintinha do porquinho. Você sabia que é enroladinha? É, pequenininha. E pegar um monstro, né? Porque Deus criou as coisas perfeitas, Valdemir, perfeita. O gato, você vê que a pintinha do gato é pequenininha já para a parte genital da gatinha, pequenininha. Um homem, figura homem, se envolver com um bicho desse, não é para estrangular tudo? É. Vamos falar sério, tem que... É, a mesma coisa é uma porca, poxa. É sério, uma porca, o órgão genital do porco é enroladinho, assim, é bem pequenininho, não é grande não. Aí vem um monstro, um elemento mal, do mal, vai lá e aplica num porco ou numa porca. Você tá doido? Depois quer ir se deitar com uma mulher. Vai te lascar, pai. Você tem que comer uma cadeia boa.
3: Tem mesmo.
1: Oxe.
3: Libera o áudio, Valdemir.
4: Bom dia, Marcela. Aqui é Breno Cujo, te mando o seu. Quero participar do sorteio do parque.
1: Amanhã tem mais. Amanhã a gente sorteia mais. Bora.
5: Cindy Hilder Kruszewski.
1: Aceitou, mas já ganharam. Bom dia, Marcela. É Tony, um alô.
6: Bom dia, Marcela, mais uma vez. Valdemir.
1: Peraí. Tá molhado? Se molhou ontem. Então, bora.
6: Bom dia, Marcela, mais uma vez. Valdemir. A minha amiguinha, que é filha também do meu amigo, Guilherme Luiz. É, Cid. Um abraço pra você também, viu, Cid? Marcela. É, eu acho que vai levar os entulhos agora, Marcela. Um abraço pra você, Marcela. Deus abençoe. Marcela, não é que a caçamba veio e a máquina veio hoje pegar os entulhos? Meu prefeito que mandou, Dilson da Agripina, nosso prefeitinho bonitinho. Valeu, Marcela. Um abraço pra você.
3: Ela é linda, engraçada. E é topado, viu?
1: É diferenciado. É, Everton, que saudade,
7: Marcela,
1: meu filho.
7: Marcela, tá chovendo hoje aí. O Megão segue na vice-liderança, viu? Na colando. Liga a Fabíola que o Vasco segue lá atrás.
3: Fabíola comemorou quando ganhou aí.
1: Sim, o programa não presta sem a participação de Everton, de Fabíola. É os ouvintes que a gente vê que, com frequência. De Helenilson molhou. Choveu. De Helenilson, né? Essa participação que só engrandece o programa, né? 8h38, 8h38. E para resumir sobre esse assunto de distrito de Monte Coelho, que as autoridades maiores, que a polícia, possam averiguar e possam fazer um trabalho, né, de excelência para descobrir quem são esses meliantes que estão cometendo, né, esse delito aí no distrito de Monte Coelho. Que vergonha, né? Vergonhoso demais. Eu tenho até vergonha de estar falando aqui uma matéria como essa. 8h38. 8h38. Helenilson está aqui mandando.
3: Essa mensagem aí abaixo de Helenilson.
1: Aqui é Nilva, do Conjunto Padre Pedro. Quero...
3: Leia essa, Marcelo.
1: Quero o quê? Valei-me, Jesus. Valei. Bom dia, Marcela. É Tonho. Manda um alô para meu pai, que não perde seu programa. O nome dele é Adalberto. Ele mora no povoado Massaranduba, no município de Itapicuru. Um abraço, senhor Adalberto. Um grande abraço.
6: Marcela, na verdade, eu ontem em Campo Pequeno, nosso ex-vereador Marivaldo fez um evento lá. Não tinha menos de 1.000 pessoas, não. E nós estávamos juntos lá, eu tomei uma cervejinha, mas esse rouco hoje. Mas está tudo de bem, graças a Deus. Mas eu bebi mesmo ontem.
1: Então,
6: e meus exames eu vou fazer, graças a Deus.
1: Fez exame. Valdemir, repare-se esse exame, esse resultado. Vai dar bom. Bebeu o dia todo ontem.
3: 3 dias, viu, Denilson?
1: Três dias para se limpar, para estar puro o sangue, rapaz. Se você fizer o exame hoje, não vai dar certo, não. Deixa de loucura.
8: Ô, Everton, você pega o seu timinho e vai jogar lá na casa do Bahia, do jeito que tava ontem, vocês empatam o jogo. Ah, E outra, você respeita o meu laço, viu? Assim de Kulchevik.
1: 8:40, 3 pessoas são presas por tráfico de drogas em Poço Verde. Um era procurado por homicídio na Bahia e a ação conjunta entre as polícias civil e militar resultou na prisão de 3 pessoas por tráfico de drogas nessa última sexta-feira. A operação foi realizada pela equipe da Polícia Civil de Poço Verde com apoio da Polícia Militar após diligências relacionadas à suspeita de comercialização de entorpecentes na região. Durante a ocorrência, a polícia efetuaram a prisão em flagrante dos 3 envolvidos. Na consulta aos sistemas de segurança, foi constatado que um deles possuía mandado de prisão preventiva em aberto por homicídio, né, expedido aí pela Justiça do Estado da Bahia. Com a identificação de ordem judicial, o suspeito passou a responder não apenas pelo flagrante relacionado ao tráfico de drogas, mas também pelo mandado referente ao homicídio investigado pela Justiça Baiana. Os 3 presos foram encaminhados à autoridade policial para os procedimentos legais e permanecem à disposição da Justiça. 8:41.
9: Bom dia, que é Nilva, junto com o Padre Pedro, também quer participar.
1: Bom dia, Nilva. Bom dia, Joedson.
10: Senhora Fernanda, bom dia. Senhora Fernanda, olha aí se botar a lâmpada lá, o cara só me cobrando. Lá no na Ducati, lá, pô. Na praça ali, com frente à casa do rapaz do Posto Bel. Diz que quando chega coisa, é uma escuridão na frente da casa dele. Olha aí o que você pode fazer aí, mandar colocar ali. 2 lâmpadas, é só subir no poste e colocar. Viu?
2: Tá passarinho bom.
1: 8:42. Olha, uma morte aconteceu durante esse final de semana. Eu precisava registrar esse assunto. É um farmacêutico, né, que vinha de Lagarto ao destino Salgado. Ele colidiu aí, ele vinha de moto. O rapaz da bicicleta elétrica atravessou. Na verdade, achou que dava tempo. Né? Achou que dava tempo. O cara morreu na hora, o motociclista, né? Então, fico alerta aqui para quem acha que uma moto elétrica, que essas motinhas com poucas cilindradas, né, não mata. Mata, viu, gente? Mata e mata bonitinho. Às vezes vem o cabra na mão certa, às vezes vem um negócio na mão certa, vem uma pessoa que não entende de nada da lei do trânsito, ultrapassa aí a contramão, passa, né, no lado errado e acaba aqui machucando ou até mesmo matando. Então, vamos ter bom senso, vamos ter conscientização. Ah, Marcela, mas todo mundo pode andar, as motinhas em defesa, né? Mas mata, viu, gente? Veja quem você vai entregar uma motinha. É motinha que a gente fala, é?
3: A bicicleta, né, que é elétrica, é.
1: Que agora todo mundo tá comprando?
3: Todo mundo é só em cima de um desse. Criança, né? Principalmente.
1: Né? É, a criança não sabe disso. Não sabe. O presente agora de aniversário é uma motinha dessa, já percebeu? Presente de aniversário é uma dessa. Já pensou? Sei não, viu?
3: Esses dias na porta de casa passou uma menina, acho que ela não tinha 15 anos ainda. E ainda mais duas.
1: Ô, Ana Maria, um grande abraço. Já Edson é o neném da padaria, o homem do pão da vida, né? Ele disse, é porque já Edson é manso, é só subir e botar. Manda esse áudio aí pra gente atender o pedido aí do neném da padaria, nosso amigo, neném esposo da nossa missionária, nossa pastora, Janeide. Eita, não, rapaz, o neném, não é só subir e botar? Deixa, libera aí o áudio pra Ana Maria pra gente.
9: Ele
1: liberar.
9: É manso, Marcela, ele é manso. Eu conheço, é da família, é primo carnal. Então é manso, ele é mansinho.
1: Ana Maria é minha cliente, viu? Da galeteria Top Frango. Não é esposa de Márcio, ela? Márcio compra direto lá. Márcio e ela, né? Automaticamente. Tem mais? Bom dia, Isaías. Como é que você tá, meu querido? Bom dia com Jesus.
11: Bom dia, Marcela. Bom dia a todos ouvindo a tua vez, Barreto FM. Tudo bem, graças a Deus.
1: Amém. Fica à vontade para trazer as novidades. Final do programa tem uma surpresa. Segure aí, viu?
11: Oi. Ela gosta de gerar suspense, né? e segurar o público, sabia dela.
1: Segura aí. Segura
11: gente,
1: aí.
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1: Valeu, Jesus Cristo. 8 horas e 45 minutos. 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
11: Deixa no telefone também, né? O pessoal entrar em contato com a informação.
1: Não, pode entrar em contato comigo aqui na rádio mesmo, que eu levo a pessoa, que a pessoa é das minhas. É daquela igual o doutorzão que alugou a casa por 1.000 contos e a mulher gostou, viu? Eita, a mulher gostou. Eu sou assim, só passo boas referências. Para arrumar uma casa para alugar tem que ser uma pessoa direita para pagar. Que eu não vou levar nome de enrolada.
11: É.
1: Aí a mulher que se arrumou a casa, a mulher não paga não. A pessoa fazer isso? Aí não dá, né? Tem que ter boas referências. Tem casa para alugar, Valdemir? A mulher é cheque especial.
12: Depois do dia 18 aí eu darei resposta.
1: Você dará a resposta? Mas ali é muito dinheiro. Ali não dá não para ela.
12: É no centro, né?
1: Hã?
12: É no centro.
1: É no centro? Sim, mas é no centro.
3: Imagina quando inaugurar essa praça. Pra que o aluno vá?
1: Essa, quando fizer. Olha, ele é tão polêmico que quando cobrou. Quem mais cobrou essa praça da bandeira foi Valdemir. Quando ele decidiu se mudar para outra casa, Dilson de Agripino foi lá e disse: ordem e progresso, tá aí dando ordem de serviço na praça. Aí agora, quando essa praça estiver pronta, senhor Isaías, a casa dele vai virar 2 milhões. O aluguel vai ser 10 mil, porque tudo dele é valorizado demais, entendeu?
11: Aham. Uhum.
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11: Oi, Jesus.
1: Entende?
13: Sou mesmo.
11: Bom dia.
13: Entendi.
11: Eu tô na rádio, Marcelo.
13: Entendi.
1: Obrigado. 8:55. 8:55. Quer falar algo a mais, o Cid Shielder?
14: Deixa eu falar das prisões que aconteceu no
1: Fala e fica à vontade para falar das prisões.
14: A polícia civil.
1: Tentou a surpresa no final.
14: Três suspeitos por tráfico de drogas aqui em Tobias Barreto.
1: Aqui em Tobias?
14: Isso. A polícia civil realizou no último sábado, dia 8, três prisões em flagrantes por tráfico de drogas aqui em Tobias Barreto.
1: Poço Verde aconteceu prisão e aqui também, viu, pessoal?
14: A ação foi conduzida pelas delegacias, a delegacia regional aqui em Tobias Barreto. Foram presos Jevan da Cruz Santos, José Carlos Santos de Jesus, conhecido como Zé da Carroça, e Bruna Adaciano dos Santos. Segundo a Polícia Civil, José Carlos já era conhecido das forças de segurança e possui passagem anterior pelo sistema prisional. As prisões são resultado das investigações iniciadas após informações sobre uma possível atuação dos envolvidos no tráfico de drogas entre municípios aqui da região. Isso aconteceu nesse final de semana. A polícia não tem... Tá daquele jeito, viu, Marcela? Quem quiser que brinque.
1: Já sabe, né? Existem dois caminhos, ou cadeia ou cemitério.
14: Bom, os três receberam a voz de prisão.
1: Como ela tá?
14: E foram encaminhados para a Delegacia Regional Tobias Barreto, onde foram realizados os procedimentos das judiciárias e adotadas as medidas legais cabíveis.
1: Um abraço, Kekel. Bom dia, Marcela. Bom dia, eu estou te ouvindo, viu? Todos os dias na estrada. Tem 40 dias que eu não vou em casa, só rodando. Que Deus abençoe. Boa viagem, que você possa fazer um bom trabalho. Esses são os guerreiros, caminhoneiros, motoristas de ônibus. Enfim, que Deus abençoe onde quer que vocês vão, tá bom? Obrigado, 8:57. A primeira ligação, quem tiver, vai ganhar um galeto. Bora. A primeira ligação que eu receber agora vai ganhar um galeto sábado.
14: Já ligou aí. Atendeu, né? Já ligou. Já foi.
1: Alô do telefone, bom dia. Com que eu falo?
15: Bom dia. Até que fim que eu ganhei. Ave Maria.
13: Como é o nome?
1: Alô?
15: Silane da Travessa
1: Arlindo
15: Costa.
1: Silane da Travessa Arlindo Costa. Que bênção de Deus que a senhora ganhou.
15: Ave Marcela, eu tô sendo minha filha todos os dias.
1: Mas a senhora ligou por coincidência que ia participar ou ligou porque ouviu dizendo?
15: Eu ouvi, né? Que eu escuto você todo dia. Você disse que tinha uma surpresa, eu digo, vixe, deixa eu ir lá, falei.
1: A senhora acaba de ganhar, então lembre de pegar no sábado, a partir de 10h40 da manhã até o meio-dia. Se a senhora não puder, mande alguém, mas mande a identidade da senhora, viu? Com o nome da senhora.
15: Tá certo, minha filha, tá bom.
1: Lembrando obrigado. Que até meio-dia, passou de meio-dia, isso no sábado, gente.
15: Ô Marcela.
1: Oi.
15: Oi, é porque eu vou viajar sábado de manhã. Posso mandar, assim, uma foto do povo menino mandar na minha identidade?
1: Pode, mande alguém pegar, só tem que ser no sábado, se for no domingo, perdeu.
15: Não, minha filha, eu não vou mandar logo.
1: De 10h40 da manhã até meio-dia. Tem que chegar 9 horas da manhã. Os galetas ainda assando. Eu entrego a galeta assadinha no ponto. Hã?
15: Qualquer dia, galega, eu vou aí lhe ver e dar um abraço.
1: Venha, minha querida. Que Deus abençoe a senhora, viu?
15: Amém, minha filha. Vocês todos aí.
1: Um abraço. Gente, um abraço especial para cada um de vocês. Amanhã, com a graça de Deus Pai Todo-Poderoso, eu estarei de volta. Um abraço, aniversário também da Marcos Menezes. Ele garantiu o rádio, a gente esqueceu, devido à entrevista de Gustinho. A gente esqueceu de poder presentear. Vamos conversar com ele para a gente poder, né, sortear o rádio. 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Fui!
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21: 9h02.
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1: 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Tô mudado, hein? 9h31, tô chegando no seu rádio, na frequência mais gostosa de ouvir. Aproveita, aumenta o volume e vem ser feliz. Oi!
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3: Yeah.

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1: Atenção, ouvintes, para o top de 5 segundos. No ar, programa Chama Ela. Larissa Rotrai.
2: Muito bem, conferendo a certa comigo, agora 9h33. Bom dia.
1: Primeiro lugar em audiência. Ela está chegando. Vou chamar.

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1: Nada a reclamar, só agradecer. Bom dia, bom dia, bom dia, bom dia cidade, bom dia Brasil, bom dia mundo. 9h34, estou chegando na frequência da 87,9 nessa manhã incrível, hoje dia 10 de agosto de 2026. Uma feliz segunda-feira para você, né? Agradecendo a Deus por mais um dia, por mais uma oportunidade de estarmos juntos aqui comunicando com muito amor. Eu quero agradecer a você, né, pelo carinho da sua doce audiência. Coisa boa, viu? Saber que eu vou chegar, vou ter a sua companhia. E o que eu quero dizer para você hoje é que tudo aquilo que você pede a Deus, Ele realiza. Porém, você tem que esperar o tempo dEle, né? Do jeitinho dele, que é o mais difícil, porque somos seres humanos e a gente às vezes quer tudo do nosso jeito. Mas quando a gente pede a Deus direção, quando a gente ora, Ele mostra. Podem ter certeza disso. A gente só precisa ser constante na nossa fé, nas nossas orações, né? Chega uma fase da vida que a gente só quer isso. A gente pega, ora ou reza, vai da sua religião ou da sua não religião, você entrega a Deus, né, faz a sua parte, que é muito importante. E tudo acontece como tem que acontecer no tempo certo. Agora são 9h35. Vamos juntos comigo até o meio-dia. Telefones liberados, tá? Para você ligar, para você interagir no 799-9996-8790. Participa junto comigo, mande aquele alô para quem você quiser, né? Pede aquela música, sabe? Aquela música com muita emoção. Porque ouvir música é muito bom. Mas você ouvir a sua música preferida nas ondas do rádio é sensacional. Olha, beijo bem carinhoso pra você. Obrigada pelo carinho da sua audiência. Muita. Eu quero a sua companhia. Até o meio-dia.
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1: 9h36. 9h36. Obrigada, Deus, por mais um dia. E a gente começa ao som de Camisa 10, né? Top, top 10.
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1: Camisa 10, 5 letras.
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1: Cadê a minha nação pagodeira, hein? Cadê minha nação pagodeira?

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1: 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Tanto. 9h46. 14 minutinhos faltando pras 10. Aquele jeitinho que vocês gostam, com uma boa música e, claro, os maiores hits, os maiores sucessos, você ouve aqui comigo na programação da 87,9 nessa manhã maravilhosa de segunda-feira. Iniciozinho da semana, né? Segunda-feira preguiçosa, não, meus amores. Segunda-feira maravilhosa. A gente agradecendo a Deus e vamos pra cima, né? Pelo que eu sei, aqui não nasceu ninguém herdeiro ou herdeira. Todo mundo trabalhador, viu? Bom dia pra você na Feira Livre de Tobias Barreto, que está ouvindo a programação 87,9, os meus amigos barraqueiros, você na Feira de Frutas e Verduras, pra você também no Mercado dos Cereais, as meninas aí no Mercado dos Bordados, cadê a Maria, Samara, Eliane, um cheiro carinhoso pra você estar no Mercado da Carne também, os meus amigos açougueiros, os machantes aí de plantão, interligado no som da melhor, e você aí me levando de carona no som do seu carro, os meus amigos topiqueiros, boa viagem!
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1: Agradecer também as nossas fábricas que estão ouvindo a programação desde cedinho. Deixa eu mandar um alôzão pra essa turminha boa da fábrica e da loja Esperança do Lado de Dona Maria, né? Os meninos aí sempre ouvindo a nossa programação também, ligadinho desde cedinho, na 87,9. E aí também na fábrica de Dona Esté e do seu Alex, né? O Raminho e a turma boa também tá curtindo a nossa programação. Uma boa semana pra vocês, tá? Uma excelente segunda-feira.
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0: Agora são 9h49. Vamos liberar as dorminhas boas, bora? Oi, Lari, bom dia. Hoje é o aniversário do chefinho. Manda os parabéns pra ele. Que Deus abençoe e ilumine a vida dele sempre. Em nome de Sandra, Lucas e Elvis. Faça uma música, uma rapariga é bom, três rapariga é bom demais. Hoje é aniversário do Flávio Desplot, é isso? É isso hoje? O ex-gordinho tá completando idade nova? Ah, feliz vida pra você, tá? Muita paz, muita saúde, muitas felicidades. Que Deus continue te abençoando. Todo sucesso, amor e paz, tá bom?
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0: Vamos liberar aqui também a dona Bernadette, quer falar com a gente. Oi, dona Bernadette, bom dia, tudo bom?
2: Nossa, Larissa, como essa música já tá parecida com você, viu? Nossa, meu pai do céu.
0: Sério?
2: Caraca, menina. Deus te abençoe, Larissa.
0: Amém.
2: Pra você, essa pessoa maravilhosa que você é.
0: Amém.
2: A gente tem que só agradecer a Deus.
0: Um cheiro carinhoso pra senhora, tá?
2: Que nem chega o dia dos pais, Larissa. Não tem como esquecer de você. Não tem mesmo. Chega aquele dia, me lembro da sua tristeza. Mas Deus sempre consegue cuidar da filha dele, né? Deus é bom. E com Deus a gente consegue, né? Superar um pouco, né, Larissa?
0: Muito obrigada por todo o carinho, tá, dona Bernadette? Sempre tá ligadinha ouvindo a nossa programação. Ela... Olha, vai mandando mensagem 799-999-6-8790. Gente, os áudios de 30, tá? 30, 40 segundinhos no máximo pra gente poder, né, começar aqui, né, poder continuar a programação. Ah, pronto, você falou do chefinho, como é que eu ia saber, minha filha? Mas hoje é aniversário do Gerson, né? Então feliz aniversário aí, o irmão da Si, cheiro carinhoso. Deixa eu mandar um abraço também pra galerinha da JJ Bordados. Ontem reencontrei a Sarinha, né? Ontem encontrei Dominique, um cheiro carinhoso pra vocês. Eu tô filipete demais, né? Pra onde o Filipão tá indo, tô indo junto. Que é isso, hein?
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0: Ah, quero agradecer também a recepção da minha turma Boro pro Vado Campo Pequeno, né? É, sábado a gente esteve por lá, né? Dançar um piseirinho. Foi dançar um piseirinho no som de Celso Pimentão. Filipão Aguadura. Como é bom. É. E ontem também, né? Lá na festa dos caminhoneiros. Ai, gente, Filipão fez. Olha, 9h51. Oi, bom dia.
3: Oi, Larissa, bom dia. Aqui é Pamela do Povoado Bonito.
0: Tudo bom,
3: meu? Eu gostaria de ouvir uma música de Heitor Santos. Viu? Pra oferecer meus colegas aqui de trabalho.
0: Certo.
3: E pra quem estiver ouvindo. Estamos ligados. Não sempre fale no meu nome.
0: Amo.
3: E um bom dia, fica com Deus.
0: Amo, cheiro carinhoso pra você, tá, Pamela? E a Emily também, a sua irmã, né? Cheiro carinhoso pra vocês, tá bom? Sempre continua aqui, sempre estão ligadinhos ouvindo a 87,9. Muito bom dia, bom dia, bom dia, bom dia. E você também faz igual a Pamela, faz como a dona Bernadette, como a Geciane, manda uma mensagem pra gente no 799-9996-8790. E aqui assim, olha, você pede e aqui a gente toca.

0: Ah, rapaz, é o Dog Dog falando de sentimento.
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0: Matheus e Cauã Simone Mendes, meu silêncio! Agora pontualmente 10 horas, 10 horas em ponto. 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Pontualmente 10 horas, eu vou break das 10 e eu volto já já trazendo pra você muito mais música. Não sai da sintonia, rapidinho, tô de volta.
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3: 10 horas e 1 minuto.
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1: Muito bem, de volta ao som de Michele Andrade e Eduardinho dos Teclados. O sextou de novo, hein? Falando aqui pra você, 10 e 18.
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3: Isso é do Eduardinho, bebê.
2: E manhã, viu?
4: Alegria, Tia Rock chegou!

0: Pra baixo.
1: Os estourados, Michele Andrade e Eduardinho dos teclados. Agora 10h21, 10h21 no som do seu rádio. Você tá fazendo o que de bom, hein? Essa segunda-feira preguiçosa, não? Segunda-feira maravilhosa. 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Agora 10h24. Você mandando mensagem no 799-9996-8790. Vamos aqui rapidinho. Opa, bom dia, bom dia. Toca Teus Olhos de Gabriel Diniz. Ofereço pra Adriele. Tenha um ótimo dia. Valeu, Sara. Muito obrigada, viu? Obrigada, Jussara, aí na cidade de Itabaiana. Tá curtindo a nossa programação. Você quer ouvir o sucesso do Gabriel Diniz? A gente toca pra você já, já, tá bom? Vou estar aqui, ó, procuradinha. Essa música é linda, né? Essa música é linda, é maravilhosa. E eu toco pra você já, já. Vamos aqui, tem mais mensagens na nossa programação. Oi, oi Maria, tudo bem? Tudo bom com você?
2: Bom dia, maravilhosa. Aqui é a Maria do Time 3. Gostaria de ouvir qualquer música do Daniel. Ofereço para todos da minha família, para você e para todos ouvirem. Um cheiro, Lari. Um ótimo início de semana. Que Deus nos dê uma segunda-feira abençoada.
1: Verdade, verdade, verdade. Um cheiro para você, viu, Maria? Muito obrigada. Eu vou tocar assim o sucesso que você quer ouvir do cantor Daniel aqui na programação da Melhor. Mas por aqui tá chegando o nosso eterno Gabriel Diniz. Na sequência tem o Daniel. Música boa. Você pede e a gente toca. Gabriel Diniz, Teus Olhos. 10h25.
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0: Daniel, você não vai me encontrar. Agora 10h33 na 87,9. 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Eu vou break das 10h30 e volto já já trazendo mais música. Não sai da sintonia.
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3: 10h34.
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1: Grupo Deus a Deus e Mari Fernandes. Erro calculado, 10h41. Quando a...

0: Fernandes, verbo calculado. Sensacional, tá aí. Você pediu, a gente tocou na programação da Melhor. 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Agora são 10 horas 45 minutos. 10h45 também trazendo pra você, olha, Falada Pescados Prêmio. 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Agora 10h46, a galera mandando mensagem, interagindo no 799-999-8790. Bom dia, mais linda, bom dia.
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0: Passe a música pra mim, de Silvane Berg, Duas Paixões. Pronto, é a Pombinha. Vou tocar assim o sucesso que você quer ouvir, tá? Segura aí rapidinho que eu toco aqui na 87,9. Oi, Adriana, tudo bem?
2: Bom dia, Larissa. Passa a música pra mim de Eduardo Costa. Quantas noites lindas esse amor viveu.
0: Quantas noites lindas esse amor viveu. É o musicão. Toco pra você na sequência, viu? Vamos aqui liberando mais ouvinte. Vamos lá,
3: bom dia. Bom dia, Larissa.
0: Bom dia.
3: Larissa, bate os... Passo os parabéns, minha filha Luana, que está completando 3 aninhos hoje.
0: Pronto, qual é o nome de sua filha, mulher? E qual é seu nome? Ficou meio atrapalhada aí, hein? Ficou meio atrapalhada, mas manda aí pra gente. Bom dia, Larissa. Gostaria de ouvir uma música de Pablo e aí B. Seu nome e de onde está falando pra poder oferecer a música, né, pra você, tá bom? Manda aí seu nome e de onde está falando. Oi, Cleide, tudo bom?
4: Bom dia, Larissa. Larissa, aqui é Cleide, Deus mandou. Larissa, passa os parabéns pra minha mãe, Aurelice, que tá completando anos hoje.
0: Olha, dona Aurelice, tá completando idade nova. Feliz vida pra vocês, tá? Muita paz, muita saúde, muitas felicidades para todos os aniversariantes do dia. Hoje, dia 10 de agosto, não é isso? Então, feliz vida. Paz, saúde, felicidade e que Deus continue, né, os conservando por muito e muito tempo nessa vida.

0: 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Agora 11 horas e 2 minutos, 11 e 2 na programação da melhor.
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2: Essa merece um gritinho aí, galera!
0: E olha só, seu estômago anda reclamando o seu estômago, pois é, viu? Se seu estômago anda, dá uma segurada aí, Tarcísio do acordeão, dá uma segurada aí, rapidinho, rapidinho, pra mim poder falar aqui com você. 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Agora são 11 horas e 3 minutos. Eu vou break, volto já.
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5: 11 horas e 3 minutos.
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4: Muito bem, não, de volta na programação da Melhor, agora 11 horas e 18 minutos. 11 e 18, minha gente. De volta.
3: Que...
4: 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E olha, deixa eu ligar aqui pra uma pessoa que eu quero tirar uma dúvida, que eu tô sabendo que tá chegando uma novidade e eu quero saber dessa novidade para trazer em primeira mão para os nossos ouvintes da Tobias Barreto FM 87,9. Agora 11 horas 19 minutos. 11 e 19, deixa eu ver aqui, viu? Deixa eu ver aqui rapidinho, né? Se eu consigo essa ligação aqui pra trazer pra vocês essa grande novidade aqui. Não consegui, deixa eu ver se mantém contato. Daqui a pouquinho eu retorno a ligação pro nosso apoiador cultural.
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4: Oi, Cacá, tudo bom? Bom dia! Deixa eu liberar aqui o ouvinte. Oi, Cacá, tudo bom? Bom dia!
5: Bom dia, Larissa.
4: Bom dia. Tudo
5: Larissa,
4: bom?
5: Larissa, aqui é Cacá da Água Redonda.
4: Sim.
5: Bom dia, Vladimir, né? Que tá aí nos botões, né?
4: Não, menino. Aqui Larissa, quem faz
5: queria,
4: o programa sou eu sozinha.
5: Uma canção, né? Por gentileza.
4: Sim, certo.
5: Queria que você passasse, né? É, o Amado Batista novamente.
4: Amado Batista,
5: eu
4: como tá
5: apaixonado?
4: Eu gosto
5: muito das músicas do Amado Batista.
4: Arrasou.
5: Viu? Secretário, viu?
4: Secretário. Pronto, pode deixar que eu toque, tá bom?
5: Apareço a minha família, né?
4: Certo.
5: E aí vocês aí da rádio, né?
4: Valeu. Pronto, eu toco. Pode
5: um
4: deixar
5: começo
4: que eu toco.
5: De boa semana, né? Que
4: obrigada, tá uma aí, boa né? Semana pra você também, Cacá.
5: Valeu.
4: Valeu, tchau, abraço. Tchau.
5: Fica com Deus, viu? Você sua
4: fica
5: família.
4: Com Deus, você também. Valeu, obrigada. Agora eu vou com ele. Olha, eu quero saber que novidade é essa que tá chegando, porque eu recebi aqui o meu testemunhal e eu fiquei em dúvida. Eu quero que ele traga pra você em primeira mão. Bom dia, bom dia, bom dia, meu querido apoiador cultural Marcos Menezes. Conta essa novidade aí. Salve os nossos ouvintes da 87,9.
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4: 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Dá um cheiro em Bel e as crianças.
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4: Valeu, tchau, tchau. Tá aí o nosso querido Marcos Menezes. Eu só sou revoltada porque ele é mais novo do que eu. Eu digo a ele, Marcos, não pode um negócio desse. Você é mais novo do que eu. A vovó de Marcos também, a mamãe que sempre tá curtindo a nossa programação, a Vitória, né? Um beijo pra família aí de Marcos Menezes, tá bom? E olha, então corre. Lógico que ela vai tomar Heinekenzinha. Amiga, eu não gosto de Heineken. Já tentei gostar, não vai. Não vai, sabe? 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Né? 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Heineken. Não é da minha praia, não. Ô, cerveja ruim do diário. 11:27. O quê? Eu adoro. Ai, que eu também adoro.

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4: Agora são 11 horas 27 minutos. 11:27.
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Gente, olha, eu vou me despedindo de vocês hoje um pouquinho mais cedo, tá bom? Eu tenho um compromisso agora. Mas eu volto amanhã, se Deus permitir, pra comandar a melhor manhã do seu rádio. Eu vou deixando as nossas últimas de hoje, atendendo o pedido musical do nosso querido Kaká, que pediu aí Amado Batista. E na sequência, mais uma sequência musical, só música boa. E a partir do meio-dia, tem o programa Tribuna do Povo com Valderlan Lemos. Fiquem todos com Deus. Eu tô indo com ele.

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4: 11 horas, 55 minutos.
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1: Agora são 12 horas mais 15 minutos, meio-dia, 15 minutos na Tobias Barreto FM. Hoje é segunda-feira, dia 10 de agosto, o ano é 2026. Pronto, viu? Deixa eu ver aqui, deixa eu responder esse pessoal aqui, viu? Pronto. Estão perguntando aqui sobre a rádio. Responda agora. Bom, hoje é segunda-feira, dia 10 de agosto, o ano é 2026. É por ligado aqui?
2: É, porque tá.
1: Hã? Hoje, segunda-feira, dia de feira livre, né? Ressaca da festa do Dia dos Pais. Tobias Barreto vivendo aí a festa de Nossa Senhora Imperatriz dos Campos. E nós estamos chegando a você na feira livre, a você em casa, a você onde quer que você esteja. Obrigado pela sintonia. Nós estamos chegando até às 14 horas. Pois é, saudando a todos vocês, onde quer que estejam. Obrigado. Pronto. Deixa eu ver aqui, Pedro. Pronto. Deixa eu botar aqui. É isso aqui. Pronto, beleza. Tá falado. Já estamos ao vivo no Facebook. Facebook da Tobias Barreto FM. Facebook de Valderlan Lemos. Facebook também, né? De você que pode compartilhar comigo. Um forte abraço.
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1: Os telefones liberados 3541-3591. 99996-8790. 99996-8790. Esse é o número do nosso WhatsApp. Você também participa pelo 98846-4519 ou pelo 99981-0841. Ah, vamos às manchetes de hoje.
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1: Olha, daqui a pouquinho no programa, terremoto, viu? Atingiu aqui, terremoto atingiu a Colômbia. Daqui a pouquinho, magnitude 3.4. E chacoalha Bogotá. 20 pessoas já morreram. Daqui a pouquinho eu vou trazer os detalhes aqui no programa.
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1: Também no programa de hoje, vamos falar de esporte, né? Já me perguntaram hoje se eu ia falar do Campeonato Brasileiro, porque o Palmeiras empatou, mas flamenguista é coisa séria, viu, rapaz? O Flamengo empatou, o Flamengo ganhou, o Palmeiras empatou e pronto. Já estão achando que vão ser campeão brasileiro. Eu trago os detalhes daqui a pouquinho.
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1: Casal foi... É esse aí, Valdemir. Casal foi resgatado. Eles sobreviveram a afogamento. Isso representa...

0: repercutiu, inclusive, ontem, um bombeiro militar, eu não sei se era sargento, ele fez um vídeo falando sobre isso, falando de resgate. Vocês lembram semana passada que eu falei aqui de um jovem, né, de um jovem que sumiu, desapareceu, né, na Praia dos Artistas em Aracaju e foi encontrado na Barra dos Coqueiros. E ontem eu estava olhando o Instagram, um bombeiro militar. Eu vou tentar aqui, pelo menos colocar o áudio dele. Eu sigo a página do bombeiro militar de Sergipe. Ele falando, ele é profissional, é bombeiro militar, sabe nadar, sabe de como fugir da onda e mostrando como é que as pessoas ainda insistem, mesmo tendo a bandeira, as pessoas insistem em entrar na água e ir contra a onda. Ele fala e explica sobre isso no local em que o jovem ficou desaparecido, no mesmo local. Eu vou trazer isso daqui a pouquinho. Agora são 12
1: Cindy
0: horas,
1: Kruszewski.
0: 19 minutos. Cadê você, Cindy Schilder?
2: Barreto, boa tarde.
0: Schilder? Ô, Cindy.
2: Oi, tá me ouvindo?
0: Agora estamos lhe ouvindo bem.
2: Boa tarde, Valderlan Lemos. Boa tarde, Valdemir Barreto. Boa tarde para você, ouvinte da Tobias Barreto FM. Agora eu trago a previsão do tempo aqui para Tobias Barreto. Nesse momento, o município registra 20 graus com o tempo predominantemente limpo. A umidade do ar está bastante elevada, em torno de 97%, e os ventos estão fracos. Ao longo dessa segunda-feira, a temperatura deve subir bastante, chegando a aproximadamente 31 graus. A previsão indica aí tempo seco e sem chuva significativa para hoje. As manchetes de hoje, já eu trago o boletim policial aqui de Tobias Barreto, onde três indivíduos foram presos durante uma ação policial no município durante o final de semana. Trago também ainda o boletim do IML do estado de Sergipe, durante aí o final de semana, esses 3 dias, infelizmente números altos, já eu trago essa informação. E trago também o caso de Maria da Penha, que repercute aí em todo o país a prisão de Marco Antônio Heredia, ex-marido aí de Maria da Penha, que foi preso preventivamente em Natal, no Rio Grande do Norte, após a justiça apontar o descumprimento de medidas judiciais. E o inusitado é que a prisão ocorreu neste domingo, justamente 2 dias depois de 20 anos da criação da Lei Maria da Penha. Já eu trago essas
0: Rapaz,
2: informações.
0: esse cara não tomou o remédio, não, não foi, Cindy?
2: Não, eu perguntei se ele tem o cão no couro.
0: Esse
2: 20 anos
0: cara não
2: depois,
0: tomou o
2: ainda é
0: remédio, não.
2: condenado, uma peste décima, Deus perdoe.
0: Pois é, o cara não tem juízo, não. O esposo de Maria da Penha.
2: É, o ex-marido aí, isso mesmo. Já eu trago detalhes sobre esse caso que tem repercutido aí em todo o país. Então, fiquem ligadinhos que logo mais eu volto trazendo informações para o Tribuna do Povo.
0: Tá bom, Cindy, você volta já. Também no programa de hoje, daqui a pouquinho, no programa de hoje, morre condutor de ambulância do SAMU que ficou ferido em acidente em Poço Redondo semana passada.
3: Manchetes.
0: Tudo isso e muito mais a partir de agora. Programa Tribuna do Povo, que vai até às 14 horas.
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1: Agora, confiram comigo, são 12 horas mais 26 minutos. Pronto. Beleza. Pronto. Tá bom. Beleza. Tá falado, Jovinho. Forte abraço. Agora são 12 horas mais 26 minutos, meio-dia, 26 minutos da Tobias Barreto FM, programa Tribuna do Povo, apoiado culturalmente pelo restaurante Churrascaria Sabor da Comida Caseira do amigo Gidelson, ao lado do posto fiscal na divisa Tobias Barreto, Lagoa Redonda, com café da manhã, almoço, agora também com jantar nordestino. Forte abraço. Beleza. Eita. Valeu. Abraço a Gidelson e toda a sua turma. É engraçado, é bom demais. Quando a gente começa a fazer o programa, o pessoal começa a participar. Alô, Ney, aumenta o volume do rádio, né? Rapaz, cinco. É hoje. No Santos Dumont, né? No Santos Dumont, né? Não é isso? É amanhã. O outro é o... Beleza. Pronto. Beleza, Márcio. Um abraço. Pronto. Beleza. Tá dado o recado. Pronto, né? Ah.

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1: Agora são 12 horas mais 29 minutos, meio-dia 29 minutos. Olha, gente, ontem eu estava olhando a festa, a procissão dos motoristas. Eu estava vindo aqui para a rádio, que ia colocar a missa, e passou a procissão dos motoristas. Hoje é segunda-feira, dia 10/8, 19 horas, noite de oração pelas autoridades. Tema: se alguém me serve, meu pai o honrará. Presidente da celebração, Padre Adriano Alves, pároco da paróquia Santo Antônio em Fátima, na Bahia. A imagem da padroeira segue para o bairro Cruz. Mas ontem nós tivemos a noite em oração pelos motoristas e motoqueiros. E confesso a vocês que ontem eu achei muito legal, achei muito bonito. Achei muito bonito mesmo. Eu estava com minha filha, a Annalise. Ela vinha comigo aqui para a rádio. Eu tinha, inclusive, saído da casa do meu pai. Eu viajei. Quando cheguei, fui logo ver meu pai ontem. Fiquei lá até umas 20 para 7, por aí. Depois vim aqui para botar a novena, a transmissão. E nós estamos transmitindo tudo. Falar nisso, eu vou chamar a atenção da Pascom aí, da igreja, né, para ver se melhora um pouco o áudio para nós que estamos transmitindo, viu? Deixar alguém encarregado disso aí, viu? O pessoal da Pascom, da igreja da Virgem Imperatriz de Campos. Vê se esse pessoal corrige aí, porque desde o primeiro dia, que todos os dias tem problema no áudio. E a gente daqui faz a transmissão completa. Ontem mesmo terminou, era mais de 10 horas da noite. E a gente está ao vivo. Mas o pessoal fica perguntando e fica achando que o sinal aqui é problema nosso. Nós estamos recebendo o sinal de vocês aí. Os pessoal, e vocês, inclusive, têm profissionais aí, tem profissional que daria para ser, né, exclusivo disso, mas não sei quem é que está responsável aí. Mas falando da festa em si, da procissão dos motoristas, então, quando eu vim aqui para a emissora, para botar a missa, eu e minha filha, a gente parou ali para ficar assistindo a procissão de motoristas. E dos últimos anos, eu acho que está velho que tivemos uma procissão de motorista com tanto carro pequeno, tanta moto, tanto caminhão. Eu vi mesmo uma empresa aí, estavam uns 10 caminhões de uma empresa aí, de uma empresa só, todos enfileirados. E uma coisa que me chamou a atenção, estava a CTTU com a viatura na frente, e estava também um agente da CTTU com a moto, acompanhando o percurso, e não vi bagunça. Isso me chamou a atenção, porque pelo dia, eu olho logo, dia de domingo, tem gente que passa o dia todo tomando cana, para de noite, né, Ademir? De noite para procissão, 6:30. Muitos já vão mamados. Pelo contrário, quem não estava na carreata dos motoristas é quem estava bagunçando. Porque vinha uma carreta subindo aqui a avenida, o que eu vi de carro passando em alta velocidade e ultrapassando pela direita, o que eu vi, nego, fazendo isso ontem, eu fiquei aqui parado na esquina do SESI. Né? Eu não venho aqui para a rádio, quebrei aqui à direita, no fundo do SESI, onde tem o Colégio Telma. Quebrei aqui. Mas, menino, o que eu vi de gente passando pela direita, ultrapassando a carreta, e a carreta vai fazer o quê? Ela tem que ir devagar. Um movimento daquele ontem à noite. Isso era 10 para 7, 15 para 7. Quando eles passaram aqui, na Fassoto, era esse horário. Mas quando eu vim ali, mais ou menos, no semáforo da Caixa Econômica, já tinha carro vindo. O carro da CTTU na frente, tinha um carro de som. No meio do percurso, tinha outro carro de som. Estava organizado. Você viu, Ademir? Estava organizado. Agora, infelizmente, quem vai fora da carreata é que tem que bagunçar. E eu confesso que coloquei a missa aqui, fui para casa. Quando eu cheguei em casa, já era umas 7:20, 7:30. Eu só vou jantar. e volto. E aí, só era carro subindo a João Alves Filho. Só era carro. Caminhão tinha, viu? Caminhão tinha. Carro pequeno, pessoal passa na frente da igreja, né? Ali na praça da igreja, pega a praça João Valeriano e sobe a João Alves Filho. Chega na esquina ali da farmácia do Seu Álvaro, quebra a direita, outros vão direto. E quando eu cheguei, o que tinha de carro? O que tinha de carro? Agora não assenta, é um ou outro que vai para a carreata com o som ligado, tocando outras músicas. Aqueles ali não assenta, não. Mas estava lá na fila, mas o som bem alto. Mas eu lembrando ontem, eu não sei o tempo que vi uma procissão de motoristas em Tobias Barreto com tanta motocicleta e com tanto carro pequeno. Tá velho que vi. Tá velho. Que bom, né? Tomara que a Virgem Imperatriz de Campos, já que nós estamos vivendo esse tempo de festa, ela abençoe esses motociclistas, esses motoristas, né? Principalmente esses mais afoitos, que gostam de andar pela contramão, que gostam de ultrapassar, esses que não gostam de parar em esquina. Tomara que consigam. Porque fica fácil para neguinho aí só descer o cacete e criticar. Guarda de trânsito, né? O guarda municipal de trânsito. Fica fácil. Quando é a polícia, ninguém faz isso. Quando é a polícia, neguinho recua. Dá uma recuada legal. Mas quando é o guarda de trânsito, né? Porque não anda, não pode trabalhar armado. Aí tem uns que são valentes, né? São mais bravos que os outros. Mas a procissão ontem dos motoristas estava a coisa mais linda. Sinceramente, confesso que há tempos que eu não via uma procissão de motoristas em Tobias Barreto e motociclistas, né? Tão bonita, tão bonita. Eu não sei se é porque eu tenho a memória curta, né? Às vezes pode até ter acontecido e eu não ter participado. E o dia, um dia de domingo, não era música de Gal Costa não, mas era um dia de domingo. E a gente vê um movimento bom, né, na igreja, na praça. É uma tradição que o povo da cidade gosta de seguir. Ontem mesmo eu estava aqui quando começou a novena. A gente vê a igreja cheia. A gente vê a igreja cheia quando a imagem chega na igreja. A parte de fora não se fala. Hoje mesmo eu venho colocar a missa aqui e vou para a igreja. Também quero ir ao parque, porque vi muitos vídeos aí do parque, né? E por enquanto, até agora, né, a gente vê que as pessoas estão assim, se adaptaram ao local. O local, pelo que vi, é um local aconchegante. É um local calçado, é um lugar que as pessoas... Meu filho ontem mesmo foi, chegou quase às 11 horas. Tem onde botar a moto, tem onde botar o carro. É o lugar todo calçado. Já tem atração, o parque já tem atração. Ele me dizendo ontem que tem um aparelho no que chegou a ele. Esse nome lá que eu não sei, esse povo jovem que sabe mais, né? Que é muito procurado. Diz que é a atração do parque esse ano. O Fabinho tinha me falado, né? Tem um aparelho que está vindo aí, até o parque... Parte do parque estava numa cidade longe aí, acho que próximo ao Maranhão. Mas está vindo um aparelho que você vai ver, viu? O aparelho vai ser o sucesso da festa de agosto aqui. E está comprovado. E ontem, eu já com 53 anos, meu filho com 18. E quantas vezes eu não fui ao parque na festa de agosto, né? E aí eu já olhando isso aqui, hoje é os filhos da gente que estão indo. Hoje eles vão pro parque, né? O Ademir daqui a pouco é o neto. Tava lá com ele? Tava. Ah, o Ademir já foi ontem com o neto pro parque. Então, é uma coisa que vem de geração em geração.
0: Essa abertura lá do parque.
1: Ah, o Ademir foi quem abriu ontem. Ontem ele levou os cascalhos. para lá para o parque. E a gente não vê uma festa de agosto em Tobias Barreto sem duas coisas: o parque e a lira Nossa Senhora Imperatriz dos Campos. A gente não consegue imaginar como seria uma festa de agosto em Tobias Barreto sem o parque e sem a lira. A lira e o parque são duas figurinhas carimbadas para complementar a nossa festa da padroeira, para quem é católico. Né? Para quem é católico. Mas mesmo assim, quem não é católico, eu tenho certeza que os filhos ainda frequentam o parque. Porque o parque não é de quem é católico somente, é da população. O parque veio, né, para atender a população. Quantos anos acho que Fabinho, o parque Nossa Senhora do Livramento, deve estar vindo a Tobias Barreto em agosto, há uns 40 anos. Tem mais, Vladimir? E é. Eu imaginava assim.
0: Tem mais de 40 anos.
1: Que o parque Nossa Senhora do Livramento já frequenta Tobias Barreto há uns 40 anos. Deixa eu mandar aqui a mensagem para Fabinho. É o proprietário do parque. Deixa eu mandar. Fabinho, que é um filho nosso de Tobias Barreto, né? Porque a esposa é aqui de Tobias Barreto, né? Fabinho, boa tarde. É, nós estamos aqui debatendo aqui no programa sobre a festa de agosto, a lira e o parque Nossa Senhora do Livramento. Há quantos anos o parque vem a Tobias Barreto na festa de agosto? Eu falei 40 anos. E Valdemir está me dizendo aqui que acha que são mais anos ainda. Me confirma aí depois quando você ouvir, por favor. Pronto. Já mandei aqui uma mensagem para nosso amigo Fabinho, do parque Nossa Senhora do Livramento, que é casado com Fofa, aqui de Tobias Barreto. Fofa, que é a mãe, era ouvinte da gente, né? De todos os dias. Hein, Vladimir? Hã? É, Marli, conjunto da Caixa. Era ouvinte de toda a programação da rádio, inclusive, né? Aqui, olha. A Cindy está dizendo, tem mais de 30, tem mais mesmo. Só eu tenho 35, olha. É mole. A Cindy está me confirmando aqui. Pois é, Cindy. Então, é difícil hoje a gente ver a festa de Nossa Senhora Imperatriz de Campos, a festa da padroeira, sem o parque e sem a lira. Sem a lira e sem o parque. Eu vejo assim, ontem, eu passeando com a minha menina pequena, mais nova, quando saí daqui, aquele movimento na praça, aquele movimento na rua, e quando eu cheguei em casa, eu disse, eu estou indo para o parque. Aí eu disse, é, a festa da padroeira, ela se complementa. Não que a gente não tenha fé, não que a gente não frequente, né? Ah, porque não vai ter o parque, eu não vou na igreja. Não, ao contrário. Não que não vai ter, não, agora... Eles embelezam, eles fazem. Já é um roteiro de quem vem à festa de Tobias Barreto. Vai à procissão, vai à novena, vai à igreja. Hoje, com a praça, né, com aquela beleza que ficou a reforma e a cascata, de 10 pessoas que estão indo hoje à novena, 9 tiram foto na cascata e colocam lá. Novenário de da Virgem Imperatriz de Campos. Aquela imagem de Padre Souza, de 10 pessoas que vão à Praça da Matriz hoje para o novenário da Virgem Imperatriz, 10 tiram foto com a imagem de Padre Souza e botam lá, festa, novenário de Nossa Senhora Imperatriz de Campos, na praça. É difícil você também chegar uma pessoa a passar, ver a lira e não filmar. Principalmente quem mexe em rede social hoje, como a gente acompanha o Face, o Instagram, vê as pessoas fazendo isso, reverenciando a nossa lira, Imperatriz dos Campos. A mesma coisa é o parque. Porque quando a pessoa vem na festa, mas sabe que depois da igreja eu tenho que dar uma volta no parque. Nem que vá lá só comer a maçã do amor, ou a uva do amor. O Ademir hoje, como não come mais maçã do amor, nem compra para dar à esposa, ele vai levar o neto. Mas sim, mas beijou a flor. Foi lá. Né, Cindy? Cindy também já ganhou muita maçã do amor lá do parque. Hein, Cindy? Já ganhou muita flor, maçã do amor? Porque a gente no parque não compra uma maçã do amor e uma uva do amor para dar aos filhos, é complicado. A gente ganhava. Então, essas coisas que a gente vem vivendo, esses dias, os dias ficam leves, né? Os dias ficam assim, a gente vive um momento especial. E nós, da Tobias Barreto FM, né, estamos aí acompanhando todo o novenário da festa de Nossa Senhora Imperatriz dos Campos. Inclusive, Cindy, eu vou ver se você consegue amanhã uma fala com o Padre Humberto, para ele falar, né, desses dias já que passaram, de festa, e esse restante da festa aí, da padroeira, né? Porque às vezes também eles vão mudando alguma coisa aí. Já estou lhe enviando o contato do Padre Humberto, para ver se a gente consegue falar com ele, né, amanhã, assim, daqui no programa, tá bom? São 12 horas, 45 minutos.
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1: Agora são 12 horas, mais 46 minutos. Tem essa última aí, a última, né? As outras foi 11h30. Essa aqui é de 12h45. Fala.
4: É, boa tarde, Nan. Fala, boa tarde, seus ouvintes. Nan, Ivaldo Barreto também. A Marcela. E boa tarde também para o secretário Lúcio Valdo, né? E para o meu prefeito, Deus de Grepino. Obrigado, eu tenho que agradecer a eles. Que hoje Lúcio Valdo mandou tirar os entulhos da rua Saquinho aqui no Grepino 3. Ele mandou tirar. Lúcio Valdo, um abraço para você, Deus abençoe. A Nan, a Valdemir, a Marcela e meu prefeitinho, Deus de Grepino. Deus, um abraço para você, viu? Gostei do coração. Eu disse, um abraço. Olha, Deus, forte agradeço.
1: Um abraço, Alenilson. Cuida. Pois é. Nosso amigo Gidelso do restaurante, aquele forte abraço também, Gidelso. Obrigado aí você pela sintonia.
5: Valdemir! Choveu, Valdemir! Molhou, Valdemir! Tá molhado, Valdemir! O terreno tá molhado! Vamos plantar!
1: Tá molhado isso. Esse aí de Renzo de Coralé, o quê? Oh, ele ia pra mandar pra mim, mandou foi pro telefone. Valeu, Renzo! Um forte abraço. Olha, gente, um terremoto de magnitude de 7.4 atingiu a Colômbia. Derrubou prédios e mata mais de 20 a pessoas sob os escombros. Infelizmente aqui devem ter pessoas mais, né, também aí atingidas, infelizmente. É? Um terremoto de magnitude 7.4 atingiu a Colômbia nesta segunda-feira e causou destruição em diversas cidades do país. Segundo os últimos balanços de autoridades locais, 24 pessoas já morreram. Em Cali, 20 prédios desabaram e há pessoas presas sob os escombros. O epicentro do tremor ocorreu em San José del Palmar, no oeste colombiano. Há uma profundidade de 110 km, é mole, segundo a Agência Geológica dos Estados Unidos. A cidade fica a cerca de 230 quilômetros de Bogotá e a cerca de 150 quilômetros de Medellín e Cali. Uma réplica de magnitude 5.0 e 100 km de profundidade foi registrada cerca de uma hora depois. O tremor foi o mais forte registrado na Colômbia na última década, segundo o Serviço Geológico do país. A governadora de Chocó, estado mais atingido, afirmou que o terremoto causou uma destruição significante e deixou feridos, porém não especificou quantos. Núbia Carolina Córdoba Cury disse estar preocupada com réplicas e que está aliviando os danos. Em Pereira, 18 pessoas morreram e há feridos. Segundo o prefeito Maurício Salazar Pelaz, ele acrescentou que o terremoto causou danos graves na cidade. Na cidade de Manizales, 2 pessoas morreram e uma das cúpulas da Catedral Basílica Metropolitana sofreu graves danos. graves danos. Um outro vídeo mostra um prédio colapsando. Segundo a governadora de Vale del Cauca, o tremor deixou 4 mortos, um adulto e 3 crianças. Em Cali, ao menos 20 prédios desabaram por conta da força dos tremores e há pessoas presas sob os escombros, segundo o prefeito Alejandro Eder. Ainda não havia um balanço nacional consolidado de mortos e feridos ou de edifícios afetados até a última atualização. Está aqui, olha. O vídeo mostra os prédios balançando, é? Que situação, rapaz, para quem está aqui, hein? Para quem está aqui, que situação não é, hein? O terremoto também chacoalhou a capital Bogotá. Segundo o repórter da agência de notícias Reuters, em loco, sirenes de terremoto tocaram a cidade. É bom, velho. Eita bagaceira, rapaz. Oh, meu Deus do céu, que bagaceira, viu? Que situação não é para esse povo que está aqui, hein? Que situação não é para esse povo que está aqui. Vou me veja o Facebook, por favor, que eu não tive lá ainda, pô, né? José Josiane Cupira, forte abraço. Pois é, quero inclusive agradecer as pessoas aí, né, que perguntaram pela gente, agradecer a Cindy que tocou aí o programa, né, quinta e sexta, e agradecer também as pessoas que mandaram mensagem pra gente. Romualdo, forte abraço para você, meu irmão. Obrigado aí. Mas algumas pessoas mandaram, né, a mensagem pra gente. Esse final de semana eu tive uma viagem de família, né, e só retornei a Tobias ontem. Ontem cedo eu cheguei aqui. Cedo não, depois do almoço. Mas agradecer a Cindy aí, a Valdemir, né, e as pessoas que se comprometerem a participar também as matérias para, né, o programa continuar no mesmo pique. Eu completei 30 anos de casado esses dias e minha filha 30 de idade. Aí nós fizemos uma viagem em família. Foi esse o motivo. Não tem segredo, tá bom? Tem mais não, Ademir? Vamos a Pedro Menezes? Vamos a Pedro Menezes, que está ele na ponta da linha. Cadê você, seu Pedro Menezes?
3: 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Alex Costa é o diretor da Biblioteca de Olindina e está conosco no circuito para trazer boas informações. Olá, Alex.
6: Olá, Pedro. Olá, ouvintes. Aqui eu sou Alex Costa, coordenador da Biblioteca Pública Municipal Marechal Rondon, aqui do município de Olindina, uma biblioteca meio diferentona, né? Diferentona, porque biblioteca, vocês sabem, infelizmente, biblioteca pública no interior do Brasil é algo assim muito avacalhado, porque vocês sabem que o poder público não quer que as bibliotecas sejam atuantes. Lá em Olindina, aqui em Olindina, melhor dizendo, a gente fez grandes revoluções, trazendo a comunidade, através dos voluntariados, para conjugar conosco o verbo acreditar, através dos nossos 24 projetos.
3: Um detalhe importante é que muitos que passaram aqui pela biblioteca hoje estão no serviço público, são professores, já têm realmente uma vida que foi talvez uma semente plantada por aqui.
6: Exatamente, é um grande orgulho para todos nós ver leitores, ex-voluntários, que hoje estão galgando novos espaços, e isso para a gente é muito importante, isso acende a nossa, o nosso entusiasmo, essa chama que não pode apagar, que a leitura transforma a gente, a leitura transforma realidades. Então quando a gente faz o Acorda Leitor saindo de porta em porta, quando a gente realiza os escritores do conhecimento revelando novos escritores, quando a gente premia o leitor nota 10, estimulando a leitura, quando oferta na comunidade cursos como Partilhando Saberes e tantos outros, como falei, são 24, a gente está plantando essa sementinha na comunidade olindinense e na região, porque a gente faz também para a região, a biblioteca é esse ponto de cultura aqui no município de Olindina, que fala um pouco da sua história, mas promove fundamentalmente a leitura que transforma, a leitura que liberta.
3: Maravilha, e você que está ouvindo a gente agora e que não sabe, claro, Olindina é um município aqui da Bahia, vizinho a Itapicuru que já fica divisa com Sergipe, e esses trabalhos, Alex, a gente percebe também que vocês têm oficinas, inclusive a oficina de crochê, que tem sido um sucesso.
6: Exatamente, é o Partilhando Saberes, que a biblioteca, Pedro, abre aos sábados, isso é um pouco raro no interior, não é? que sempre funciona de segunda a sexta. E a biblioteca tem duas coisas interessantes. A biblioteca funciona de segunda a sexta, das 9 às 18, sem intervalos para almoço, porque a gente entende que desse período de meio-dia a 2 horas, o pessoal está saindo do trabalho, no almoçar, levando o filho na escola e passa na biblioteca. E desde 2024 a gente criou o Partilhando Saberes, que era um sonho antigo, de criar esses cursos, ofertar esses cursos à comunidade de forma gratuita. Então, a partir do dia 29 de agosto, a gente sempre vai abrir a biblioteca aos sábados, das 9 às 18, também sem intervalos, para ofertar oficina de crochê, ponto cruz, pintura em tecido e inglês básico. Isso aí é muito gratificante. Além do mais, que a gente recebe a comunidade leitora. Uma novidade para contar para vocês, uma curiosidade, que é muito raro. Só no primeiro semestre, gente, nós emprestamos mais de 5 mil livros literários na biblioteca. E a biblioteca abrindo aos sábados, a gente vai fechar essa meta em dezembro, que a biblioteca vai ficar aberta até o dia 19 de dezembro. Nossa meta vai bater o ano passado, que foi mais de 12 mil livros emprestados.
3: Agora, um detalhe importante é que você circula muito também conhecendo a região e tem sido, inclusive, convidado para ser palestrante em alguns eventos, porque a biblioteca tem se tornado um espelho para a região.
6: É uma gratificação para a gente, eu fico muito, muito feliz a gente promover esses encontros, inclusive a Caravana do Conhecimento, que a gente visitou aqui o Espaço de Pedro, aqui o Recanto da Serra, e também a gente é convidado para fazer oficinas, fazer bate-papos, palestras, porque a biblioteca se tornou um organismo vivo na cidade de Olindina, e isso é importante, que de estímulo para as novas gerações. Isso é muito importante.
3: E no Instagram, nas redes sociais, como encontrar a Biblioteca Pública de Olindina?
6: É @biblioteca Marechal Rondon no Instagram. Siga a gente, compartilha, acompanhe o que a gente está fazendo para servir de espelho para muitas outras cidades que as bibliotecas estão fechadas, sucateadas ou nem existem. Isso é muito importante. Muito obrigado, Pedro. Muito obrigado a todos vocês.
3: Maravilha. E, portanto, uma curiosidade para você que está ligado agora na nossa emissora. O destaque é o seguinte. O Epifânio Dória defendia o selo gratuito entre as bibliotecas, um trânsito de livros emprestados, e hoje a gente percebe, na atualidade, a Bahia fazendo isso e a Biblioteca Marechal Rondon também fazendo isso através do nosso querido Alex Costa, dos seus voluntários, da professora Alza, que faz um trabalho maravilhoso também, que a gente teve conhecimento de oficinas, enfim, essa alegria que a gente percebe no interior da Bahia, contagiando o Nordeste e atravessando fronteiras, indo para Sergipe, onde eles são convidados, também vão fazer palestras, divulgar o trabalho e reforçar a necessidade de preservar a cultura local e a leitura como importância número um para o saber. Pedro Menezes, reportagem em atividade, volta ao estúdio, aconteceu você fica sabendo, unidade móvel girando.
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1: Agora são 12 horas mais 57 minutos, meio-dia, 57 minutos na linha. Eu agora vou às ruas de Tobias Barreto, porque ela, hoje de manhã, pai, teve gente que não acertou de jeito nenhum.
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1: Teve gente que não sabia de jeito nenhum para onde ia o nome dela, mas teve gente que acertou. Shilder, Shilder!
8: Boa tarde, Valderlan Lemos. Agora eu trago as informações da Polícia Civil, que prendeu 3 suspeitos por tráfico de drogas aqui em Tobias Barreto. A Polícia Civil realizou, neste último sábado, dia 8, 3 prisões em flagrantes por tráfico de drogas aqui em Tobias Barreto. A ação foi conduzida por policiais da Delegacia Regional do município. Foram presos Geovan da Cruz Santos, José Carlos de Jesus, conhecido Zé da Carroça, e Bruno Adaciano dos Santos. Segundo a Polícia Civil, José Carlos já era conhecido das forças de segurança e possui passagem anterior pelo sistema prisional. As prisões são resultados de investigações iniciadas após informações sobre uma possível atuação dos envolvidos no tráfico de drogas entre o município aqui da região. As investigações também tiveram como base uma apreensão de aproximadamente 200 gramas de crack, realizada também no último dia 5. E durante as diligências, os policiais acompanharam os investigados até o município de Itabaianinha, onde, segundo as investigações, eles teriam ido buscar uma quantidade de substância semelhante ao crack. No retorno para Tobias Barreto, os suspeitos foram abordados pelos policiais e, diante dos elementos reunidos durante aí a investigação, foi confirmada a situação de flagrante por tráfico de drogas. Os 3 receberam voz de prisão e foram encaminhados para a Delegacia Regional de Tobias Barreto, onde foram realizados os procedimentos da Polícia Judiciária e adotadas as medidas legais cabíveis. A Polícia Civil reforça que as investigações continuam para apurar a possível participação de outras pessoas no esquema de tráfico de drogas aqui na região. Essas informações é o boletim da Polícia Civil aqui de Tobias Barreto, onde aconteceu essas prisões no final de semana. Logo mais eu volto trazendo mais informações para o Tribuna do Povo.
1: Pronto. Agora são 12 horas mais 59 minutos. Meio-dia, 59 minutos. Elenilson, mais uma vez. Deixa aí, Elenilson. Veja aí o que, é que ele quer aí. Para a gente ter uma
4: postura. Bom dia, Cid. E é seu pai, Cid. Elmo Luiz e a Valderlan. Eu tenho que agradecer a todo mundo, a vocês mesmo, por tudo. Graças a Deus, a Cid, Elmo Luiz, Valderlan Lemos. Meu, que eu gosto demais dele aí. Quem gosta do programa dele tá aqui. Valdemir Barreto, que gosta do programa, viu? Dato mesmo Barreto FM. O programa que eu mais gosto é o seu. Quem gosta do seu programa tá aqui, viu, Valdemir Elenilson? Valeu, Valdemir. Um abraço pra você, pra todo mundo, pra Larissa. Da verdade, eu gosto de todo mundo da rádio.
1: Que bom.
4: Mas eu gosto mais do seu programa. Que eu sou mais fã do seu, viu? Valeu, Valdemir. Um abraço. Deus abençoe.
1: Vamos apoio cultural? Vamos ao apoio cultural, a gente volta, é rapidinho.
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9: 13 horas e 1 minuto.
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3: Agora são 13 horas mais 17 minutos, 13 e 17. Aqui já coisou. Demorou, mas chegou a hora. Tem mensagem?
4: Aqui na Rua do Peru, Rua Lindo Costa, é uma audiência total no programa de Tribuna do Povo, comandado por nosso amigo Lã, o repórter Zé Ailton, volta a qualquer momento.
5: Eu senti muita falta de você, viu? Mas a pessoa que estava é muito competente também, viu? Maravilhoso.
3: Que bom.
5: Mas é você, né? A gente já está mais acostumado, né? Eu mesmo, né? Mas ela foi muito competente no que ela falou, no que ela faz. É uma menina muito inteligente. E as pessoas inteligentes a gente sempre pede para Deus abençoar, né?
3: Pois é, ela... Inclusive, o Ailton Gorra disse que ela é uma jornalista, né? Ailton Gorra disse, rapaz, tá bom de você cair fora, deixe ela mesmo. Não foi, Ailton? Aí eu entendi. É? Pronto.

0: Pronto, tá falado, tá falado. Pronto. É como você. Pois é, tá batendo martelo, Shield da Shield. Tá batendo martelo. Ou deixa eu trazer logo o Shield da Shield de volta aqui, porque ela vai trazer agora o cara, o ex-esposo
1: Cindy Kruszewski.
0: de Maria da Penha, o ex-esposo de Maria da Penha. Foi preso. Como foi essa história aí, Cindy? Traga para os nossos ouvintes aí.
2: Isso mesmo, Valderlan. A situação ainda conseguiu, o cara conseguiu ficar preso mais uma vez, né? As informações é que ex-marido de Maria da Penha foi preso. Ele, ex-marido da ativista Maria da Penha, Marco Antônio Heredia Viveros, foi preso no último domingo, dia 9, em Natal, no Rio Grande do Norte. A prisão aconteceu por determinação da justiça após o descumprimento de uma medida protetiva de urgência que o proibia de divulgar informações sobre o processo e expor o nome ou a imagem de Maria da Penha e de suas duas filhas. Segundo o Ministério Público do Ceará, o descumprimento ocorreu depois que Marco Antônio concedeu uma entrevista à TV Record falando sobre o caso de violência cometido contra a ex-mulher. Desde 2024, ele estava proibido judicialmente de divulgar esse tipo de conteúdo em suas redes sociais, aplicativos de mensagem e outras plataformas digitais. A justiça entendeu que havia indícios do crime de descumprimento de medida protetiva previsto na própria Lei Maria da Penha e determinou a prisão preventiva. Também foi ordenada a retirada do ar o conteúdo relacionado à entrevista. A emissora retirou das redes sociais as chamadas para a reportagem e a justiça ainda determinou que todo o material produzido para a entrevista seja preservado e estabeleceu multa de R$ 100.000 por dia em caso de descumprimento das determinações. E a prisão aconteceu em uma data simbólica, apenas 2 dias depois de que a Lei Maria da Penha completa aí 20 anos. A lei de número 11.340 foi sancionada em 7 de agosto de 2006 e recebeu o nome da ativista Maria da Penha, Maia Fernandes, que se tornou símbolo aí da luta contra a violência doméstica no Brasil. Em 1983, Maria da Penha sofreu duas tentativas de homicídio praticada pelo então marido. Em uma delas, ela foi baleada enquanto dormia e ficou paraplégica. Depois de anos de batalha judicial, o caso chegou ao sistema interamericano de direitos humanos. Marco Antônio Heredia Viveros acabou sendo preso em 2002, 2 décadas depois da criação da lei que leva seu nome. Maria da Penha continua aí uma das principais referências brasileiras no combate à violência contra a mulher. E ele foi preso mais uma vez aí 2 dias após completar 20 anos dessa lei por descumprimento. A gente sabe que quem cumpre medida protetiva, a depender de alguns casos, não pode mandar mensagem, não pode fazer nada, mas ele ainda acabou descumprindo e aí agora foi preso preventivamente no Ceará.
0: Agora eu vou dizer, viu? O que é que passa na cabeça desse cidadão, hein? O que é que passa? E a justiça? E a justiça? Eu não entendo de lei. Você falou aí que esse cidadão já foi, né? Por várias vezes, na matéria fala que por várias vezes esse cidadão já foi punido.
2: Isso.
0: E por que não tomar uma atitude mais rigorosa com ele? Por que não tomar uma atitude mais rigorosa com esse cara? Vai esperar ele matar ela, é? Porque a mulher já
2: Ainda
0: tá aí.
2: eu acho que ele está querendo se aproveitar da situação, querer prestar matéria para ver, acho que se ganha repercussão, ganha alguma coisa com um ato que ele fez, né? Aí eu acho que devido a isso ele achou que ia ficar por isso mesmo, e aí agora foi preso mais uma vez.
0: Pois é, é complicado, viu? Está bom, Cine. Obrigado aí, viu? Muito obrigado,
2: Posso dar
0: jornalista.
2: o boletim ou eu volto depois?
0: Não, fique logo à vontade. Pode trazer o boletim. Minha jornalista, Shilda.
2: Eu sou a jornalista do seu Ailton Góes. Ele já bateu o martelo, já está mantendo, viu?
0: Vendo
2: Vamos
0: máximo, fica à
2: agora.
0: vontade.
2: Vamos agora com as informações do Instituto Médico Legal de Sergipe, onde os relatórios divulgados pela Secretaria de Estado de Segurança Pública apontam 20 ocorrências registradas entre os dias 7 e 10 de agosto, envolvendo principalmente acidentes de trânsito, mortes violentas, afogamento e casos que ainda dependem aí de esclarecimento. Entre os casos de maior repercussão está registrado duas mortes provocadas por arma de fogo. No dia 7 de agosto, o IML registrou a entrada de Jefferson Vieira dos Santos, de 42 anos, vítima de morte violenta por arma de fogo. O caso ocorreu na rua Major Corbiniano Santos, no Santos Dumont, em Aracaju. Já no dia 9 de agosto, outro homem, ainda sem identificação, deu entrada no IML após uma morte violenta provocada por arma de fogo. A ocorrência foi registrada no município de Lagarto, com encaminhamento a partir da unidade de pronto-socorro do povoado Colônia 13. Outros, agora, são os acidentes de trânsito. Os relatórios também chamam a atenção para os números de vítimas de acidente de trânsito. Entre os registros está Kaique Campos Gomes de Oliveira, de 27 anos, vítima de acidente na Avenida Silvério Leite Fontes, no bairro Aeroporto Aracaju. Também foram registrados acidentes com vítimas em São Domingos, Salgado, Porto da Folha e Aracaju. Em Porto da Folha, uma vítima de sexo masculino sem identificação foi encaminhada ao IML após um acidente ocorrido na rodovia SE-317, nas proximidades da Lagoa do Rancho. Em Salgado, o IML registrou a morte de Daniel Santana Brito, de 31 anos, vítima de acidente na rodovia Lourival Batista, na região do povoado Água Fria. Outro caso envolvendo Pedro Evangelista de Passos, de 77 anos, vítima de acidente de trânsito e encaminhado ao Hospital de Urgências de Sergipe, em Aracaju. Os afogamentos foram dois casos, um deles envolvendo uma criança de apenas 4 anos, identificada como José Alberto da Silva Santos, que deu entrada no Hospital de Propriá, e o segundo caso foi registrado em Carmópolis e envolve Márcia Santo Rosa, de 46 anos, vítima de afogamento em uma área localizada no município. Outros casos, documentos também registram mortes cujas causas ainda precisam ser esclarecidas. Entre elas estão Nelson de Santos, de 34 anos, em Nossa Senhora Aparecida, Gladson de Jesus Santos Barbosa, de 42 anos, em Itabaiana, além de outras vítimas registradas em Aracaju. Também aparecem no relatório mortes provocadas por ação contundente, como os casos de José Antônio dos Santos, de 51 anos, e Maxwell Silva dos Santos, de 23 anos, ambos de Aracaju. Ainda registro de mortes decorrentes de quedas da própria altura, incluindo vítimas de telha, de Canidé de São Francisco e Aracaju. Os dados fazem parte dos relatórios gerais do Instituto Médico Legal que registram as entradas encaminhadas ao órgão durante o período informado, entre o dia 7 ao dia 10 de agosto de 2026. Em alguns casos, a causa da morte ainda depende de exames de investigação para ser oficialmente esclarecida. Esse foi o boletim do IML de Sergipe, aqui durante o final de semana. A todos uma boa tarde e até amanhã, se Deus nos permitir.
0: Valeu, Cindy. Confirmado. Um abraço. Até amanhã, se Deus quiser. Hã? Pronto. Tá passado o recado. Shielder.

Pois é. Estou recebendo um comunicado aqui de um artista e um colega me mandando. Eu vou deixar repercutir mais, né? Deixar repercutir mais esse assunto, que é um artista que, inclusive, ganhou fama aqui no estado de Sergipe. Que uma nota de esclarecimento no seu site, né, nas suas páginas oficiais, a produção dele anunciou que a partir de sexta-feira, próxima passada, 7 de agosto, ele declara o fim ao uso de bebida alcoólica. Infelizmente, esse cantor, né? Pois é, rapaz.

0: Então ele estava com um problema sério contra o alcoolismo. E semana passada tiveram que cancelar show do cantor por conta de irresponsabilidade. Imaginem, o cara bebeu que não aguentava fazer o show. Eu já passei por isso duas vezes. E a gente tocava uma banda e a gente ia fazer o apoio no show de um cantor, não vou dizer o nome aqui, nenhum dos dois. E a gente foi tocar antes, a gente fazia o baile, né, para dar apoio. Parava, o cantor dava o show e depois a gente voltava. E uma certa feita, já com dois artistas diferentes, a gente foi fazer o show e tocamos do começo ao fim. Do começo ao fim. E não, o cara não teve condição de tocar. Não teve, literalmente. E em uma das situações, quase pagamos o pato. Porque o povo dizendo: que hora é o show, que hora é o show, que hora é o show, e o locutor sem saber o que dizer. O cantor está chegando, o cantor está chegando. E o povo pagou para ver o cara. A gente sabia disso, a gente fazia apoio. A nossa banda era uma banda de apoio, a gente não foi fazer o show. A gente era uma banda de apoio. E aí sempre tem uma pessoa que, quando bebe, fica mais animado, né? Fica mais animado, não é isso? E começaram a partir para cima da gente. E a gente teve que comunicar, falar a verdade, para a gente defender nossa pele. E o sorte que na época a gente tinha um repertório muito bom, a gente sempre recolheu. Isso do público, que a gente sempre só fazia repertório bom, só música boa. E a gente segurou o Rojão no resumo. O povo começou a entrar na onda, e a gente foi lá, inclusive, algumas músicas desse cantor, né? Tinha no repertório, a gente tocou, mas os caras tiveram que falar. E nós fizemos a nossa festa, fizemos a nossa parte, tocamos o tempo da gente quando terminou aí. E a repercussão com o cantor foi a pior possível. No outro dia queriam que ele fizesse o show. Aí, meu amigo, já foi a população que não quis. E quando contrataram outro cantor, sabe quem foi voltar lá para fazer com outro cantor? Fomos nós. Desse show aí, a gente voltou umas cinco vezes na cidade. A gente voltou na cidade umas cinco vezes. Então, assim, tem pessoas que são profissionais, né? São bons profissionais, mas não são boas pessoas. Não têm responsabilidade no que fazem. O cara faz um trabalho de excelência, mas é irresponsável, não tem compromisso, não cumpre horário. Para ele, tanto faz como tanto fez. Tem deles que diz assim: tá, quando eu chego lá, eu dou conta do recado, mas não chega são, chega bêbado. Chega bêbado ao ponto de não ter condição de fazer o show depois. Repara que situação não estava esse artista. Chegou ao ponto de não ter condição de fazer o show. Só isso. Só isso, já falei tudo. Outra vez foi uma cantora. A gente foi tocar com ela, ensaiamos o repertório dela. E aí já não éramos nós que íamos fazer o apoio, já era outra banda. A gente pegou o repertório da cantora para acompanhar ela umas festas. E quando chegamos numa festa aqui, próxima a Tobias Barreto, em Itabaianinha, no Acre Clube de Itabaianinha, eu acho que Elmo Luiz lembra disso, viu, Cindy? Eu acho não lembra, porque ele até viajar com a gente viajou. A viagem de volta ele veio com a gente, eu tenho até uma foto lá em casa. Ele dentro do ônibus com a gente deitado em cima das caixas de som. Seu pai lembra disso. A gente foi fazer o acompanhamento de uma cantora. Ela estava sem banda. Aí quando ia para uma região, pegava uma turma, a gente pegava o repertório do show dela e fazia. E ganhava o cachê. Ela chegou bêbada em Itabaianinha. Bêbada. Bêbada a os peidos, como diz a gíria. Quando chegou em Itabaianinha, teve que dar banho. Essa mulher teve que botar bezerro para fora, Olha, e foi sorrisar para dentro, foi não sei o quê. Teve que dormir no camarim um pouco e a gente lá. E o pessoal dizendo, não, vai ter a festa. E depois ela acordou de ressaca, meia tonta. A gente fez. Mas quando foi da terceira vez dentro, a gente falou, disse, olha, aí não dá para a gente acompanhar você mais não. Desse jeito fica inviável. Vai chegar a algum lugar que nós vamos ter problema. Em Tabaninha a gente não teve porque era reconhecido. E o pessoal comprou ingresso para ir no show e ela se embebedou. Tá bom? São 13 horas. 13 horas mais 35 minutos. É Fabinho aqui me respondendo.
1: Nação exatamente 41.
0: 41.
1: E é a primeira vez que nós estivemos aqui, né? Que no caso eu digo nós, é meu pai, meu tio, né? Foi em 1985.
0: Pronto, tá vendo? 41. Eu falei 40, pode me dizer mais. 41. Mas eu tava na média também. Perdi por um, mas estava na média.
2: Estava mais certo, era eu, porque eu sabia disso.
0: Não, sim, mas eu estou na média. Eu falei 40 anos.
2: Se eu não estiver enganado, eles armaram ali no largo da Praça do Cruzeiro.
0: Aí já era o pai dele. Aí ele fala aí.
2: Se eu não estiver enganado, foi ali na Praça do Cruzeiro.
0: Na Praça do Cruzeiro.
2: Naquele largo ali.
0: Pronto. Pronto.
1: Você está...
0: Beleza, pronto. Pronto. Beleza. Tá passado o recado.
3: Boa tarde, meu amigo Arderlan. Boa tarde, meu amigo Valdemir Barreto, né? E todos os ouvintes do Tribuno do Povo. Isso é uma cobrança que o senhor falava, né? Olha que eu dei risada, viu? Primeiro o senhor falou, não, eu acho seu termo. O diretor já viu, rapaz, nunca fala esse termo, não. Se informaram pro senhor, é mal informado, né? Não, Valdemir Lemos, como sabe, que é o diretor atubia na direção dele. E senhora quer dizendo que eu não posso esquecer, viu? É minha amiga isso. Eu, a Tobias Barreto mirou 100%. E passou muito diretor, né, não? É, feminino, masculino, mas na sua direção a coisa melhorou. E outra coisa ali que você fez, viu? Colocar a senhora Candilento como diretor, coisa boa. É. E coisa boa você fez, foi resolver problema, como você falou, tá, porque eu tava escutando aqui, que bom, colocar ela, que não tem nada pra consertar, fica boa, porcaria de rádio de Alissa, burro, Tabaréu, Dumberg, consertar o quê? Seu lixo, obrigadão.
0: Aí tu gosta, pronto. Pronto. Deixa eu ver aqui a matéria, Valdemir. Do... Tem áudio ainda? Tiver, bota logo os áudios aí. Tem? Pronto.
3: Já foi.
0: Tá. Tá bem. Tá bem. Bota lá a matéria do casal. O casal lá é a de lá. Essa aí é. Deixa eu falar logo sobre isso. Olha, mais um caso de afogamento foi registrado na Praia dos Artistas, nas proximidades do Farol da Orla, no bairro Coroa do Meio, em Aracaju. Na tarde de sábado, um casal que tomava banho de mar teve dificuldade para retornar à faixa de areia. E o Corpo de Bombeiros Militar de Sergipe foi acionado para atender a ocorrência. Ao chegar ao local, as duas vítimas já tinham sido retiradas da água. O casal foi avaliado por uma equipe médica do Grupamento Tático Aéreo, GTA, e encaminhado a uma residência nas proximidades onde o incidente aconteceu. Conhecida como Prainha, a Praia dos Artistas já foi apontada como a quarta praia mais perigosa do Brasil. Localizada na foz do rio Sergipe, o trecho concentra profundidade extrema e correnteza de alta intensidade, condições que tornam o banho de mar extremamente arriscado. No início do mês, um jovem de 23 anos se afogou no mesmo local. O corpo foi encontrado dias depois na faixa de areia da Praia da Costa, no município de Barra dos Coqueiros. O episódio deste sábado é o segundo registro de afogamento na Praia dos Artistas em menos de uma semana. O Corpo de Bombeiro Militar de Sergipe reforça que há placas de sinalização no local informando que a área não é destinada ao banho e alerta para que banhistas respeitem a sinalização e evitem entrar no mar em pontos considerados perigosos, especialmente próximos a pedras e locais com forte incidência de correntes marítimas. Eu estou procurando aqui o vídeo em que o bombeiro militar falava, ele explica sobre o risco desse trecho, mas infelizmente as pessoas ainda não assimilaram. É um trecho muito perigoso, como fala a matéria aí. Na semana passada nós noticiamos aqui um jovem que estava jogando bola, entrou na água para se banhar e sumiu. E só foi encontrado na Barra dos Coqueiros. Eu já procurei aqui várias vezes onde foi que esse bombeiro, né? Qual foi a página aqui que ele falou? Porque ele deu ele explicando, né? Deixa eu ver, viu? Risco. Deixa eu ver aqui. Deixa eu procurar isso aqui para eu botar para vocês ouvirem. As pessoas, rapaz, não... Pelo amor de Deus, as pessoas ainda ficam nessa. O cara explica. Tem lá vários... tem várias bandeiras lá explicando, né, que ali é uma área de risco, que é perigoso, que não chegue lá. Mas não, tem pessoas que ainda insistem, né? Insistem. Deixa eu ver aqui se foi nessa página aqui. Estou procurando para vocês ouvirem. Olha, esse final de semana mesmo eu estava num local, numa praia. Esse final de semana eu estava em uma praia com a família toda. E a gente foi na praia no sábado. E lá, quando chegamos na área, essa área... Tinham lá várias... área de médio risco. Era essa frase que dizia, a área de médio risco. Sabe o que eu fazia? Vamos sair daqui. Vamos caminhar mais um pouco. Não vamos aventurar. Aqui, aí. Área de médio risco. Deixa eu ver se é esse aqui. Não é esse não. Tem um vídeo aqui, rapaz, bem legal, de um bombeiro militar falando sobre isso. Mas tem gente que não respeita. Tem gente que não respeita. Aí a pessoa vai, daqui a pouco o mar é uma correnteza forte para leva. Outra coisa, tem gente que quer acompanhar, né? Assim, um local, você não sabe nadar, você fique no raso. Porque onde a água for levando para fora do mar, vai levando também. E ali que é um trecho, que é o encontro do mar com o rio. É uma foz do rio Sergipe ali. Como diz a história, tem um braço do rio, né? É o braço do mar com o braço do rio, é o encontro do rio com o mar. E correnteza e fundo. Mas tem jeito não. Só vou aqui até a cintura, quando senão você cai no buraco. Aí quando fica desesperado, você quer sair, é pior. Quando fica desesperado, quer sair, é pior. Aí, meu amigo, não tem ponto de correr, não. Eu tava olhando. Deixa eu ver se foi essa página aqui. Não foi. Deixa eu ver, rapaz. Eu queria que a gente ouvisse bem a explicação. Nota 10 do bombeiro militar. O cara deu uma explicação extraordinária. Mas tá vendo aí, mais uma vez? Deixa eu ver aqui. Uma página que eu vi ontem, eu mandei inclusive esse áudio para alguém, rapaz. Eu mandei o áudio, o vídeo para alguém. Olha, não estou conseguindo não. Estou não conseguindo. Tem mensagem, Ademir? Deixa eu trazer aqui as notícias do esporte. Se eu conseguir, amanhã eu trago. Deixa eu trazer aqui, ó. Deixa eu ver. Deixa eu ver aqui. Desisto, não estou encontrando não. Vou procurar depois com calma. É assim, mandei para alguém esse vídeo. Só veja aí, sobre lá. Vai pelo Campeonato Brasileiro. Vamos falar de futebol. Vamos falar de futebol brasileirão. A bola rolou no final de semana. No sábado, Grêmio 2, São Paulo 1. Remo 2, Atlético Mineiro 2. Coritiba 2, Chapecoense 1. Botafogo 1, Fluminense também 1. Ontem, no domingo, nós tivemos pela Série A, Cruzeiro 3, Mirassol 1, Bahia 0, Vasco 0, Palmeiras 0, Internacional 0, Red Bull Bragantino 0, Corinthians 2, Santos 0, Atlético do Paraná 2, Flamengo 2, Vitória 0. A classificação, após a rodada de ontem, tivemos aí Palmeiras liderando com 48 pontos, segundo Flamengo 42, terceiro Atlético do Paraná 40, quarto Fluminense com 35, quinto Cruzeiro tem 33, sexto Bahia 33, sétimo Corinthians com 32 pontos, oitavo Red Bull Bragantino com 31, nono o Botafogo tem 30, décimo Coritiba com 30, décimo primeiro Atlético Mineiro com 29. Décimo segundo, o São Paulo tem 26 pontos, décimo terceiro Vitória 26, 14º Grêmio 25, 15º Mirassol com 23, 16º Internacional com 23 pontos. Na zona do rebaixamento, 17º Santos tem 22, 18º Vasco 22 pontos, 19º Remo com 22 pontos e 20ª Chapecoense com 10 pontos. A Chape tá ruim para se coisar, viu? Se recuperar, viu? Tá ruim pra Chape, viu? Se recuperar. Desculpe aí. Hoje, pelo Brasileirão da Série B, tem Goiás e Londrina. Hoje também a bola rola pela Série C. Na Série C, às 20 horas, tem Anápolis e Guarani. E também às 20 horas tem Paysandu e Confiança. Esses os jogos de hoje. Copa Governo do Estado de Sergipe hoje. Tem Desportivo Aracaju e Lagarto, lá no estádio Lorival Batista, o Batistão. Agora, amanhã, deixa eu ver aqui amanhã, a Libertadores da América, Fluminense e Independiente Rivadavia, às 19 horas. Estudiantes da Argentina, Universidade Católica do Chile, 21h30, Tolima da Colômbia e Independiente del Valle do Equador, às 21h30. Pela Copa Sul-Americana, amanhã tem Boca Juniors e Recoleta do Paraguai, Bolívia da Bolívia e São Paulo, às 21h30 da noite. A bola também vai rolar na quarta-feira pela Libertadores da América. Palmeiras e Cerro Porteño do Paraguai, Platense da Argentina e Coquimbo Unido do Chile, Cruzeiro e Flamengo. Esse jogo às 21h30 na quarta-feira pela Libertadores da América nos playoffs. Pela Copa Sul-Americana, nós teremos na quarta-feira Red Bull Bragantino e Atlético Mineiro, Tigres da Argentina e Montevideo City do Uruguai, Santa Fé da Colômbia e River Plate da Argentina.
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0: Rapaz, lembro. Aí tem tempo, viu, pai? Aí tem tempo, viu? Valeu, Paulinho. Obrigado aí. Obrigado mesmo. Deixa eu trazer ali a matéria que uma falsa cuidadora, uma falsa funcionária do CRAS, aplica golpe em idosas em Aracaju. Ô, meu Deus do céu, dona Emília, como tá difícil, né? Policiais militares apreenderam na noite da sexta-feira, uma adolescente suspeita de aplicar golpe contra duas idosas no bairro Coroa do Meio.
5: em Aracaju. A jovem teria se passado por funcionário do serviço público, de serviços públicos, para obter dados pessoais de reconhecimento facial das vítimas. A guarnição foi acionada pelo Centro Integrado de Operações de Segurança Pública, o CIOSP, após relato de situação suspeita na Avenida Maria Pureza de Jesus. No local, a adolescente já estava detida por familiares das vítimas. Segundo os relatos colhidos pela equipe, ela se apresentou como servidora do Centro de Referência de Assistência Social, CRAS, e do Centro de Atenção Psicossocial, o CAPS, alegando a necessidade de realizar um cadastro para acesso a medicamentos e ao benefício do Vale Gás. Para isso, teria solicitado dados pessoais e usado um celular para capturar o reconhecimento facial das idosas sob a justificativa de acesso ao portal gov.br. Uma testemunha desconfiou da abordagem e pediu que a adolescente deixasse o local antes da chegada dos policiais. Segundo relatos, o aparelho utilizado na coleta dos dados foi lançado para dentro de um veículo que saiu do local antes da chegada da guarnição. O segundo celular foi localizado e apreendido pela equipe do 13º Batalhão de Polícia Militar. A adolescente foi conduzida à central de flagrantes para as medidas cabíveis. Negócio desse aí, quando a pessoa chega, amarra e dá uma surra bem dada, uma vagabunda dessa, né? Quando chega a tempo e dá uma surra bem dada na vagabunda dessa aí, é bom demais. É bom demais. Como diz Ailton Góes, é bom demais.
3: Eu estava escutando aqui, né? É, Tribuna do Povo, eu sou ouvinte acirrado, então você falou, parece que é 40 anos, não é isso?
5: 41,
3: você é artista, não. Que não pode esquecer que você é artista. Vamos na bateria, bota pra lá. É o baterista da banda Nairê, que eu sou fã dessa banda, né? Coisa boa. Aí então, né, você falou que a vocalista, né? Vamos dizer assim, né? Chegou, rapaz, eu dei risada. Digo, nossa senhora, chegou beba. Aí fica difícil, mas ainda bem que foi lá em Tabaninha, deixa pra lá, deixa pra lá. Mas Tobias Barreto, nós temos. Quem tá vendo é seu amigo aí, que é apaixonado pelo forró. Tem Adelmo da Acordeon, que é artista. O cara na acordeon não bota o cara pra dançar, viu, Valdemir? Por só pingar no bico da orelha, viu?
5: E o senhor dança?
3: E tem outro artista também, sabe não? Ele não é sofoneiro, não, vamos dizer, na língua antiga, né? Mas é um grande artista, Raimundo de Lino. Parabéns pra esses dois. Pra mim, eu sou fã deles dois. Parabéns. Tu vai nunca ver essas coisas. Coisa boa. Os artistas, a gente tem aquela alegria. A gente que é fã tem aquela alegria. Obrigado, tchau.
5: E o senhor?
6: Olha, oi. Naldinho tá com um recado importante aí pra passar pros ouvintes.
7: Ah. A vocalista.
6: É, Dan. Aí tava com saudade de você, de ouvir a sua voz, viu daí? Esse velho, tu gosta? Manda aí um abraço bem apertadinho pra ele, mano. Que aí é apaixonado por você, rapaz. Mas é como a minha, entendeu? Tu fala que ele acaba mais.
5: Ele gosta da rádio,
6: Aí é meu amigo agora, nós já estamos de bem, já, graças a Deus, meu amigão aí. Aí eu
5: tô de gente boa, pai, eu tô de gente boa, né? Agora, Celso, se fosse um forró com Raimundo de Lina e Adelmo do acordeon no acordeon, hein? E se eu pegasse a Daiane, tá bom, Daiane? Se Daiane viesse pro senhor cortar um forrozinho miudinho com ela, tinha coragem, Ailton?
8: Boa tarde, Nan. Ô, Nan, o bicho não é manteiga, não, mas se derrete todo quando ouve sua voz, quando você fala goelho, né? O velho pode pedir aí.
5: Ah, gente boa.
8: Eu vou dizer, vou falar com o Ramon de Lina aí, viu?
5: Ele é ouvinte da rádio.
8: Pra bloquear.
5: Ele é ouvinte da rádio. Então, Ailton, agora quem queria pegar esse negócio com ele pra dançar um forrozinho lá, topado os dois trancados no apartamento dele, era a Adriele. E a Adriele queria, inclusive, mostrar a tatuagem que ela tem a ele. Mas ele não teve coragem, aí recuou e agora arrumou a tal da Daiane. Só que a Daiane é perigosa, viu, Ailton? Cuidado com a Daiane, viu? A Daiane tem duas tatuagens, não é só uma, não. Se você rodar as caras, ela vem com duas tatuagens de vez, viu?
0: Cuidado. Né, Fabíola? Fabíola, dá uns conselhos a ele, já que vocês estão amigos, viu? Já que fizeram a paz, fumaram o cachimbo da paz. Vamos embora? São 13 horas 54 minutos, 13h54.
8: Não, esse negócio é 0x0, não vai não. A mulher queria mostrar a tatu a ele, era. Ele não quis, não foi ver a tatu.
0: A tatuagem.
8: Eu vou dizer. É medroso, tá vendo que ele corre? Ele quer negócio é virtual, o negócio dele é virtual. Caiai, caiai.
0: O negócio
8: é... E frex, o negócio é frex.
0: Ela queria mostrar a tatuagem dele, a ele. Agora ele, acho que ele correu, porque também... Agora, tu, quando você for assim, dar essas pancadinhas, não use não, viu? Pramil, não use, como é o nome dos remédios? Pramil, Tadalafila, não use não esses remédios.
9: Ô, não, veja bem, manda um recado a essa menina do açaí. Ah. Eu sou apaixonado, rapaz, por quem, rapaz? Com o radialista é meu, o diretor é meu amigo, rapaz. Pensa no amigo daí, outro gosta. Agora, fica, rapaz, brincar, esse laço da amizade. Vamos ver se construir, não, vai dar zero, pelo jeito. Quer dizer que... Não, você fala assim, ele é apaixonado pela tubeira. É tudo bom. E lobisomem mais dissuado é coisa ruim. Mulher zero, acabou-se, viu?
6: Ele ia mostrar, era com a Bruna, ele, viu?
0: Ela tem uma tatuagem, viu, Ailton, viu? A Adriele tem uma tatuagem, ela tem uma tatuagem.
6: Ela ia mostrar, era com a Bruna, ele, viu?
0: Ela tem uma tatuagem, e Daiane também, hein, Daiane?
7: A Adriele tem
6: uma tatuagem. Não, é no sentido bom, né, não? De amizade.
0: É, de amizade.
6: Se vai, é complicado, rapaz. Já vou bloquear ele aqui.
0: É de amizade.
6: Não, só aí, tá na amizade. Se eu gosto do amigo Nan, e quem que não gosta de Nan?
0: É verdade.
6: Quem que não gosta de Nan?
9: Adriano, parece que casou, né?
0: Casou não.
9: Casou.
0: Tá solteiro.
9: Tem gente por aí, radialista do Umbregue Chique, vai se complicar, viu?
0: Tá
9: que mulher pra ele é zero, falando besteira aí, na porcaria do Umbregue Chique, tá vai se complicar.
0: Tá solteira toda. Ela deu umas pancadinhas com o cara aí, mas só foi um final de semana. Ela não curtiu, não. Ela tá solteiríssima. Agora o senhor, depois que arrumou a tal da Daiane, aí ela pegou e disse que não queria mais. Eu vou embora. Cacau Oliveira tá chegando aí com a energia da tarde. Às 16 horas tem o Chique do Brega com o Manezinho Amado e João Marcos. À noite nós vamos transmitir a novena, das 7 a partir das 19 horas. Depois vem a Voz do Brasil, depois vem o seu... Vem Sobral o Júnior com o Love Story. A gente volta amanhã. Forte abraço. Fui!
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13: 13 horas e 58 minutos.
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1: Muito bem, legal demais, tô chegando para descontrair a sua tarde. Olha que legal, hein? Tô chegando. Hein, para você eu desejo uma ótima tarde de segunda-feira. Hoje é dia 10 do 8 do ano 2026, começando mais uma Energia no seu rádio. A gente vai descontrair nessa tarde maravilhosa. Com certeza você que tá em casa, no trabalho, onde quer que você esteja. Olha, eu vou pilotando essa aeronave, com certeza. Bom demais, centenas de ouvintes estão do outro lado com o rádio ligado. Muitas delas não mandam mensagem, não mandam áudio, mas tá ouvindo o som cristalino. Tobias Barreto FM 87,9. Bom demais, hein? Olha, são 2 da tarde, mais de 17 minutos. Hein? Tá começando energia. E legal demais, hein? Energia da tarde é bem melhor. Então, você que chegou agora, vai ficando por cá. Você que tava ouvindo aí Tribuna do Povo com Valdelan Lemos e Valdemir Barreto. Bom demais, né? Olha que coisa boa, energia da tarde. Aliás, boa tarde, né, minha gente? Boa tarde mesmo, viu, minha gente? Uma segunda-feira começando e nada melhor, né? Nada melhor do que começar uma tarde, né? Nada melhor do que começar a tarde na companhia do rádio, não é verdade? Rádio é companhia, é informação, é música, é emoção, com certeza. E rádio, muita gente, né? Também uma verdadeira terapia. É verdade ou não é? Para muita gente, rádio é terapia. É, rádio sempre vai ter uma terapia maravilhosa para você que tá sempre chonado pelo rádio, né? Bom demais. Muita gente ouvindo rádio, com certeza, hein? Do outro lado ouvindo, trabalhando, dirigindo, descansando ou simplesmente fazendo companhia ao rádio. Então vem pra cá, viu? Vem pra cá! Tá no clima?
2: Tá no clima?
1: Senta a pegar. Bom demais. É isso mesmo, que legal demais, hein? Pra você que chegou agora, obrigado pelo carinho. Pra você que ligou o rádio, pra você que tava esperando também já começar o Energia da Tarde. É bom sempre estar juntinho com você, tá bom? Bom demais. Obrigado pela companhia. A gente vai flutuando, já começando com quem? A galera pedindo música, vai pedindo aí, viu? Vai pedindo! Tá começando essa tarde maravilhosa. Com quem eu vou começando aqui mesmo? Ah, opa! Ah, que legal demais, segura só essa aí, viu? Que coisa boa! Aumenta aí o volume do seu rádio, vai! Energia!
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Bom demais, então aproveita aí, aproveita. Tá, obrigado aí, rapaz. Bom demais, Natan e Zé Vaqueiro. Aproveita, vai. Aproveita que eu tô obrigado. Bom demais da conta, hein? Olha que legal demais, são 2h22. Bom demais, você é os quatro pontos de Tobias Barreto. Ei, sua tarde tá boa aí? Como foi sua manhã, hein? Que legal demais, que a sua tarde seja melhor ainda. Com certeza. A companhia melhor juntinho com você. Todas as tardes, das 2 às 4, energia no seu rádio é bem melhor. Hein? Diz aí, tá na Tobias, tá bem melhor, não tá? Como é que tá o seu carro, seu rádio cristalino aí, com esse sonzão maravilhoso? Hein? Bom demais pra você tá pegando aquela carona agora nas ruas da cidade, aí no seu carro, né? Aí no toca-fita 87,9. Pra você que tá relaxando. Pra você que curtiu aí o final de semana, não é isso mesmo? É isso. Dia dos Pais. Hein? Você que viajou. Você que curtiu aí esses lugares gostosos, né? Como é que chama mesmo? Acabei agora esquecendo a minha mente. Você que curtiu aí as suas praias, né? É, tropicales. Como é que é mesmo? Não que dá o nome? Aquelas praias que... As águas cristalinas. Praias, né? Acabei, falhei agora. Falhei. Não lembrei agora como é que é o nome. Mas olha só, que legal, né? Pra você que curtiu aí de bom, tá curtindo ainda, pra você que tá no sítio, uma ótima tarde de segunda-feira. Dia começando, né? Não é dia de preguiça, não. É dia de você sacudir. É isso mesmo? Vamos pra frente, viu? Olha, eu desejo também pra você que completou a idade nova hoje. Felicidade, viu? Pra você que completou a idade nova hoje, tudo beleza? De bem com a vida? A Juliana Teles, hoje é o dia, né? Juliana Teles completando a idade nova. A esposa, né? Felicidade de muitos anos de vida. Vida longa. Isso mesmo. Mais palmas. É, parabéns. Hoje completando a idade nova, então aí só desejo tudo de bom, saúde, paz e vida longa. É a Juliana Teles, a esposa, viu? Bom demais da conta. Tá legal, são 2h24 para todos os aniversariantes também do dia de hoje, né? E energia! Isso, agora sim, tava na minha garganta aqui, na minha mente, né? Praias paradisíacas. Essas são as praias. Essa mesmo. Essa que eu queria falar, viu? Tava aqui na minha mente e não saía. É. Bom demais da conta. Lagostas, peixes e muito mais. Isso, e muito beijo. Olha que legal demais. Vai mandando, viu? Vai mandando mensagem, vai mandando áudio. Pra você que chegou agora, nosso amigo Mazinho também, que já pediu música de Luanzinho Moraes, né? Bem melhor que antes. A Marlene Mendes também pediu Toque 10. É, Ailton Góes mandando mensagem. A Leni também, do Irmã Dulce. Vem pra cá, é do Santa Rita, não é isso mesmo? Por aí, não é, Leni? Tudo beleza. Obrigado sempre pelo carinho. Alô, hoje... Ah, que legal, né? A nossa amiga Shirley em Pereira também, aí nos Agripinos. 2, né? Isso mesmo? A Reilda Soares também curtindo. Na onde, Reilda Soares? Lá no Irmã Dulce. Bom demais, hein? Bom, vem pra cá. Alô, Vânia, no bairro, aí no Santos Dumont. Alô, Vânia, aí toda a galera massa, viu? Ah, Josefa, né? A Josefa, a mãe do Pipiu do Leite. Alô, Pipiu! A Josefa na rua Castelo Branco. Bom, um montão de gente tá ouvindo o rádio, né? Se eu não lembrar o nome, vai dando um toque aí no zap da rádio, que é 99996-8790. Bom demais da conta. É, alô Roberto Pai no Brejo do Arroz também, não perde a programação. É, ligadinho como sempre, aos quatro pontos aí do sítio, tem rádio em todo canto aí, viu? E os pássaros cantando juntinho com o som da Tobias. Eita, coisa boa! Daqui a pouquinho eu vou liberando os áudios, vou liberando. Tá chegando essa pra você. Ainda é cedo, é? Ainda é cedo para dizer, baby, baby, é isso mesmo?

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0: Aí, legal demais, sucesso aí de Gustavo Lima. Olha, são duas da tarde, mais 37 minutinhos, hein? Energia no seu rádio. Bom demais.
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0: Mais. Bom demais da conta, olha só, que legal, hein? Deixa eu ver essa mensagem aqui rapidinho. Bom demais, Eliane Santiago. Ah, Eliane Santiago diz o quê, hein? Olha só, amigo Cacá passando pra desejar um Feliz Natal ali, um feliz aniversário, hein? Pra aí, pra sua esposa, né? É, que Deus abençoe ela sempre, viu? Tá legal, hein? Bom demais, quem tá desejando os parabéns é Eliana Santiago, isso mesmo. Eliana Santiago, para, viu, Juliana Teles, ela falou aqui. Isso. Deus abençoe sempre, muitos anos de vida. Obrigado pelo carinho. Tá legal, então. Olha que coisa boa. Olha que coisa boa mesmo. Nem tá chegando quem mais aqui pra nós aqui. Ah, 2h38. Segura aí a hora, viu? Segura não, vai olhando. É. Olha, às vezes, né? Às vezes a gente fica... às vezes a gente fica esperando, né? Esperando a oportunidade perfeita para conquistar algo, né? Para conquistar alguma coisa na vida, não é isso mesmo? Mas a verdade é que a oportunidade, né? Oportunidade também se constrói, não é verdade? É, então aproveite a oportunidade e o momento, viu? Isso. É preciso trabalhar, acreditar, ter coragem, viu? Para começar. Isso mesmo. E principalmente saber aproveitar o momento quando ele chega, viu? Isso mesmo. Não deixe para amanhã aquilo que você pode começar hoje. A vida passa bem rápido, não é? É isso. A vida passa bem rápido. Trabalhe pelos seus sonhos. Valorize cada conquista e aproveite cada oportunidade. Porque quem se movimenta, quem acredita e não desiste, né? Uma hora chega lá. Bom demais, hein? Olha que coisa boa, são 2h40. Tem mensagem, hein? E quem tá mandando esse áudio pra mim aqui? Cadê?
1: Cacá, boa tarde, Cacá. Oi,
0: quem é?
1: Do Irmão Dulce.
0: Quem é mesmo?
1: Toca uma música aí de bonde do vaqueiro aí.
0: Quem é esse aqui?
1: Cacá, boa Oi. Tarde, Cacá. Que é o William do Irmão Dulce.
0: William.
1: Toca uma música aí de bonde do vaqueiro aí.
0: Bonde, né?
1: Tá aqui no trabalho aqui no Irmão Dulce.
0: Bonde, né?
1: Boa tarde, Cacá.
0: Valeu, William. Bonde do vaqueiro. Tá legal, então. Bonde do vaqueiro, né? Obrigado pelo carinho aí, Irmã Dulce, essa turma boa aí que não perde a programação. E obrigado sempre pela sintonia, todas as tardes juntinho, tá bom? Um abraço pra Edineide também aí na Getúlio Vargas. Alô, Getúlio Vargas, hein? A nossa amiga Edineide Ramos já tá na escuta, viu? Tá bom, então. Tem mais alguém por cá? Tem mais mensagem chegando.
2: Cata Coliveira,
0: diga aí.
2: Irmã Dulce, Cata Coliveira.
0: Tudo beleza? De quem?
2: Unha Pintada.
0: Já toquei.
2: Feliz pra você fazer o programa.
0: Ou não, toquei não, né?
2: Um bom começo de semana.
0: Valeu.
2: Abençoado pra você e sua família. Então, uma boa tarde.
0: Valeu, Leni.
2: Coloque na escuta, passando roupa, vê se passa essa música, viu?
0: Já passei, pra unha pintada. Não passei não, ainda tá aqui esperando, viu? É, Neide, vai se preparando, lavando sua roupa aí. Vai saber porque tem unha pintada, tá bom? Tá legal, então. Mais mensagem chegando. É, tem, cadê? Pagou aqui o quê? Tem toque 10, a Valene pediu toque 10. Mazinho já curtiu também. Tem mais um áudio pra mim aqui, tem? Solta isso aí.
3: Boa tarde, Cacá Oliveira.
0: Solta.
3: Todos os ouvintes, né?
0: Diga aí.
3: A energia da tarde, né? Essa segunda-feira, né,
0: tudo
3: Cacá?
0: Beleza? De bem com a vida?
3: 10 de agosto, isso.
0: É, né? Isso mesmo.
3: Coisa boa, já programa é bom demais.
0: Já que é...
3: Então, Cacá,
0: daqui a pouco
3: é. Olha que o seu amigo aí...
0: Passa rapidinho, né?
3: Coisa é bruto, enjoado, né?
0: Deixa pra lá.
3: Quer ver que uma...
0: Comece a tarde bem com a vida, viu, Edineide?
3: Uns ouvintes aí, né?
0: Meu Deus, eu vi,
3: cara. Esse pessoal do açaí mandou um áudio pro
0: programa. Vai também você e essa açaí. Vai ter um casamento, viu? Olha se não rolar aquele casamento. Você e essa açaí da vida. Eita, meu pai, a semana todinha, aí o Góis e a mulher do açaí. É um brigueiro danado, viu?
3: Mandou. Eu sou ouvinte acirrado, tribuno do povo, né? Nosso amigo Vardela me dizendo que eu era apaixonado por diretor aí, rapaz. Quer ver minha Zedá, não?
0: Maria.
3: O diretor é caba macho, casado, né? Aí o Tugói foi casado. Sou só pra mais, eu gosto de mulher.
0: Isso.
3: Mas tudo bem, depois pedir desculpa aí, tudo bem.
0: Pronto.
3: Ô, Cacá, se vê um espaço aí, toca aí Pablo do Arrocha.
0: Não, peraí.
3: Desculpa aí.
0: Opa, eu pensei que era casar ao lado, não é possível.
3: Ei, letra linda, ô, coisa boa. Obrigado, tchau.
0: Tá bom então, viu? Tá legal demais. Eita, ele e essa mulher do açaí, né? Olha, quero recordar. Isso, olha. Mamonas Assassinas, Mundo Animal. Tá legal, viu? Edneide, daqui a pouquinho, na escuta, vamos ouvir um áudio. Ixi, Maria, o que é isso, mulher? Aí você manda pra ele, aí, Ave Maria, coisa braba, viu? Jesus. Deixa eu ver esse áudio aqui. Que áudio é esse aqui, hein?
2: Cacá, oi. Eu entendi uma botadinha.
0: Vixe, mano.
2: Gostoso, hein? Delícia. E você, entendeu o que, Cacá?
0: Eu não sei de nada. Que áudio é esse, rapaz? Eu botei aqui e mandaram a Fabíola, né, rapaz?
4: Ô, Fabíola. Oi, Cacá.
0: Diga aí.
4: Não vai dar casamento, não. Já você e outras aí, né? Não posso falar nada, viu? Me respeite, viu, parceiro?
0: Oi. Eu não entendi o que foi Fabíola falou. Fabíola, foi o que eu falei aqui. Eu não entendi nada até agora. Respeito, Jesus Cristo. A Ailton Góes é a mulher do açaí. E essa foto aí, hein? Coisa braba, viu? Ave Maria. Olha, cadê aqui a mensagem? Bom dia, Cacá. Boa tarde. Quero pedir uma música aí de Racionais, não é isso mesmo? A vida é uma. É o quê? A vida é um desafio, tá bom então. Olha a Lulu aí, ele disse, a Lulu tem uma voz, hein? O nosso amigo tá aqui, ó, sempre, né? Lulu tá mandando um abraço aqui pra você, viu? Sérgio Silva, é isso mesmo. Eu não sei de nada, viu? É, tem mais um áudio pra mim aqui? Tem mais?
5: Casado de novo, Saito Góes. Tem uma amiga minha que tá querendo um coroa, você não quer?
0: Ah,
5: Saito Góes, não seja casado de novo.
0: É...
5: Você disse que gosta de mulher, mas ninguém vive sem mulher.
0: Toma lá. Olha a professora Ana, viu?
6: Boa tarde, Cacá.
0: Oi, Ana.
6: Passa aquela música.
0: Fábio.
6: Ele é corno, mas é meu amigo.
0: Ixi,
6: ele é batiola, mas é meu amigo.
0: Pra quem isso aí?
7: Ô, potência!
0: Pra quem isso aí, hein? Tá bom, então. Daqui a pouquinho eu vou colocar... Beleza, viu? Essa é a Ana, a professora aí também ligadinha na programação. Obrigado sempre pelo carinho, tá bom? De rádio ligado? Tá todo mundo ligado, né? Por onde você anda, bom demais. Vamos colocando daqui a pouquinho as músicas desse pessoal aí, né, rapaz?
8: Boa tarde, Cacá. É? Aqui é a Ninha do Irmão Doce. Cacá,
0: Ninha do Irmão Doce.
8: Passo
0: de quem?
8: Os parabéns de minha filha Luana.
0: Parabéns
8: que está
0: pra
8: completando
0: ela.
8: 3 aninhos hoje.
0: 3 aninhos, parabéns
8: e eu
0: pra ela.
8: Que você tocar essa música pra mim, é top 10 pra mim.
0: Tá legal.
8: Para oferecer pra ela, pra você, pra todos aí da rádio.
0: Valeu!
8: Tenha uma boa tarde.
0: Eu que agradeço pelo carinho, viu? Parabéns pra... É a Ninha, nossa amiga Ninha. 3 aninhos, é? Eita, 3 aninhos, é? 3 aninhos.
8: Boa tarde, Cacá.
0: Cadê?
8: Aqui é a Ninha do Irmão Doce. Cacá, passe os parabéns de minha filha Luana, que está completando 3 aninhos hoje.
0: Ah, pode. E eu que... Bom demais, 3 aninhos, parabéns pra ela, viu? Felicidade, vida longa aí também. 3 aninhos aí, a filha da Ninha. Bom demais, olha, tá chegando mais um quê pra nós aqui? Vamos aqui, pedindo toque 10, não foi? Então, vamos logo de toque 10 aqui, hein?

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1: Os demais da conta, não sai do seu rádio, bom demais. Olha, a professora Ana, né, a professora Ana Mari, Ana Meire, né, tá mandando um abraço pra Fabiola, sempre ligadinha. Mandando aquele abraço pra Fabiola Santana. Val da Bela Vista, cheguei.
2: Cheguei, Cacá. Essa aí é a música do Pablo do Arrocha.
1: Pablo do Arrocha, né? Tem papo pra você e também pro Ailton, né? Tem mais o áudio aqui? Tem áudio? Quem é essa aqui? Olha, rapaz. O que, que é isso, mulher?
3: Cacá, oi. Passa a música pra mim, por favor.
1: De quem?
3: Eu quero aquela de Léo Santana. O nome é...
1: Só pede essa,
3: posso,
1: né?
3: Posso beijar a sua boca?
1: Ixi, Maria.
3: Tá bom? Cheiro, é no mundo, Maria do Carmo.
1: Tá legal demais,
3: ah,
1: né?
3: Ah, em termos do...
1: Né? De quem?
3: Amiguinho que mandou um abraço pra mim. Né? Tudo quem? Bem.
1: É.
3: Não tem problema.
1: Ele mandou. Certo. É, ele mandou um beijo e um abraço, viu? Tá legal demais, hein? É. Que, cadê mais o que pra nós? Tem mais mensagem? Quem mandou essa mensagem pra mim? Quem é o nosso amigo... Não tem número não aqui, deixa eu ver quem é essa pessoa aqui. 2h54, já é rapidinho, né, rapaz? Passa voando, quem é essa aqui? Bom dia, não, aqui boa tarde. Assim, não sou quem é, lembrei, não lembro quem é o nome dela aqui. Não tem número, vou salvar o número aqui, né? É, como é que é o nome dela aqui, rapaz? Me ajuda aí, vá, você que mandou a mensagem, tá também ligada na programação, né? É, pode colocar no ar. É o quê? Eu já coloquei, sim, esse vídeo aqui, você mandou. Eu lembro, você mandou esse vídeo, não foi? Como é o nome dela que eu esqueço? Essa é uma reflexão, né? Tá bom. Olha, passa o zap, olha, Lulu. Ah, Virgem Maria, o amigo aqui tá chamado da vida, né? O nome dele é Sérgio Silva, né? Ele se encanta com seus áudios, viu? Passa o zap dela, eu, aí é só se ela mandar, viu? Posso fazer, né? Não posso mandar lá.
3: Não é nada, Cacá. Eu peço outros também. Pronto, então vou pedir, sabe o quê? Surra de censura.
1: Como é?
3: Com Léo Santana também.
1: Ah, tá legal.
3: Tá bom?
1: Beleza. Valeu, Lulu. Daqui a pouquinho, se faltam 5 minutinhos para as 3 da tarde, o amigo pediu o zap da Lulu. É com ela, viu? Não posso mandar, não. Ela tem que autorizar, né? Olha, a Ana pediu essa, né? A Ana pediu, ouvinte é prioridade. Ô, Ana, para quem foi, professora? Oferecendo para quem essa música aqui, hein? Tiririca, lá nos anos 90, por aí, não foi? É essa mesmo.

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1: Olha, vixe Maria, é muito gostoso, como é bom demais. Ô melodia.
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3: 14:59.
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2: Muito bem, já estou de volta aqui no segundo tempo. São 2 da tarde, não, são 3, hein? São 3 da tarde, mais 17 minutos, né? Isso mesmo. Aproveitando, quero mandar um abraço para nossa amiga Gildeane, né? Ela fala meu nome aí. É, Gildeane Trindade. A filha de quem? Filha do saudoso Zé Gato, né? É, ela diz aqui o nome que era assim, né? O homem mais bravo, né? Vixe Maria, o homem mais bravo da região. O nome era Zé Gato. Ela disse, pode falar no ar mesmo? Porque meu pai sempre foi aquele paizão, né? Com certeza. É, o jeito dele, né? Aquele jeito de olhar, como ela disse. É, isso mesmo, sente muita saudade, né? Ou Bainha do Facão, né? Como era chamado, era... Ixi, era assim, né? Tá legal, hein? Bons demais, então, viu, Adiane? É Gildeane. Tá legal, um abraço aí também, viu? Super abraço, obrigado pelo carinho de sempre. Cadê aqui? Pronto. Também aí na oficina, né? Na borracharia do Damião. Também ligado na programação. Um abraço aí para o Damião, o Michel, que tá na escuta, já mandou mensagem. Obrigado sempre pelo carinho da sintonia, tá bom? Turma aí da borracharia do Damião. Olha a energia, então são 3h18, né? 3 da tarde, mais 18 minutinhos. Segunda-feira hoje. Pra segunda-feira hoje tem o que pra gente falar aqui, hein? Cadê aqui? É diminuir aqui um negócio um pouquinho, né? É, diminuiu. Tinha mais alguma coisa aqui, foi diminuindo, mas é assim mesmo. Então eu vou falando por aqui também, para você ficar bem antenado, né? Para você de Tobias Barreto e região. 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Bom demais, são 3 da tarde, mais 20 minutinhos. Bem, já eu quero mandar um abraço também para nosso amigo aí o Kleber Góes, na cidade de Estância, aí no bairro do Alecrim. Ah, legal. Chegando por aqui a nossa amiga Vandete, em Itapicuru, na Bahia, ouvindo também através da Rádios Netes. Ah, o nosso amigo Daniel, do povoado Buril, né? Alô, Daniel, aquele abraço, viu? É o Daniel da Live, também, na escuta. Bom demais. Feira Livre hoje também. Vai um abraço para você na Feira Livre, para você nas barracas, né? Em barracas de frutas,

0: Verduras. Alô, você do Barracão das Verduras também. Você das lojas aí, das fábricas, aonde quer que você esteja e aonde quer que nós alcançamos. Ah, o telefone liga. Quem tá no telefone? Então, tá bom então. Vem pra cá que tem alguém no telefone. Alô, seu telefone, boa tarde. Alô? Alô?
1: Alô, boa tarde.
0: É, essa voz é da Vânia. Tudo beleza, Vânia?
1: Tudo, graças a Deus.
0: Muito bem. O que, que você manda nessa segunda-feira?
1: Eu gostaria de ouvir a música de Simone Mendes com a participação de Matheus e Cauã.
0: Simone com Matheus e Cauã, né?
1: Isso.
0: Pronto, você oferece pra quem?
1: Pra minha tia Luzia lá no Agripino e pra todos os ouvintes.
0: Sua filha Luzia, né? Isso mesmo? Tá legal. Muito bem. Tá. A Luzia é?
1: É, Luzia, no Agripino 1.
0: Então a Luzia é sua filha.
1: É, ela é irmã de mãe.
0: Pronto, agora sim. Aí tem a cuidadora do lado dela sempre, né? Tá na escuta sempre, toda tarde, né? Um abração pra Luzia. É no Agripino, no Agripino...
1: 1.
0: Agripino 1. Tá bom, então. Obrigado pelo carinho, viu?
1: Obrigado você, tenha uma boa tarde.
0: Valeu, Vânia, aquele abraço. Ela pediu Simone com Matheus e Cauã. Valeu, Vânia, aquele abraço no bairro Santos Dumont. Ah, que legal. Também no bairro Santos Dumont, um abraço pra aí também, que ligado nosso amigo Jadson e sua esposa Carla e a filha Maísa, aí na Carlos Alberto Sobral Santos. Isso mesmo. Trabalhando e detonando na máquina aí, hein? Tem mais o que pra nós aqui? Tem mais? A Jocilene no Agripino 3 tem um áudio pra mim aqui. Esse é grandão. Cadê o áudio?
2: Boa tarde, os
0: Oi,
2: ouvintes
0: tudo beleza?
2: Da Energia da Tarde. Então, Cacá.
0: Oi, tudo beleza?
2: É, hoje dia 10,
0: sim,
2: né?
0: Isso.
2: De agosto.
0: Com certeza, aí tu
2: hoje
0: vai.
2: Eu estou aniversariando.
0: Também?
2: Tô ficando...
0: Olha, que legal, né?
2: Muito bem. Tô ficando com mais experiente, né?
0: Parabéns também pra você, rapaz.
2: E que Deus me abençoe.
0: Ah.
2: Né? Que me dê muita saúde, muitos anos de vida.
0: Isso
2: que
0: mesmo.
2: Que essa data se repita por muitos e muitos anos.
0: Amém, com certeza.
2: E o que eu quero na minha vida é poder me acordar, abrir meus olhos, botar o pé no chão e dizer assim, hoje, graças a Deus que eu estou viva.
0: Amém.
2: É isso que eu quero na minha vida.
0: Isso mesmo.
2: E, Cacá, aproveitar, quero mandar meus abraços.
0: Mande aí, então, os abraços.
2: Para todas as minhas amigas que estão mandando mensagem para mim.
0: Também, que coisa boa,
2: e
0: né?
2: E quero aproveitar que você lembrasse de passar minha música de Adelino Nascimento.
0: Adelino Nascimento.
2: Eu preferia ser bem pobrezinho.
0: Adelino, né?
2: É mais ou menos assim. É, se você não passar agora, passe no programa de Manezinho.
0: Eu
2: Mas
0: preferia...
2: é isso que eu peço a você. Uma boa tarde, Cacá. Fica
0: Valeu.
2: Com Deus, viu?
0: Amém.
2: Tô na escuta.
0: Fica aí, não Cacá, saia.
2: E também mando um abraço, um cheiro com muito carinho para minha professora Núbia.
0: Alô, Núbia, professora Núbia também, a professora da Jocilene, não é isso mesmo? Tá legal então. Olha, Jocilene, parabéns pra você, viu? Muitos anos de vida aí, saúde e paz, saúde é o que interessa e o resto não tem pressa. É, vida longa. Hoje é o dia da Jocilene, hoje tem bolo, tem café, tem refri, tem muita coisa boa aí na casa da... Tem pastel, né? Tem beiju também? Tem. Muita coisa boa aí na Jocilene, hein? Completando idade nova. É isso mesmo. Olha, quem tá também ligadão na programação é a nossa amiga de 50... Ela tem 54 anos, ela falou, né? É a nossa amiga moça do Agripino.
3: Ah, que é a Cacá Oliveira, eu gostaria que você passasse pra mim a música de...
0: De quem?
3: Eduardo Costa.
0: Eduardo.
3: Pode ser qualquer um, viu?
0: Tá bom, então.
3: Eu ofereço a Manuel de Bela, aí tu gosta, Padre Pedro.
0: Pronto, que coisa
3: e
0: boa, né?
3: A Lulu de Souza.
0: Sim, Lulu de Souza, né?
3: A todos vocês da rádio.
0: Alô, então, Lulu de Souza.
3: Moça do Agripino.
0: É a moça, moça.
3: Moça do Agripino.
0: 3, é 2 ou 1, né? É a moça, viu? Tá mandando um abraço aí. Tem mais Silvânia na Panificação Santana. Alô, Silvânia, aquele abraço. Tem áudio, tem áudio, tem áudio. Esse áudio vem de boa, vem de boa?
4: Não, essa pessoa só ouvindo, que falou que parece que é filho de Zé Gato, tudo bem.
0: Você conhece?
4: Ela usou pano de facão na minha época, Olha. Cara, na minha época, viu? Coisa que o seu amigo é casado nos dois, na igreja, no civil, viu?
0: Usava bainha de facão.
4: Eu sou separado, mas fui casado nos dois.
0: Tá bom, tá
4: eu
0: bom.
4: Eu aprontei e outro. outra, viu?
0: Aprontou muito.
4: Na minha época, cara, dizia assim, ou casa comigo, repare que termo, no termo deles, né? Ou no pano do facão, aí eu diria, no pano do facão, vou casar logo amanhã.
0: Tá,
4: vamos casar amanhã logo cedo.
0: Aí. Tá legal então, beleza. Olha que legal demais, o Wilson Garganta de Ouro.
5: Boa tarde, Cacau Oliveira, boa tarde, ouvintes do programa Energia da Tarde. Cacau, estou passando para pedir que você toque aí.
0: Diga aí.
5: Qualquer uma música aí de Calcinha Preta,
0: Calcinha.
5: A Adriele, Fabíola.
0: Pronto.
5: Gildete Mark Gil, oferecer especialmente também a mocinha. Aí no povoado Taquara, né?
0: Ah, é Taquara,
5: e a todos aí da Taquara.
0: Ah, sim, mocinha.
5: Especialmente ao meu grande amor, né? A mulher da minha vida.
0: Vixe, mano.
5: Então, ofereço a ela também, ofereço a todos os ouvintes.
0: Você quer paixão?
5: Da Tobias Barreto, FM, a rádio do seu rádio.
0: Aí, legal demais, a mulher da vida dele, a mulher mexeu o coração dele, viu?
5: Oferecer especialmente também a mocinha aí no povoado.
0: E pra quem?
5: Taquara, né?
0: Na Taquara, a terra da mãe da Gildete, né? A mocinha. E pra quem mais? Pra o amor da sua vida.
5: Todos aí da Taquara.
0: Manda pra ela aí, vai.
5: Especialmente ao meu grande amor, né?
0: Isso, olha.
5: A mulher da minha vida.
0: Aí, que coisa boa, né? Tá show de bola. Tá legal, então. Olha, tem muita gente. Ah, nosso amigo Clay, esse aqui, rapaz. Mandou
6: boa
0: mensagem.
6: Boa tarde, Cacá.
0: Opa.
6: Estou ligadinho na Energia da Tarde aqui em São Paulo.
0: Em São Paulo?
6: Manda um alô a todos os ouvintes aí.
0: É o Cláudio, é?
6: Que papai do céu abençoe Alex. A todos nesse início de semana.
0: Muito bem,
6: um
0: Alex.
6: Um forte abraço pro meu tio Ailton Góes.
0: É, o Alex Góes, é sobrinho do Ailton. Muito bem. Olha, são 2:03 da tarde, mais 27 minutos. Eu vou de mais um áudio aqui. Só dá mais um aí.
7: Boa tarde, Cacá Oliveira.
0: Oi.
7: Boa tarde, Voz de Ouro.
0: Diga
7: também,
0: aí.
7: Bica tá na lista.
0: Tá na lista?
7: No meio de agosto. Foi aí. Dia 8 de agosto.
0: Que
7: Bica
0: também.
7: É nosso Minas Gerais.
0: Eita.
7: E aproveitando esse baluarte, esse
0: muito
7: Voz
0: bem.
7: De Ouro, essa Raio 10 para o Brasil, também com 30 anos. Com 50 anos de experiência,
0: 50,
7: graças
0: hein?
7: a Deus. Que Nossa Senhora Pedra dos Campos, Cacá, que dê força, coragem, sempre ajeitar essas portas.
0: Valeu.
7: De madeira.
0: Tic-taco.
7: Faz taco, porta taco. De geladeira, faz tac-taco. Então, você compra a sua porta, liga para a Biquinha, Marceneiro, vai
0: porta
7: 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Bica Marceneiro, Minas Gerais, apoio de Tobias Barreto, Sergipe,
0: manda
7: para o Brasil, que Nossa Senhora Pedra dos Campos. Meus parabéns para todo o desse mês de agosto e está incluído Bica Masters Minerais, que completou 50 anos, dia 8 de agosto.
0: Coisa
7: que
0: boa.
7: Deus abençoe a todos.
0: Valeu,
7: boa tarde.
0: Amém.
7: Fique com Deus. E eu estou com calor. Jogue água no Bica para abençoar esse menino querido de Deus, a todos os aniversariantes. Tchau, Cacá.
0: Tchau.
7: Estou aqui processado aonde?
0: Onde?
7: No fundo do Brejeirão, trabalhando
0: pronto.
7: Aqui.
0: Aumenta o volume.
7: Ao Sulti.
0: Aumenta o volume aí, perto do próximo Sulti,
7: graças
0: né?
7: Graças a Deus. Manda um alô aí para...
0: Tá bom.
7: Tô indo a Rolinha, Júlio César,
0: valeu.
7: Esse povo querido brasileiro.
0: Valeu, valeu,
7: seu
0: valeu.
7: Ailton, família,
0: fui.
7: Rinaldo da Barra e todos
0: tchau.
7: Os amigos familiar brasileiro.
0: Tchau.
7: Jogue.
0: Tchau, legal demais. Aí sim, já liberei todos os áudios. Parabéns pra você também, viu, Bica? Felicidade aí. Vida longa. A todos os aniversariantes que já batei palmas hoje pra todo mundo. E vou tocar música do ouvinte, que o tempo é curto, senão eu fico devendo aqui. Já pediram bonde, não foi? A turma lá do... Bonde do Brasil? Bonde do Brasil? Alô, paixão!

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Geralmente, quando os problemas aparecem, a gente tá desprevenido, não é não? Errado. É você que perdeu o controle da situação, seu irmão. Perdeu a capacidade de controlar os desafios. Principalmente quando a gente foge das lições que a vida coloca na nossa frente, assim, tá ligado? Você se acha sempre incapaz de resolver. 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

consequência do presente. 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

0: Valeu, valeu, Matheus Calma, Simone Mendes.
1: Que linda!
2: Atenção, Krezebeck. Krezebeck, meu filho. Vamos lá que vai começar a baixaria.

0: Você passou por mim que o seu avião foi. Ali é uma bicicleta ou é um avião, um Fusca? Fala a verdade, você é um estouradão. Você tá voando no estado de Sergipe todo com essa bicicleta, viu? Boa tarde, tchau.
1: Potência!

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1: Tá aí, legal demais. Sucesso de Eduardo Costa. Imagina eu. Olha, faltando 4 minutinhos pras 4. Eu tô indo embora. Não desliga. Daqui a pouquinho tem o Chique do Brega, né? Com Manezinho Amado e João Marcos, né? Não desliga.
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1: Com certeza. Que legal demais. Olha, são 3h57. Finalzinho de tarde, né? Pra você eu desejo um bom final de tarde de segunda-feira. Se hoje foi bom, amanhã vai ser melhor ainda. Então aquele encontro marcado, hein? Com você, às 2 da tarde, isso mesmo. Amanhã, terça-feira, né? A partir das 2 da tarde, estaremos de volta. Mas, olha, continue aí, tá bom? Se eu fique devendo alguma música aqui, me cobre amanhã, tá bom? Nosso amigo aí é... Cadê? Nosso amigo Wilson, amanhã ele pediu, não deu pra tocar aqui, deu tempo não, curto tempo, né? Correria, tempo passa voando. A nossa amiga Lulu pediu uma, não era, amanhã você me cobre outra, tá bom? Esse áudio aqui do Ailton Góes, a gente vai conferir no programa do Manezinho Amado. Ele que chegou e mandou segurar o áudio, né? Segura esse áudio aí pra gente conferir o que vem por aí. Ailton, aquele abraço. Daqui a pouquinho a gente vai colocar o áudio aí com Manezinho Amado. Tem um áudio pra mim aqui ainda?
3: Pra caçar, pra que eu mandei essa música pra um ex pra... meu.
1: Ele tá... Ô, louco, meu. Se o branquinho mesmo.
3: Tá lá, sozinho, na solidão. Quem eu aqui Deus feliz. Pai,
1: não tô gritando nem. É coisa boa. Como é que é essa conversa aí, rapaz? Mandou essa música pra um ex?
3: Pra caçar, pra que eu mandei essa música pra um ex meu?
1: Ixi, não sei não,
3: ele
1: viu?
3: Ele tá lá, sozinho na solidão, eu aqui feliz.
1: Eu não sei não, viu? Eu fico até calado, ele lá sozinho. Se você oferecer essa música pra um ex, eu não sei de mais nada. Tô indo embora, fui.
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0: 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Telefones liberados, João Marcos ainda não chegou. Eu já tô por aqui, eu acredito que você que chegou primeiro que eu já começa a aumentar o volume do som, para que o vizinho passe a me ouvir também, né? Para que o seu vizinho, quando o vizinho vai ouvir no seu rádio, é claro que vai ligar também. Aumente o volume do som, por favor. Vai mandando áudio, mandando mensagem. Pode ir lá no Facebook compartilhar. Eu fico felizaço da vida. Hoje é segunda-feira. Maravilha, né? Fique à vontade. Começo da semana. Primeiro dia da semana no domingo. E aí, ó, e sucessivamente, né? Segunda, terça, quarta, quinta, sexta, né? Aí, uau, meu Deus do céu. Fique à vontade. Não tem áudio, não, ainda? Mas, muito pode, hein? Pam, pam, pam, pam, pam, tchan. Wilson Pereira, Naldinho da Fazenda Barra, pode botar na tela desse negócio aí, vai. Na... Abado, né? Mandaram um abraço caloroso e abraço bem, bem pegado, né?
1: Esse áudio ficou pra você.
0: Esse áudio?
1: É que você chegou e você mandou parar pra ouvir, né?
0: Vamos.
1: Você quer ouvir?
0: Quero.
1: Você disse que ia analisar o áudio dele, né?
0: Vamos, mas...
2: Eu quero mandar um abraço para esse sobrinho de Ailton Góes, que é o Alex Góes, né? Sobrinho de Ailton Cabra Macho. Ele trabalha, Cacá, sabe, né, o setor que ele trabalha em São Paulo, que é um grande motorista, viu? Tô dizendo para você que ele trabalha no centro, Cacá. Antigamente, quando morei lá, chamava ônibus sofona, Cacá, parece um britânico. Eu nunca vi uns carros compridos daquele jeito, ele trabalha no centro, nesse carro, né? É um grande motorista, né? Alex, aquele abraço, né? Pra você, pra sua mãe, pra seu pai, pra sua irmã, pra todos que estão em São Paulo. Obrigado.

0: Cacá, tá? Ô Cacá, não esqueça minha música aí, não. O Pablo do Arrocha, desculpa aí.
1: Desculpa amanhã.
2: Pronto. Babado aí, um áudio normal, né?
1: É, né?
2: Pode. Assim, normal assim pode passar.
1: Assim pode, né?
2: Pode.
3: Arde Manezinho,
2: que não pode é quando
3: calma,
2: ele vem com baixaria.
3: Tô mandando meu áudio. Então, uma boa tarde, bom começo de semana, abençoado para vocês para tudo, e para todos que fazem o programa da rádio. Passo a música aí de Amado Batista, Folha Seca.
2: Folha
3: Feliz
2: Seca.
3: Para vocês fazerem o programa da rádio
2: também.
3: E para todos esses ouvintes. Então, uma boa tarde. Helenir de Conjunto e Manduço.
1: Pronto, né?
2: Babado, né?
1: Esse é o
2: tá chegando os áudios.
4: Boa tarde, Manezinho. Boa tarde, João Marcos. Quem tá falando aqui, eu tô aqui numa travessa na Geni Cardoso, né? Você colocar a música de Reginaldo Rossi aí, por gentileza, aí, que eu tô aqui com o rádio aqui, escutando, né? E a galera tá toda aqui com o radinho aqui na mão aqui, escutando aqui vocês aqui, né? Que Deus proteja sempre vocês aí, Manezinho, João Marcos, todo mundo aí da equipe da rádio aí, por gentileza aí, viu?
2: Valeu.
4: Geni Cardoso, viu? No Salão de Si.
2: Sim,
4: o homem
2: senhor.
4: Da cobrança, tá vendo aí, né? Aí onde eu tô aqui, ó. No Salão de Si aqui, viu? Da Geni Cardoso, mais André ali, ó. André ali, ó. André é o cara, viu? André do Caqueiro tá aqui, ó.
1: Vamos
4: dar cobrança, viu? O homem cobra sem medo, viu?
2: Nossa.
4: O carinho pelo povo. Nossa. Aqui na Geni Cardoso.
2: Que maravilha. Olha aí, Cacá. O movimentado da região dele, já tudo asfaltado, ruas bonitas, com esgoto, calçamento.
3: Tarde,
2: quer que você
3: queima,
2: Cacá? Quer que bote flores, é?
3: Manezinho, boa tarde, Marquinhos. Manezinho, boa tarde. Manezinho, passou a música de Reginaldo Rossi.
2: Dona Antônia.
3: É Antônia, José de Vão do Santo. Obrigado, viu? Tchau.
2: Dona Antônia, tem mais áudio, Aleni?
3: Eu saí correndo lá do trabalho. Desliguei o programa de Cacá, que eu tava ouvindo. Pra vir ouvir seu programa, sair numa carreira cansada pra ouvir seu programa.
2: Obrigada.
3: E você dizendo assim: ninguém manda áudio, tem que mandar, né? Mas eu tô mandando, eu sou só ouvinte.
2: Mande.
3: De todos os dias, viu?
2: Mande áudio. Mande áudio que eu adoro.
1: Você acha o
3: quê?
1: Esse áudio aqui?
3: Sabe pra que eu mandei essa música? Pra um ex meu.
2: Poxa.
3: Ele tá lá, sozinho na solidão, e eu aqui feliz.
2: Ah, não, aí pode, que ela tá dizendo que tá... Não, sim, mas aí é pra fazer pirraça ao ex, ela tá bem com o atual, não sente mais química
5: Nossa!
2: Com o ex. É assim, ex é ex, né, e atual é atual.
6: Ele
2: manda...
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2: Pra galera do conjunto Maria do Carmo Alto.
6: Ele é corno, mas é meu amigo.
2: Aí vai pra o coroa lá do Padre Pedro.
1: Coroa?
2: É, o donzelão velho.
1: Então toca a folha logo de cara.
2: Vamos.
1: É apelido, é.

0: Viu, Cacá? Você está fazendo uma coisa errada aqui. Eu passivo, eu sou ouvinte acirrado da energia da tarde. Agora, você pega meus atos para botar nessa porcaria, para mim é um atraso
1: Não
0: aí.
1: sei se...
0: É um atraso. Eu não quero minha voz. Eu participei semana passada que eu estava com a cara para os infernos, né? Só pode ser. Mas eu não quero. Para mim é um atraso. Essa porcaria desse brega chique. Com o rádio ali sai nota zero. Não sabe fazer rádio, não aprende nunca. Burro, não quero nem.
1: Mas tá
0: Por
1: ouvindo.
0: favor, não coloque mais minha voz aí, não. Quem
1: Muito
0: está pedindo aí,
1: obrigado,
0: outro vai
1: viu?
0: partir hoje. Eu não quero nem bom dia desse lixo. Tá
1: Muito
0: dando.
1: obrigado, meu filho. Você tá me ouvindo? Você tá aí no Facebook me vendo, vendo João Marcos. Tá ouvindo, viu? Parabéns, muito obrigado. Passa a voz dele de novo. Passa a voz dele de novo.
2: Ele tá lhe ouvindo.
1: Agora ele disse que não é pra passar, agora eu quero. Vá, passe a voz dele.
2: Todo?
1: Todo a voz,
0: Viu,
1: vá.
0: Cacá? Você tá fazendo uma coisa errada aqui.
1: Não,
0: Eu
1: tá
0: passivo, eu
1: certo.
0: sou ouvinte acirrado da energia da tarde.
1: E do
0: Agora,
1: brega
0: você pega
1: também, amigo.
0: meus atos pra botar nessa porcaria, pra mim é um atraso aí.
1: Não, atraso
0: É um
1: é você que
0: atraso.
1: acaba o
0: Não
1: programa,
0: quero
1: mas fazer
0: minha
1: o quê,
0: voz. Eu
1: né?
0: participei semana passada que eu tava com a cara pros infernos, né?
1: Oxê, passei
0: Só
1: por,
0: pode
1: foi?
0: ser. Mas eu não quero. Pra mim é um atraso. Essa porcaria desse brega chique. Com o rádio ali sai nota zero. Não sabe fazer rádio, não aprende nunca. Burro, não quero nem. Por favor, não coloque mais minha voz aí, não. Quem tá pedindo aí, outro vai partir hoje. Eu não quero nem bom dia desse lixo. Tá dando.
1: Boa tarde, um abraço caloroso pro senhor. Muito obrigado, viu? Mas muito obrigado, lhe agradeço de verdade. Você está me ouvindo? Muito, continue assim me ouvindo através do Facebook. Facebook, não é fake, não. Vá pro EJA estudar para aprender a falar. Você não aprendeu ainda a falar. Não sabe. Já pensou eu
2: Corte
1: e ele
2: ele,
1: falando?
2: manezinho, corte ele, corte esses
1: Tá
2: áudios velho
1: cortado.
2: imundo.
1: Cortar agora.
2: Se ele não gosta, pra que diabo ele tá ligando? Se ele
1: É.
2: tá, mandando esse áudio, porque ele tá te escutando seu programa, né?
1: Tá, menina, é paixão do cabo, né?
0: Quem sabe falar é você, que é um burro, um tabaréu. Um lixo, você pra mim é um lixo.
1: O senhor não é lixo, não, pra mim. Pra mim, o senhor é um homem de bem, tá me ouvindo, eu agradeço de verdade. Muito obrigado. Agora vá pro EJA pra aprender a falar, pra poder me ensinar, tá bom? Vamos.
3: Me mande um alô para esse grande baluarte,
1: Quem?
3: Cabra Macho, sou Ailton, nossa amiga Fabília, nosso amigo do Papelão,
1: Sim.
3: Gilberto do
1: Quem
3: Papelão
1: mais?
3: e toda a equipe, né? E todos que fazem parte, Naldinho da Barra,
1: Quem
3: Ninho do
1: mais?
3: Aeroporto, que está na escuta,
1: Ninho do
3: Tonho da
1: Aeroporto, Ninho do
3: Rolinha,
1: Papel,
3: Gil César, Pinto do Bolo,
1: Ninho do
3: esse povo
1: Papel.
3: querido aqui do Macaé, Son Dumont, Outra Beninha, que Deus abençoe, manezinho,
1: Sim, senhor.
3: a todos vocês brasileiros, que eu te amo de verdade, de
1: Uai.
3: coração. Jesus te ama, Nossa
1: Que
3: Senhora dos Campos,
1: gostoso!
3: que abençoe essa casa de Deus. Todos vocês aí que trabalham nessa Rádio 10, que Deus abençoe a
1: Ah,
3: todos. Amém.
1: safadinho. Amém.
4: Oi, Manu, boa tarde. Boa tarde, João Marcos. Boa tarde, ouvintes do programa Chique do Brega. Então, estou mandando um abraço para todos os ouvintes, para toda a família Tobias Barreto FM, e em especial para o Valdeirlan Lemos em família, o Naldinho na Fazenda Barra em família, para
1: Que
4: João
1: mais?
4: Marcos. E para Cacau Oliveira, em família, para essa família linda, maravilhosa que eu amo de paixão, e Jesus o ama também, tá bom, Manu?
1: Valeu.
4: Gildete Marques. Marques. Gil.
1: Babado ela falando, né? Gil. É. É um babado, né?
5: Tem mais áudio?
1: Tem mais áudio?
5: No Facebook também estamos ao vivo, viu?
1: Facebook? Facebook bombando, bombando, Facebook.
5: Silvânia, pode pensar o Santana?
1: Sei.
5: Santana, um abraço, viu?
1: Silvânio lá da padaria, né?
5: Isso mesmo.
1: Verdade, verdade verdadeira. Um abraço caloroso pra galera bonita em Tomar do Jeru, Gesso do Campo Grande. Quando eu falo em Tomar do Jeru, já lembro logo do Gesso, lembro logo do Nunes, da cidade da Itabaianinha. Nunes é quem tá ali, o rapaz de Maria do Carmo ali, que é cuidando do enfeite da igreja, né? Pra o dia da padroeira. É o Nunes. Muita gente acompanhando a gente através do som da Tobias Barreto FM. Vamos de música? Peraí. Cadê Dona Laíde, Dona Maria das Dores, Dona Maria Vandete do
4: Papel? Boa tarde, Manu. Boa tarde, os ouvintes da Energia da Tarde. Então, manezinho, estou de bem com a vida. Hoje eu estou ficando mais experiente. Estou aniversariando.
1: Completou 50, foi?
4: E quero dizer para uma pessoa que está me ouvindo, que ele está ouvindo a Tobias Barreto FM... né? Que eu estou de bem com minha vida, estou feliz e ele está aí seguindo a vida dele, com o carrão dele, com casa, mas ele anda sozinho, solitário, né? E eu estou aqui de bem, né, com outro feliz. Então essa música de Amado Batista vai para ele também, Estrada Velha, né?
6: Nossa,
4: uma boa tarde para os ouvintes, para Leoni, para Fabíola, para Gildete, Marques Gil, para Ninho de Valério. Ninho, um abraço para você, viu, querido? Enfim, para todos meus amigos que gostam de mim, para todo do EJA, do Thelma, para minha professora Núbia. Enfim, para meu grande amor, que já me deu aquele abraço bem gostoso.
1: Nossa,
4: tchau, tchau, fica com Deus.
1: Aí já deu aquele abraço fofo.
6: Ai, que
1: nossa,
6: gostoso.
1: Parabéns, mulher, muitos anos de vida.
5: Vamos então lá, tu me pediu o Reginaldo, né?
1: Vamos ouvir, Regi?
5: Reginaldo Ross. Vamos lá?
1: Vamos.

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Tudo bem? 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Boa tarde, meus anjos. Tudo bem? João Marcos e Manu, passa a música para mim.

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0: Música maravilhosa! Aqui, voz de viado. Credo.
1: Chora,
0: mas não fala direito. Fala que nem homem. Seja homem que nem seu pai. Homem, como é que pode? Cadê os áudios, hein? Vamos abrir os áudios.
2: Boa tarde, manezinho e João Marcos.
0: Oxê.
2: Que fala é gordinho do lanche.
0: Que é isso?
2: A pasta do matadouro.
0: Leme.
2: Bota uma música aí de Borda de Paula pra
0: mim.
3: O gordinho ali, manezinho.
0: Oi. E é?
3: Lanche ali no, na Praça do Matador?
0: Não conheço, não. Como é que pode?
3: Do outro lado.
0: Ah, cara. Sim, sim.
3: E essa voz assim?
0: Mas. É, ele é do lanche de pequeno.
2: Boa tarde, manezinho e João Marcos. Aqui que fala é gordinho do lanche. A Praça do Matador.
0: Sim, senhor.
2: Bota a música aí de Borda de Paula.
0: Vamos passar sim, parece que ele tá acordando agora, né? Parece que ele tava dormindo. Como é que pode? Vamos passar sim a música pra ele.
3: É o gordinho do lanche,
0: viu? Da Praça do Matador.
3: E aqui mandaram um negócio pra você.
0: Vixe, como tá gordo.
4: Eita, que menino granfinho. A educação é fora de sério, viu?
0: Sim, senhor.
4: Boa tarde, meu povo querido. É isso aí, João Marcos. É isso aí.
0: Manezinho,
4: a gente vence com educação, com
0: verdade.
4: Respeito, com carinho. Isso é notório, viu?
0: Sim, senhor.
4: É por isso que eu gosto de escutar vocês. Às vezes não mando mensagem, mas fico feliz quando vocês tocam meu nome, quando falam.
0: Sim.
4: Em todos os ouvintes. Então, meus parabéns, muito obrigado. Esses dias falaram pra mim assim, mas se ela é uma rasgação de sede, que não sei o quê. Não, eu gosto do que presta.
0: Verdade.
4: Eu gosto de gente boa, de pessoas que não
0: sim,
4: têm
0: senhor.
4: Mágoa no coração. E vocês são assim, granfinho.
0: Verdade.
4: Um abraço, viu?
0: Valeu.
4: Desse velho que tá aqui.
0: Sim,
4: é,
0: senhor.
4: Rapaz, tem que ser assim. Nós não tem que ter mágoa de ninguém,
0: de
4: não. Cada um
0: nenhum.
4: Tem sua opção e vive o que quer, o que gosta.
0: Verdade.
4: Me respeitando, então tá bom demais. Eu quero saber. Um abraço, viu, meu irmão?
0: Valeu.
4: Pra todos que faz esses meus irmãos, melhor dizendo, né? Que
0: é
4: eu falei,
0: isso.
4: Meu irmão, meus irmãos. Um forte
0: verdade.
4: Abraço pra todos vocês. E pra todos aqueles que gostam, que não gostam também de vocês. Um forte abraço pra
0: sim,
4: todos
0: senhor.
4: Os ouvintes. Marcelo Araújo do Guarujá. Obrigado, viu?
0: Ele tá se referindo a seu Ailton, né? Eu não consigo ficar com raiva do seu Ailton, Maciel. Eu amo.
5: Ai, ele me satisfaz.
0: É ele me xingando e eu desejando bem.
4: Palmeirense, velho, fora de sério, viu?
0: Eu quero ele aqui.
4: Tem um cunhado, rapaz, que é palmeirense.
0: Sim.
4: Morre, mata e morre pela palmeirense. Será a esposa aqui? Maria.
0: Palmeira,
4: rapaz,
0: palmeira.
4: Rapaz, quando fala de palmeira pra esse povo,
0: palmeira,
4: fora
0: palmeira.
4: De sério, viu? Você é caro, viu, manezinho?
0: Sim, sim. Tu
2: é macho.
0: E obrigado. Eu tô esperando o Santista aqui pra sentar ali na cadeira, seu Ailton.
6: Eu pensei que eu tinha...
0: Ah, sim. O quê?
6: Aliado o áudio.
0: Sim.
6: Pronto, então, Manu. Mostra aquela lombadinha gostosa, vai, né, que você às vezes coloca no começo do programa. É que eu não sei o nome dela.
0: Passa aquela lorinha,
6: tá
0: lorinha.
6: Tá bom? Porque eu amo aquela lombada, me dá vontade de sair na louca dançando.
0: Ai, minha
6: beijinho.
0: Ai.
7: Tá gostando,
0: não,
7: né?
0: Dá uma batinha pra ela dançar. Bota aquela lorinha, ai, lorinha, pra ela ir até o chão, vai.
8: Boa tarde, Manu.
0: Sim, senhor.
3: Esse aí é o Michel.
0: É o Michel. Michel, eu quero falar com tu na estante. Daqui a pouquinho, Michel.
3: Eita.
0: Vê se nós estamos em dias, Michel. Ai.
9: Bica, tarde, mando... Manu, mais uma vez.
0: Sim.
9: Então, Manu, eu gostaria de parabenizar essa ouvinte.
0: Quem, Lulu?
9: Que participou aí do programa.
0: Querendo o quê? Uma
9: falando
0: lombadia.
9: Que está de bem com a vida. E mais... Melhor é a gente ficar mais experiente, né?
0: Sim, é.
9: E tá ouvindo a rádio Tobias Barreto FM,
0: é
9: a Caçulinha, né?
0: Sim.
9: Tenho certeza que ela é ouvinte de toda a programação, assim como eu.
0: É verdade.
9: E
0: o quê?
9: Esse programa chique do Brega é mais que especial, Manu,
0: nossa!
9: Sabe por quê?
0: Nossa!
9: Porque vocês são lindos, maravilhosos.
0: Obrigada!
9: Os apresentadores do programa.
10: Ah, safadinho!
9: Tem uma resenha boa, brincadeiras sadias. E você sabe
0: sim.
9: Que vocês também usam a simplicidade. E a simplicidade, ela conquista a amizade.
0: Nossa.
9: Porque Deus gosta
10: nossa,
9: das coisas simples.
10: Credo.
9: E é por isso que eu digo, Manu.
0: O quê, mulher?
9: que eu amo muito vocês.
0: Delícia.
9: E Jesus o ama também.
1: Um beijo, meu nenê.
9: Marques. Marques.
0: Delícia.
9: É babado, né, Manu? É babado.
0: Delícia, mulher.
1: Esse bicho parece que é.
0: Credo. Delícia, Gil.
5: Boa tarde, manezinho. Boa tarde a todos participantes aí da rádio. Bag Chique, que quem fala é Gil do Papelão. Gostaria de escutar agora de tarde Marcos Roberto, a última carta.
0: Marcos
5: e oferecer
0: Roberto
5: a todos os
0: carta.
5: Ouvintes do Chique do Bag, principalmente a Jonas e família, e os funcionários
0: de
5: Gil do Papelões.
0: Gil dos Papelões, aí dos Santos Dumont.
5: Não passa o áudio desse indivíduo, não, mano.
0: Vou passar,
5: que você passa, você auto se queima.
0: É verdade.
5: Entendeu? Esse indivíduo merece dar dúvida a ele, não.
0: É verdade. Deixa ele quieto, pra lá. Luiz da Água Boa, vereador Luiz e doutor Edmilson. Nissim.
7: Deixa pra Cacá aí, Cacá rezando com você, parceiro, eu não.
0: Nissim. Nissim tá ouvindo o som da Tobias Barreto FM. Nissim e Luiz da Água Boa, sim?
3: E a Luluzinha quer remexer.
0: Luluzinha quer dançar.
3: Quer mexer os quadrinhos.
0: Luluzinha quer ir até o chão. Dança, Lu, dança.

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1: 17 horas em ponto.
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0: Manezinho,
1: pare de tomar a pílula. Eu vou. Não, nossa, a hora, mané. 5:35 na Tobias Barreto FM. Os telefones liberados. Pode participar, fique à vontade. Nossa, mandaram um abraço caloroso pra galera bonita aqui no centro da cidade, não é verdade? No comércio da nossa cidade, nos lugarejos, no centro da cidade, nas fábricas, nas lojas, nas vidraçarias e barbearias da cidade, na Dr. Aite de Andrade, muita gente ouvindo a opção da TV da Rede Fiel. A Ana?
2: É a professora Ana.
1: Ana Maria?
2: Tarde, manezinha. Tá legal? Ana Maria dos Santos, né? Ana... É a professora, é a Ana Maria.
1: É, Ana Maria é.
2: Ana Maria dos Santos. A Gildete Marques, meu, Manu, meu gostoso. Ela diz
1: você?
2: Ela lá, né?
1: A Gildete.
2: É Soledade Alves, né? A Soledade Alves é onde?
1: A Soledade é do...
2: Povoado Roma, né?
1: Do Povoado Roma. A Soledade Alves.
2: É, Cacau, também especial.
1: Cacau Oliveira é especial, Gildete. Já tá encaminhando o papel para o INSS.
2: Faltando 4 minutinhos para o final do programa, né?
1: Sim.
2: 4 minutinhos,
1: está
2: quase embora, né?
1: Quase terminando, né?
2: Abraço aí
1: pra
2: turma do...
1: Da onde?
2: 1, 2 e 3.
1: A
2: Shirley Pereira.
1: Shirley, Shirley Pereira.
2: É, eu também, que tá ligado, é o nosso amigo Jair de Gringa no... Na Posto da Vale.
1: Nossa, incrível.
2: Muito... Um abraço pra Nega da Rua da Brasília, mãe do São Paulinho aí.
1: Nega da Rua da Brasília. Isso. Verdade.
2: A dona Alaide, na Guerra com Cardoso.
1: Com certeza, vim da gente. Verdade verdadeira. Dia de segunda-feira sempre eu tinha uma pessoa que vinha pra aqui ficar com a gente, né? Era dia de segunda que ele vinha. Ficava tão feliz aqui ao lado da gente. Ah, ele mandava e desmandava aqui dentro, mas sumiu, né?
2: É,
1: donzelão.
2: Aí fica só voz estripada, né?
1: Tadinho, né, pai? Venha, filho.
2: Saudade
1: é
2: de mim?
1: É. É um babadíssimo. Filho de Raimundo Lina, né? Do seu Raimundo Lina, o Gilmar. Gilmar tá chegando. Seu Haroldo.

0: babadíssimo, viu?
1: Nós vamos embora, né?
0: Vamos. A Deus e ao povo devemos o nosso sucesso encontro marcado amanhã às 4 horas da tarde ao lado de João Marcos.

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Agora são 17 horas e 34 minutos aqui na Tobias Barreto FM. Estamos iniciando a partir de agora até as 18 horas o programa Momento de Reflexão, onde você vai fazer o seu momento de reflexão junto com a gente aqui na Tobias Barreto FM. Participando assim também da meditação do Evangelho de hoje, né? Teremos aqui alguns avisos. Porém, ontem foi Dia dos Pais e a gente, mais do que agradecidos somos a Deus por nos dar Pai aqui na Terra, né? E termos nosso Pai aqui na Terra. Aqueles que já não têm mais o Pai aqui na Terra, já está no céu, né? Já está em outro plano de vida de Deus. A gente fica recordando, né? Bons momentos, perdoando também os maus momentos que... A vida aqui na Terra tem esses momentos bons e ruins também, né? E aos que estão aqui na Terra, a gente se soma aos irmãos, e quem não tem irmãos se soma à mamãe, quem não está com a mamãe, mas tem a gratidão de agradecer ao Pai e dar graças a Deus pelos pais, né? Então, felicidades aos pais no dia de ontem, que seja todos os dias Dia dos Pais, né? Um bom Dia dos Pais. E que os pais sejam cada vez mais presentes, que os filhos sejam cada vez mais atentos a dar honras aos pais, né? E Jesus veio à Terra obedecendo ao Pai. Ele veio e fez a vontade do Pai completamente, né? Perfeitamente. Algo que a gente não conseguiu, o ser humano não conseguiu fazer como Jesus, né? Então, nos espelhando em Jesus, devemos se esforçar, né? Para fazermos a vontade do Pai. E o Pai é fiel, é bondoso, misericordioso, nos acolhe. Nós somos fracos, nós caímos, nós pecamos, nós temos o nosso orgulho, né? De termos a vida que é dada por Ele e às vezes pegamos nossa vida, daqui a pouquinho a gente vai meditar isso, pegamos nossa vida dada por Ele, não é nossa, é dada por Ele, né? Se torna nossa porque Ele nos dá e às vezes não somos gratos, né? Então esse momento de reflexão, fazemos esse momento para agradecer a Deus pela graça da vida, pelo dia, né? E também pedimos perdão por nossas faltas nesse momento de reflexão. Então, para iniciar, vamos fazer uma oração. Vamos fazer uma oração. Oração penitencial, pedindo a Deus perdão por nossas falhas, né? Em nome do Pai, do Filho e do Espírito Santo. Confesso a Deus Todo-Poderoso e a vós, irmãos, que pequei muitas vezes por pensamentos e palavras, por atos e omissões, por minha culpa e por minha tão grande culpa. E peço à Virgem Maria e aos anjos e santos e a vós, irmãos, que rogueis por mim a Deus, nosso Senhor. Então, devemos rezar uns pelos outros, e essa oração é uma oração que fazemos uns pelos outros. Então, você que está com o seu sentimento de que falhou, né, que pecou, e aquele amigo nosso que de repente pecou, peçamos a Deus por ele, por ela, por nós mesmos também, perdão pelas nossas faltas, né? Peçamos proteção, força para seguir. Vamos fazer a oração do Espírito Santo para que esse momento de reflexão sirva, né, como um passo a mais em busca sempre da conversão, da perseverança da fé. Vinde, Espírito Santo, enchei os corações de vossos fiéis e acendei neles o fogo do vosso amor. Enviai o vosso Espírito e tudo será criado e renovareis a face da terra. Oremos. Ó Deus, que instruísse os corações dos vossos fiéis com a luz do Espírito Santo. Fazei que apreciemos retamente todas as coisas segundo o mesmo Espírito e gozemos sempre da sua consolação. Por Cristo, Senhor nosso. Amém. Então, daqui a pouquinho eu falo sobre a liturgia, mas vamos aqui ouvir
a música com a Adriana. E ela vai nos dar a graça de compreender os braços do Pai, né? Então, peço ao nosso amigo Cacá que coloque pra gente ouvir a música com a Adriana. Abraço do Pai.

Então está aí Adriana, essa canção linda, né? Nos braços do Pai. E nós seres humanos e não temos assim como agradecer a Deus a graça de chamá-los do Pai, né? A gente percebe que aqui tem um telefone. Pronto. A gente percebe que nós, como seres humanos, falhos que somos, muitas das vezes não reconhecemos ou passamos quase que batidos, nesse, sei lá, não sei se a palavra seria essa, mas a gente fica muito displicente nessa vida aqui e muito, sei lá, até envolvido com essa vida, né? Que esquecemos que Deus verdadeiramente é nosso Pai. Tudo bem que alguém mais firme, mais conectado com Deus, com mais, né, com mais afinco, assim, com mais determinação, perseverança, está ali no coração sempre grato e acolhendo esse amor de Pai, né, e tendo esse amor de Pai. E na comunicação geral do mundo hoje, com a internet, eu sinto que há uma displicência nossa, né? E o quanto nós devemos estar atentos a ser mais fiel, mais próximo do Pai, né? Mais confiante, né? Mais ligado assim nessa condição de filho que obedece ao Pai, o Pai do céu, né? Que diz no coração, Pai do céu, meu Pai, Pai do céu. Assim como Jesus falou, né? Meu Pai, ele toda hora ele falava, meu Pai me enviou, meu Pai, e vosso Pai chamou, nos ensinou a chamar de Pai no Pai Nosso, né? A fazer a oração do Pai Nosso. Quantas vezes alguém inicia ou tem a displicência de fazer uma outra oração, mas não chamar Deus de Pai. E quando chama de Pai, diz meu Pai, como se fosse Jesus, né? Não, mas Jesus ensinou a chamá-lo de nosso Pai. Pai nosso, né? Pai nosso que estás no céu. Então é uma breve reflexão sobre o dia de ontem, né? Salvo engano, acho que do dia das mães, no outro dia eu fiz alguma coisa de reflexão. E com relação ao Pai, nós temos esse Pai do céu que somos muito falhos e peçamos perdão a Deus, nosso Pai, né, que nos perdoe as nossas falhas, né? Mas vamos aqui agora, nessa segunda parte, comunicar a liturgia de hoje, né? No finalzinho temos aqui um lembrete sobre esse momento de festa em Tobias Barreto, festa da Padroeira Nossa Senhora Imperatriz dos Campos. Nós vamos informar o dia de hoje, qual a celebração de hoje, né? No finalzinho do programa. Vamos para a liturgia. Na liturgia de hoje, liturgia do dia 10, segunda-feira, 10 de agosto, nós temos aqui na primeira leitura da segunda carta de São Paulo aos Coríntios. É. Segunda carta de São Paulo aos Coríntios, capítulo 9, versículo de 6 a 10. Capítulo 9, versículo de 6 a 10. Temos também o salmo de hoje, o salmo 111. Em algumas bíblias vai ser o 112, possivelmente devido às suas editoras, né? Temos o evangelho de hoje no evangelho, no livro de 2 João, né? Capítulo 12, versículos de 24 a 26. É uma leitura pequena, mas uma mensagem sempre firme, sempre proveitosa e grandiosa, né? Então, essa liturgia de hoje, vamos então preparar um pouquinho o nosso coração para receber essa leitura e
meditarmos um pouquinho essa palavra, né? Espero que você possa estar em um momento possível, né, de receber essa mensagem e acolher no seu coração. Então vamos ao Evangelho. Proclamação do Evangelho de Nosso Senhor Jesus Cristo segundo João. Em nome do Pai, do Filho e do Espírito Santo. Naquele tempo, disse Jesus a seus discípulos: em verdade vos digo, se o grão de trigo que cai na terra não morre, ele continuará só um grão de trigo. Mas se morre, então produz muito fruto. Quem se apega à sua vida, perde-a. Mas quem faz pouca conta da sua vida neste mundo, conservá-la para a vida eterna. Essa ligação de alguém está ligando para mim na hora é mais ou menos errada. Voltando aqui um pouquinho a leitura. No versículo 25, quem se apega à sua vida, perderá, mas quem faz pouca conta da sua vida neste mundo, conservá-la para a vida eterna. Se alguém me quer vir, servir, segue-me. E onde eu estou, estará também o meu servo. Se alguém me serve, meu Pai o honrará. Palavra da salvação. Glória a vós, Senhor. Então, temos esse evangelho de hoje no capítulo 12, versículo de 24 a 26, no evangelho de João. E essa mensagem de hoje, com relação a esse grão, né, de trigo, esse grão de trigo que somos nós, né, que é a nossa vida, que está aqui na terra, né? Que está aqui na terra por uma passagem, por um objetivo, né? Por um reconhecer Jesus, né? Nós temos, desde o dia que viemos para cá, uma única oportunidade, né? Não teremos uma outra oportunidade, não viremos aqui de novo para vivermos aqui de novo, né? Então é só essa vez. E se ficamos aqui, gostaríamos de ficar aqui ou aqui nessa terra, ficamos no superficial da terra, né? Na parte, digamos assim, terrena da coisa, não somos fecundados na terra, não morremos, né? Como diz aqui, não é morrer literalmente. Devemos também pensar, literalmente a palavra quer dizer totalmente, ou seja, tirarmos a nossa, Deus o livre guarda, a nossa vida, né? Mas morremos para essa terra aqui, seríamos assim, seria assim um ato de morte total, mas um dia morreremos, né? Naturalmente, mas é um ato de não se apegar às coisas desse mundo, né? Não se deixar no seu íntimo, no seu sentimento, na sua fé, né? Se prender aqui a esse mundo, se nos aprofundarmos no objetivo de estarmos aqui, né? Se fizemos isso, se estamos fazendo isso, estamos vivendo por viver aqui, para aproveitar os prazeres, as alegrias, para aproveitar esse momento carnal, né? Da carne, e como algumas pessoas têm ditado aqui, vou viver a minha vida, vou aproveitar esse momento de vida, né, que é dado, e fica só na parte superficial da vida, sem se aprofundar, sem seguir o objetivo e o propósito de Deus na sua vida. Aí você não dá frutos, você se consome, né, consome esse fruto que Deus lhe deu de vida, e justamente não é ruim. O que Deus fez para a gente, o que temos a viver aqui na Terra, é tudo de bom,
essa alegria que temos e tivemos ontem, né, do Dia dos Pais, é, a alegria de vários momentos junto em família, né, junto com amigos, né, se torna, de algum momento, quando extrapolamos, né, se torna um momento errado, ruim, porque extrapolar também não é bom, e aí vivemos o superficial, não somos fecundados no propósito, né? Não temos a profundidade do querer de Deus e de servir ao próximo, né? Então, seguindo a Jesus, como a gente vê aqui mais para frente, quando não morremos, né? Como não morremos, nós ficamos dessa forma, no supérfluo, na parte externa da vida, né? E não vamos lá dentro, no fundo da nossa alma, entender, no fundo do nosso ser, entender o propósito de Deus na nossa vida, aí nós ficamos no supérfluo. Mas, e aí estamos apegados à nossa vida, né? Estamos presos a essa situação. Mas quando alguém quer servir e quer seguir a Jesus, né? Vai pensar no próximo, vai pensar em ajudar, em acolher, né? Em querer fazer o bem. Muitas das vezes deixar de fazer algo de bom para você, um lazer, uma diversão, mas vai servir alguém em alguma situação, vai visitar alguém, né, que estava doente, assim como Jesus ensinou, vai visitar alguém que está preso, né? E dessa forma nós estamos se desprendendo do nosso querer, do nosso íntimo, do nosso egoísmo, da nossa vontade, né? E fazendo a vontade de Jesus, seguindo a Jesus. E Jesus, por fim, ele nos promete, e essa promessa se cumpre desde então, quando ele fala, né? E sempre se cumpriu e se cumpre quando ele fala e se cumprirá sempre. Se alguém que me quer servir, ele diz assim no versículo 26, se alguém me quer servir, siga-me, e onde eu estou, estará também o seu servo. Ou seja, o meu servo, né? Somos nós. Então, se servirmos a Jesus, nós vamos ser fecundados nessa... Vamos ser, como diz o agricultor, né? Nós vamos ser colocados dentro da terra, né? E fecundados na terra, e daremos frutos, né? Seremos semeados nesse propósito de Jesus, de segui-lo, de servir, e nesse ato nós vamos dar frutos, vamos fazer a vontade de Deus, foi a vontade de Jesus, Jesus fez a vontade de Deus, e seguindo a Jesus, servindo a Jesus, onde está Jesus, estaremos nós também. E se alguém me serve, Jesus diz, continuando, no versículo 26, e se alguém me serve, meu Pai o honrará. Né? E aí fica a pergunta para mim e para você, se nós estamos dispersos, estamos no superficial do mundo, né? E aí se tornamos presos a esse mundo, às coisas do mundo, e não entramos no profundo do propósito de Deus. Né? Se fizermos isso, se estamos fazendo isso, devemos ter atenção de recuar, de se negar um pouco ao mundo, né? Para daí então a gente fazer o que Jesus fez, né? Anunciar a Boa Nova, anunciar o Evangelho e pensar no próximo, pensar na vida que Deus dá para viver aqui, mas sem se prender a ela, né? Sem se deixar no orgulho, na vaidade, nos prazeres dessa vida, né? Sem dar frutos, né? Agindo dessa forma que eu estou falando, não daremos frutos. Daremos frutos se seguirmos a Jesus, se anunciarmos o Evangelho, se acolhermos a mensagem de Jesus, e o Pai, assim como Jesus disse, de verdade, em verdade vos digo, né? O Pai o honrará, nos honrará.
Então, louvado seja nosso Senhor Jesus Cristo pela graça da palavra, da mensagem. E acordemos para essa vida que dá frutos, né? E morramos, esqueçamos um pouco a vida que não dá frutos, que fica no supérfluo, né? Louvado seja nosso Senhor Jesus Cristo, em nome do Pai, do Filho e do Espírito Santo, pela tua palavra. Vamos agora agradecer alguns ouvintes que estão ligados no rádio, né, nos bairros aqui da cidade, em alguns povoados próximos, a todos os ouvintes pelo Rádios Netes, a todos os ouvintes aqui pelo Facebook, a Marlene Mendes, a Cidinha Furlan, né, está participando aqui, dando boa tarde. Marlene Mendes, boa tarde, irmão. Deus abençoe sempre você. Abençoe também, Marlene Mendes, você, sua família, sua vida. Então, desejo a todos um bom fim de tarde, um bom início de noite, uma boa semana. E participem da novena, né? Hoje temos a novena. No dia 10, hoje nós temos na segunda-feira à noite de oração pelas autoridades, né? Então, o celebrante de hoje será o padre Adriano Alves, da paróquia Santo Antônio de Fátima, na Bahia, né? Então, a imagem de hoje segue lá do bairro Pinheiro. Isso, a imagem segue do bairro Pinheiro para a matriz, né? E a imagem hoje seguirá para o bairro Cruz, né? A imagem hoje seguirá para o bairro Cruz, lá na saída do Bispo Barreto para Poço Verde. Vamos à oração do anjo e finalizar o programa. Vou rezar só uma Ave Maria. Vamos agradecer a Deus por sua promessa cumprida em Maria, né? Que se cumpre em Maria a vinda do Filho. E devemos sempre lembrar disso. Em nome do Pai, do Filho e do Espírito Santo. O anjo do Senhor anunciou a Maria e ela concebeu do Espírito Santo. Eis aqui a serva do Senhor, faça-se em mim segundo a vossa palavra. E o Verbo de Deus se fez carne e habitou entre nós. Ave Maria, cheia de graça, o Senhor é convosco. Bendita sois vós entre as mulheres. Bendito é o fruto do vosso ventre, Jesus. Santa Maria, Mãe de Deus, rogai por nós, pecadores, agora e na hora de nossa morte. Amém. Tenham todos uma boa noite, um bom início de semana e até a próxima semana, se Deus quiser.

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1: 18 horas e 3 minutos.
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0: jogos lá. Se fosse uma reclamação do adversário, até dá para entender, mas alguém tem que tomar uma providência. Realmente, aquele gramado bem castigado, né? Bem cansado. E se os dois times já apresentaram um nível técnico abaixo, com o gramado ruim, piorou demais. Eu trabalhei nessa, comentei esse jogo aqui pela Rádio Nacional e realmente foi teve de tudo. Só não teve aquela qualidade no final para definir a jogada. Muitas oportunidades desperdiçadas ali na última parte do campo. E ficou pior ainda, eu acredito, mais amargo ainda para o Vasco da Gama, porque está na zona de rebaixamento lá, está lá numa situação complicada ali na tabela do Campeonato Brasileiro. Deixou dois pontinhos lá que poderia, tranquilamente, o Vasco poderia ter vencido essa partida.
1: É verdade. Agora, você já viu alguma evolução no trabalho do Pedro Emanuel no Vasco?
0: Sim, eu confesso que mais por conta dos vascaínos, que eu tenho escutado os vascaínos assim falando que agora começaram a ver um pouco de organização tática, o time já não toma tantos gols, o time já está mais organizado em campo, e eu sinto que o torcedor vascaíno está muito confiante com o novo treinador português.
1: Lembrando que o Vasco essa semana enfrenta o Olímpia, né? Como o Rafael falou aí, pela Copa Sul-Americana, primeiro jogo das oitavas. E chegou a hora do
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3: A skatista Raíssa Leal venceu o SLS Rio Takeover. Ela somou 20.9, fechando a terceira etapa da Liga Internacional de Skate Street. Raíssa está bem para garantir a vaga do Super Crawl, que define os campeões da temporada. No masculino, os brasileiros Giovanni Viana e Wallace Gabriel ficaram em segundo e terceiro lugar. O canadense Cordano Russell venceu a prova. O Brasil termina em segundo lugar a Copa Sul-Americana de Vôlei Masculino. A equipe B de vôlei do Brasil disputou a final contra a Argentina, perdendo por 3-2. O jogo foi em Cochabamba, que fica a 2.500 metros de altitude, o que dificultou o ritmo do jogo, com ambas as equipes cometendo muitos erros de saque. No tie-break, a Argentina fechou com o placar em 15-10. Os maiores pontuadores da partida foram Maicon, do Brasil, com 24 pontos, e Ramos, da Argentina, com 23. A competição serviu de observação dos jovens atletas que poderão ser importantes para o ciclo de preparação visando os Jogos de Los Angeles em 2028. A equipe rubro-negra feminina vence pela sexta vez seguida o Campeonato Brasileiro de Ginástica Artística. A equipe contou com Flávia Saraiva, Lohane Oliveira, Gabi Bolsas, Júlia Coutinho, Larissa Machado e Rebeca Andrade. Uma conquista inédita foi de Flávia Saraiva no individual geral. A equipe do Pinheiros ficou em segundo lugar e o SESI São Paulo em terceiro. No masculino, Minas Tênis Clube venceu a competição e em segundo lugar ficou o Pinheiros, terceiro o Agite, também de São Paulo.
1: E ainda falando do brasileiro de ginástica artística, Flávia Saraiva falou sobre a conquista do título no individual geral. A nossa medalhista olímpica também falou sobre o seu retorno às competições e o desejo de voltar a competir em alto nível com a seleção brasileira.
4: Eu estou muito feliz de ter conquistado mais uma vez esse título. É muito importante para mim, porque estou voltando às competições, voltando a competir os quatro aparelhos, depois de uma cirurgia, depois de uma Olimpíada, depois de um ano e meio praticamente competindo só um aparelho. Então eu estou muito feliz de estar de volta. Eu sei que tem muita coisa para melhorar ainda, mas estou de cabeça erguida e querendo melhorar cada vez mais. Os meus maiores objetivos, com certeza, é ir para o Mundial, para a Copa do Mundo e poder competir por equipe novamente, né, para que a gente consiga voltar a ser competitiva como equipe, como individual também. Eu sei que depois das cirurgias eu dei uma baixadinha, mas não, eu quero muito ainda. Eu sei que eu tenho muita chance ainda, então é treinar e em busca dos nossos resultados.
1: E lembrando que Flávia Saraiva passou por uma cirurgia no ombro direito em setembro de 2024, logo após a conquista da medalha de bronze por equipes nos Jogos Olímpicos de Paris. No Brasileirão de Ginástica, Flavinha também levou o ouro na trave e no solo. Entre os homens, Vitaly Guimarães, do Minas Tênis Clube, ficou com o título no individual geral. O atleta afirma que o título foi consequência do trabalho em conjunto com a sua equipe.
5: Eu estou muito orgulhoso
2: Primeiro por mais por equipes. Meu objetivo foi para ajudar a equipe mesmo. E não estava pensando muito para o individual. E foi isso. Estou muito contente pelo esse resultado. E meu primeiro vez ganhando o brasileiro. Então estou muito contente, mas eu sei que eu tenho que ficar seguindo a roda, né? Agora é preparar para o Jogo Sul, o Mundial, e só isso agora nesse momento aí para ajudar a seleção.
1: Agora o foco está na disputa do Campeonato Mundial de

0: Basquete, a seleção feminina encerrou sua participação com medalha de bronze no classificatório sul-americano da America Cup W e a vaga para o torneio de 2027. A seleção brasileira venceu a Colômbia por 61 a 48 e garantiu um lugar no pódio da competição realizada em Zárate, na Argentina. A America Cup W 2027 será disputada em El Salvador. E a seleção brasileira de badminton encerrou sua participação no Internacional de Lima, no Peru, com 38 medalhas. Foram 7 de ouro, 9 de prata e 22 de bronze. A maranhense Ana Carolina Coutinho foi um dos destaques do Brasil, com 3 medalhas. Ela levou o ouro na classe SL4, deficiência nos membros inferiores que andam, e nas duplas femininas SL3 e SU5, ao lado da paulista Eduarda Oliveira. A terceira medalha foi o bronze nas duplas mistas SL3 e SU5, ao lado do paulista João Pedro Albuquerque. E o papo agora é futebol feminino.
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0: O Brasileirão Feminino está chegando na reta final. No último sábado, em partida que teve a transmissão da TV Brasil, Ferroviária e Palmeiras não saíram do 0-0 jogando na Arena Fonte Luminosa, em Araraquara. Pelos lados das guerreiras grenais, a volante Nicole elogiou o nível da partida, mas lamentou as chances desperdiçadas.
2: Do jogo, acho que é... A gente entra para vencer. Acho que foi um jogo aberto, né? Chances lá, chances cá. E a gente sabe que da equipe do Palmeiras, atletas muito boas, mas a gente sabe do nosso potencial também, o quanto a gente tem trabalhado. Então, assim, a gente queria muito sair com a vitória nesse jogo. A gente teve umas chances ali, bola parada também foi muito boa. Então, é avaliar, saber avaliar esse jogo. Tipo, cara, é uma grande equipe, a gente também é uma grande equipe. Então, foi um jogo equilibrado. A gente queria vencer, mas é um bom resultado também.
0: Pelos lados das palestrinas, a atacante Bia Zanerato também lamentou o empate sem gols em Araraquara.
3: Bom, resultado ruim pra gente, porque a gente veio aqui pra buscar a vitória. A Ferroviária não queria o jogo, mas é ruim quando a gente não consegue fazer o gol cedo, né? E o adversário fica tomando tempo e evitando a partida. Mas é isso, é sempre bom voltar aqui pra Araraquara, jogar em casa, mas triste por não ter conseguido sair com 3 pontos aqui, que era muito importante pra gente.
0: E o Brasileirão Feminino não para aqui na sua TV pública. Logo mais, a partir das 8h45 da noite, a sua TV Brasil abre a transmissão para as emoções de América Mineiro e Flamengo, direto da Arena Urbsan, em Betim, Minas Gerais. A gente aproveita e repassa os resultados dessa 15ª rodada do BR Feminino. Falar desse jogo de hoje, Esmigo, antes de a gente falar dos resultados, o Flamengo está ali em 8º ou 9º, se
4: o Flamengo é nono colocado.
0: Então tem que ganhar, senão fica fora do G8, hein?
4: Não, tem que ganhar, tá buscando esse G8 aí. E a gente vê que o América Mineiro é o vice-lanterna, tá lá na rabeta, é o 17º colocado, só tem 14 pontos. E o Flamengo tem que fazer, mesmo jogando fora de casa, as meninas do Mengão tem que chegar junto ali e fazer valer a sua superioridade, porque tá ali precisando entrar nesse G8 e o Flamengo tá na porta ali, com a chave na mão, batendo na porta, querendo entrar com 14 pontos. O Cruzeiro, que tá em 8º, logo à frente do Flamengo, tem 15 pontos, ou seja, importantíssima a vitória.
0: É verdade, lembrando que o Campeonato Brasileiro Feminino é diferente do masculino. Tem essa primeira fase, que classificam-se os 8, e esses 8 vão aí para um playoff, né? Já um quarto de final, né?
4: É um mata-mata ali.
0: É, um mata-mata. E aí,
4: como era o Campeonato Brasileiro antigamente, até 99, né? Até
0: é um formato que muita gente, muito brasileiro gosta, né? Enfim, mas
4: contempla os 8 primeiros, depois esses 8 que chegam, aí é o primeiro contra o 8º, o 7º contra o 2º, e assim fazer o mata-mata.
0: Exatamente. Passar os resultados de ontem, o Atlético Mineiro perdeu para o Bahia por 3-0, o Bahia muito bem nesse campeonato. Ferroviária empatou em 0-0, a gente falou aqui com o Palmeiras. O Grêmio ganhou do Cruzeiro por 2-0. Vitória e Internacional empataram em 2-2. E o misto venceu por 1-0 o Sport Clube Juventude. No clássico paulista Corinthians e Santos, as brabas golearam o Santos por 4-1. São Paulo venceu o Bragantino por 1-0. E hoje também tem o Botafogo e Fluminense, né? Esse jogo foi adiado por conta daquela previsão de ventania na
4: sexta-feira. Sexta-feira, né? Ele estava previsto

0: para ser no Nilton Santos sexta-feira às 9 horas da noite e passou para hoje por conta desse alerta, né, de nível 3 que a cidade do Rio de Janeiro enfrentou. Acabou que nem veio o tufão, nem teve o vendaval.
1: Ainda bem, né?
0: Ainda bem, né? Mas por precaução, a CBF resolveu adiar para hoje esse jogo.
1: É verdade, não tinha como com todos aqueles alertas. E mais 4 seleções estão classificadas para a Copa do Mundo Feminina de 2027. Neste fim de semana, a Argélia, Marrocos, Camarões e Malawi garantindo suas vagas ao avançar às semifinais da Copa das Nações Africanas Feminina. Elas se juntam a Brasil, Colômbia, Argentina, Dinamarca, França, Alemanha, Espanha, Austrália, China, Japão, Coreia do Norte, Coreia do Sul. Podemos até ter um duelo entre as Coreias, hein? Filipinas e Nova Zelândia. Tá aí essa seleção ganhando cada vez mais corpo, né? É uma Copa de 32 seleções ainda, né? Mas quem sabe no futuro também não engorde como a masculina, hein, querido Luiz Miguel?
0: Mas eu acredito que tá nesse caminho, nesse processo. A gente vê o crescimento, né, ano após ano, do futebol feminino, não só no Brasil, mas no mundo todo. E a gente espera essa Copa do Mundo. Sendo aqui no Brasil, a gente sabe que vai ser uma Copa do Mundo animada, que a galera vai comprar a ideia, vai ser festa, vai parar o futebol no Brasil, então vai ser aquele período exclusivo para a Copa do Mundo Feminina, e a mulherada merece, elas estão batendo um bolão. E eu vou te falar mais, RR, temos chance de levantar esse caneco em casa.
1: Tomara, essa é a nossa torcida. E chegou a hora do...
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1: E nem dá tempo de respirar. O que vem por aí é simplesmente a Copa Libertadores da América. Na próxima quarta-feira, a partir das 9h15 da noite, você confere todas as emoções de Cruzeiro e Flamengo, jogo de ida das oitavas de final da competição. Se o Fla vem de 2-0 sobre o Vitória, o Cruzeiro também vem de resultado positivo, 3-1 sobre o Mirassol. E o técnico Arthur Jorge falou sobre essa sequência de decisões da Raposa.
3: Nós temos sempre a expectativa de fazermos um bom trabalho e um trabalho sempre de crescimento constante e, portanto, ambicionamos o melhor. Às vezes isso não aparece ou não chega, mas nós temos naturalmente a consciência de que falta muito caminho pela frente ainda em qualquer uma das três competições. Como disse, cada uma delas tem sido olhada com a mesma determinação e ambição para podermos hoje estar nas quartas da Copa Brasil, para podermos terminarmos hoje em quinto lugar, creio, o campeonato do Brasileirão, e podermos agora começar a pensar então no Flamengo, este jogo importantíssimo para a Copa Libertadores. Mas é um caminho que nós fazemos de processo e de continuidade. Nós não podemos estar a imaginar ou a perspectivar um jogo daqui a um mês e o que vamos fazer para chegar bem lá. Nós precisamos é de ganhar constantemente. E eu digo sempre isto, que ganhar, e a equipa que não se cansa de ganhar será sempre muito mais capaz, porque vai ganhando, vai disfarçando o cansaço, vai estar mais preparada, vai estando motivada, vai estando intensa naquilo que é os seus momentos de jogo. Estou satisfeito, naturalmente, não posso dizer o contrário, mas há um longo trabalho ainda e caminho a percorrer, e que nós queremos estar preparados, portanto precisamos de tudo e todos para continuar este trabalho que estamos a fazer.
1: Tá aí o Arthur Jorge. O Cruzeiro vem bem, vem embalado, é um time de muito investimento, dizem que é o azul que veio ali para se meter entre esse verde e vermelho e preto do Flamengo, será?
0: Ah, é sempre bom ter mais um time ali brigando, né? O investimento do Cruzeiro é todo em cima da Libertadores, então serão dois grandes jogos, e eu acredito que nesse primeiro nem tenha favorito, não.
1: Não dá pra cravar um favorito, né? Agora o Cruzeiro, né, com o Gerson, né? Vai ter lei do ex, hein? Será que tem lei
0: Esse
1: do
0: ex? Esse é o maior medo, né? Essa lei do ex aí, que é impressionante, como sempre acontece, né? E o Gerson teve aquele imbróglio todo lá com o pai dele, negociação, vai, vende, não sei o quê. Estão brigando na justiça. O Flamengo tá brigando com ele na justiça, enfim. Com certeza ele vai entrar com sangue nos olhos, vai querer se apresentar bem e, se bobear, ainda deixar o dele em cima do Rubro Negro.
1: É verdade, esse primeiro jogo lá em Belo Horizonte. Agora o Flamengo tem também, né? Um ex, né? Tem um ex já que tá há muito tempo, já, o pessoal até esquece, mas o Arrascaeta foi trazido do Cruzeiro, né?
0: É verdade, ele fez boa.
1: E o Everton Ribeiro também, né, na época.
0: O Everton Ribeiro e o Arrascaeta, depois, quando o Flamengo contratou, foi muito ridicularizado até por parte da imprensa, mas a verdade é que o Arrascaeta já jogava um bolão no Cruzeiro, e no Flamengo ele se encontrou aí, hoje em dia tá na primeira prateleira dos grandes ídolos do Flamengo.
1: Ó, notícia quentinha, clubes da Série A e B aprovam novas regras contra o antijogo, a cera, regras valem imediatamente e tenta aumentar tempo de bola rolando. Entre as novidades estão a Lei Vini Júnior e a retirada de um jogador de linha em caso de atendimento ao goleiro. Ou seja, só aquelas regras que já foram testadas na Copa do Mundo, acho até que funcionaram em vários jogos. E agora vamos ver se funciona. Será que vai funcionar no Brasileirão, Osbigo?
0: A ideia das regras, em si, a gente só vai ver na prática, mas a ideia da CBF é aumentar o tempo de jogo. Atualmente, o Campeonato Brasileiro, ele está atrás, em tempo de bola rolando, das principais ligas do mundo de futebol. Por exemplo, está atrás da Liga Inglesa, da Espanhola, da Francesa, da Alemanha e da Itália. Então, a ideia é tentar otimizar o jogo, deixar mais dinâmico e não ficar tanto tempo a bola parada. Ou seja, punição para quem fizer cera, para quem demorar a repor a bola em jogo e pode ser até com cartão.
1: Na Copa funcionou, né?
0: Funcionou bem. E a gente vê que o tempo de posse de bola rolando em cada partida subiu na Copa do Mundo.
1: E a Lei Vini Júnior é aquela que proíbe o jogador de colocar e tapar a boca, né, com a mão, naquelas discussões entre eles, entre os adversários, para evitar insultos racistas.
0: Exato.
1: E outros tipos
0: de... E a regra diz que o juiz não precisa nem escutar o que foi dito. O atleta levou a mão na boca para ofender o colega, já é passível de tomar o cartão.
1: Estamos terminando o nosso programa, já ainda temos um minutinho. Falar do clássico vovô, terminou empatado em 1-1, um belíssimo gol do Alex Telles, mas depois o zagueiro, o Ignacio lá, foi o Ignacio que empatou o jogo?
0: Igor Ignacio.
1: De cabeça, né? Um belo gol também. Mas ficou ruim para os dois, não?
0: Ficou ruim porque os dois precisam muito da vitória, né? O Botafogo até mais embalado, mas o Vasco na situação que tá ali na zona de rebaixamento.
1: Fluminense.
0: O Fluminense precisando ali dar uma resposta e o Zubeldía muito pressionado. Acabou que ficou um empate amargo para os dois times.
1: Zubeldía bastante pressionado.
0: Não vence desde a parada da Copa, o Fluminense não sabe o que
1: são,
0: é vitória.
1: São 8 jogos já sem vitórias, teve eliminação pro Vasco na Copa do Brasil e amanhã tem Libertadores também, Independente e Rivadavia, que já ganhou do Fluminense no Maracanã, hein?
0: Exatamente, o Fluminense não conseguiu, né? Ele perdeu no Maracanã e empatou fora de casa, ou seja, é páreo duríssimo ali pro Zubeldía e a resposta tem que começar agora, que a torcida tricolor já não aguenta mais.
1: Valeu, Osmigo, boa noite pra você.
0: Valeu, RR.
1: Esse programa No Mundo da Bola vai ficando por aqui, vem aí o Repórter Nacional com as últimas notícias do Brasil e do mundo. Uma ótima noite pra todos vocês. Tchau.

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1: Seis e meia no horário de Brasília. 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
2: Olá, muito boa noite para você que está sintonizado na Rádio Nacional em Brasília, São Paulo, Rio de Janeiro, Amazônia, Alto Solimões, São Luís e Recife. E também para você que nos acompanha em todo o Brasil, junto às emissoras parceiras da nossa Rede Nacional de Comunicação Pública. Eu sou Bianca Paiva e você vai ouvir, a partir de agora, as principais notícias desta segunda-feira, 10 de agosto de 2026. Terremoto na Colômbia. Tremor de magnitude 7,4 deixa ao menos 111 mortos e dezenas de feridos. Bogotá decreta situação de emergência. E mais?
3: Estados Unidos aceitam pedido do Brasil para a realização de consultas na Organização Mundial do Comércio sobre o tarifaço imposto às exportações brasileiras.
4: O programa oferece renegociação com juros menores para quem está com as dívidas em dia.
5: Sistema de pagamentos eletrônicos, o Pix, já é utilizado por 86% dos brasileiros. Segundo o Banco Central, são mais de 920 milhões de chaves cadastradas.
6: O Ministério da Saúde inicia a campanha de multivacinação 2026 para crianças e adolescentes, com foco em doenças graves, como pneumonia e meningite. A ação vai até o dia 1º de setembro, com dia D em 22 de agosto.
1: 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Antes de darmos início ao nosso noticiário, lembramos que, diante do período de defesa eleitoral, não serão veiculados conteúdos que possam caracterizar publicidade institucional. A medida se faz necessária para garantir o cumprimento das normas que regulamentam a comunicação de instituições públicas. O defesa eleitoral será encerrado em 25 de outubro. 6 horas 32 minutos. A semana começou com uma tragédia na Colômbia. Um terremoto atingiu a região oeste do país nesta segunda-feira, causando a morte de pelo menos 111 pessoas. Também há 87 feridos confirmados até o último balanço oficial. O governo colombiano decretou situação de desastre nacional. E o repórter Pedro Lacerda está aqui no estúdio com as informações. Oi, Pedro, boa noite.
7: Boa noite, Bianca. Boa noite, ouvintes. O tremor de magnitude 7,4 aconteceu por volta das 7h30 da manhã, no horário local, com epicentro perto do município de San José del Palmar, na província de Chocó, no litoral do Pacífico. Segundo o diretor do Serviço Geológico Colombiano, Júlio Fierro Morales, foi o abalo mais forte sentido no país desde 1979. O tremor foi percebido em diversas cidades, incluindo Bogotá, Cali, Medellín, Pereira e Manizales, além de ser sentido em países vizinhos como Equador, Venezuela e Panamá. Prédios desabaram e moradores saíram às ruas em várias regiões. Em Cali, pelo menos 30 prédios caíram e equipes de resgate atuam em 10 pontos da cidade. Não há mortes confirmadas por lá, mas moradores relatam a necessidade de se formar correntes humanas para ajudar nos resgates. Pelo menos 7 aeroportos, entre eles os de Pereira, Manizales e Cartago, tiveram as operações suspensas por danos estruturais. Na capital, Bogotá, vários edifícios residenciais estão sendo evacuados por precaução, Bianca.
1: E Pedro, como as autoridades colombianas reagiram? A gente lembra, né, que o país tem um presidente que acabou de tomar posse. Também quero saber se a gente já tem manifestação do governo brasileiro e de outros países sobre esse terremoto.
7: Pois é, Bianca, o presidente colombiano Abelardo de Lais Priella, empossado há apenas 3 dias, suspendeu a agenda que tinha na capital e determinou a instalação de um posto de comando unificado em Bogotá para liderar pessoalmente as ações de resposta ao desastre. Vamos ouvir.
8: Aí estarei com todo o
9: equipe. Estarei aqui com toda a equipe tomando decisões e agindo pessoalmente. Vou liderar estas ações para levar soluções à nossa gente no estado de Chocó, no eixo cafeeiro e em outras regiões do país que foram afetadas. Vocês não estão sozinhos.
8: Não estão solos.
7: O presidente Lula manifestou solidariedade ao povo colombiano e afirmou que o Brasil permanece à disposição para prestar apoio às famílias das vítimas. Em nota, o Itamaraty disse acompanhar de perto os esforços de busca e resgate. Até o momento, não há registro de brasileiros entre as vítimas do terremoto. Outros líderes internacionais, como o presidente francês Emmanuel Macron e o primeiro-ministro espanhol Pedro Sánchez, também manifestaram solidariedade neste momento difícil para os colombianos. O tremor foi sentido até no Brasil, chegando a Manaus, capital amazonense. A Defesa Civil do Estado confirmou que o abalo percebido na cidade foi reflexo do terremoto registrado no país vizinho. O Corpo de Bombeiros Militar do Estado foi acionado para realizar vistorias preventivas em edificações dos bairros Aleixo, Adrianópolis e no centro. Bianca, é com você.
1: Pedro, eu já morei nesse bairro Adrianópolis, lá de Manaus. Em 2015, teve um terremoto, se eu não me engano, no Acre, e eu senti o prédio que eu morava balançar, e foi assustador. Imagine as pessoas lá na Colômbia que sentiram, né, toda a magnitude desse terremoto. Fica aqui a nossa solidariedade e muito obrigada pelas informações. 6h36. Os Estados Unidos aceitaram o pedido do Brasil para a realização de consultas relacionadas às tarifas contra produtos brasileiros no âmbito da Organização Mundial do Comércio. O repórter Gésio Passos também está aqui no estúdio e vai trazer mais detalhes sobre o trâmite para a solução de controvérsias entre os países lá na OMC. Boa noite, Gésio.
10: Boa noite, Bianca. Boa noite, ouvintes. É isso, Bianca. O governo americano afirma que está pronto para dialogar com representantes da missão brasileira em data conveniente. O Brasil apresentou uma queixa ao OMC após o país ser taxado consecutivamente pelos Estados Unidos em julho, chegando a uma sobretaxa de 37,5% sobre as exportações brasileiras. Essa consulta é a primeira etapa formal para a resolução de controvérsias na OMC. O Brasil alega que as tarifas são injustificadas e incompatíveis com as regras do comércio multilateral. Se a consulta negociada entre os dois países não resolver a queixa brasileira em 60 dias, a OMC abre um painel para analisar o caso. A China também solicitou formalmente a participação na consulta brasileira à OMC sobre o tarifaço estadunidense, alegando que a medida também prejudica as exportações do país asiático. As tarifas atingem cerca de 23% das exportações brasileiras para os Estados Unidos. Entre os itens atingidos estão máquinas e equipamentos, diferentes tipos de madeira, gorduras e óleos, calçados, móveis e confecções. A OMC vem sofrendo uma paralisia nos últimos anos, Bianca, sobretudo devido ao bloqueio dos Estados Unidos à nomeação de juízes do órgão de apelação da organização. É com você.
1: Obrigada, Gésio. Daqui a pouco você volta com informações de uma operação da Polícia Federal. Agora são 6h38. O assunto agora é renegociação de dívidas. A nova etapa do Desenrola Adimplentes começa a valer a partir de amanhã. O programa reduz os juros para trabalhadores que estão com as contas em dia e libera crédito para recém-formados do FIES. Veja como participar na reportagem de Tatiana Alves.
11: O Desenrola Adimplentes começa a operar com novas regras para a participação dos bancos e da União. Agora, 30% dos valores das operações virão das próprias instituições financeiras, enquanto os 70% restantes serão bancados pelo governo. O programa permite renegociar até R$15 mil em dívidas sem garantia, com taxa máxima de 1,99% ao mês, bem bem abaixo da média atual do crédito pessoal, que gira em torno de 7% ao mês. Essa modalidade oferece crédito para trabalhadores que mantêm suas dívidas em dia e para estudantes e empresas adimplentes com fundo de financiamento estudantil. As mudanças no aporte de recursos destinados ao programa começam a valer a partir desta terça-feira. A principal alteração permite que qualquer banco participante utilize recursos próprios combinados com até 3 bilhões de reais disponibilizados pela União. Não estão incluídos no programa dívidas de crédito rural, financiamentos com garantia real, cartão de crédito nas modalidades parcelada e rotativa e débitos de cheque especial. Quem tiver mais de uma dívida enquadrada no Desenrola dentro do mesmo banco poderá renegociá-las. Os interessados devem procurar diretamente a instituição financeira onde contrataram o empréstimo para verificar as condições disponíveis e solicitar a renegociação. Da Rádio Nacional, no Rio de Janeiro, Tatiana Alves.
1: 6:40. O Banco Central divulgou nesta segunda-feira o balanço de 5 anos do PIX, Sistema de Pagamentos Instantâneos do Brasil. A ferramenta faz parte das transações bancárias de 86% dos brasileiros. E o Pedro Lacerda está de volta com mais detalhes desse balanço. É com você, Pedro.
7: Pois é, Bianca. Segundo o relatório, o PIX registrou em 2025 quase 80 bilhões de transações, com volume recorde de mais de 35 trilhões de reais movimentados, um crescimento de 33,6% em relação a 2024. Atualmente, são mais de 920 milhões de chaves cadastradas, pertencentes a 162 milhões de pessoas e quase 16 milhões de empresas. Nos próximos meses, o Banco Central deve anunciar novas funcionalidades para o PIX. Uma delas está prevista para novembro. A partir dessa data, torna-se obrigatória a cobrança híbrida, que permite o pagamento tanto pelo código de barras do boleto quanto pelo QR Code do PIX. Também é esperada a criação do PIX para duplicatas, título de crédito comum entre empresas, que passará a ser quitado diretamente pela ferramenta. Outra funcionalidade é o chamado split tributário, mecanismo que vai permitir recolher no momento da compra os novos tributos da reforma tributária diretamente pelo PIX, como a CBS, a contribuição sobre bens e serviços, sendo paga em tempo real a partir de 2027. Bianca.
1: Pedro, você mencionou que vão ter outras funcionalidades para o PIX nos próximos anos. Quais são?
7: Para os próximos anos, o Banco Central também trabalha no PIX Internacional, que deve interligar os sistemas de pagamentos entre países, o PIX em Garantia, que é uma linha de crédito consignado para autônomos que usa transferências futuras como garantia de empréstimos, e o PIX por aproximação offline, que vai permitir pagamentos por aproximação, como já ocorre com os cartões, mesmo sem o celular estar conectado à internet. O Banco Central, porém, não estabeleceu prazo para regulamentar o PIX parcelado, modalidade já oferecida por bancos, mas sem regras unificadas, o que poderia baratear os juros para cerca de 60 milhões de brasileiros sem acesso a cartão de crédito. O relatório aponta ainda que a instituição discute junto ao mercado financeiro dois pontos sensíveis: o uso indevido do campo de mensagens do PIX para ameaças e cobranças abusivas e a padronização dos alertas de golpe emitidos pelos bancos no momento das transações. Bianca, é com você.
1: Obrigada pela sua participação hoje, Pedro. 6:43. A Polícia Federal realizou hoje uma nova operação que investiga a compra de títulos do Banco Master pelo Instituto de Previdência dos Servidores Públicos de Maceió. A medida foi autorizada pelo relator do caso, o ministro do Supremo Tribunal Federal, André Mendonça, e o Gésio Passos vai voltar agora para explicar o motivo do inquérito. Gésio.
10: Olha, Bianca, o Instituto de Previdência de Maceió teria investido 97 milhões de reais em títulos fraudulentos do Banco Master entre 2023 e 2024. Segundo a Polícia Federal, o investimento dos recursos dos servidores municipais foi feito sem estudos técnicos e com falhas de análise de risco. A aplicação seria incompatível com os limites definidos pela política de investimento do Instituto de Previdência e buscaria favorecer o Banco Master. A Polícia Federal apura possíveis crimes de gestão fraudulenta, desvio de recursos públicos, lavagem de dinheiro e organização criminosa, Bianca.
1: E além de autorizar essa operação, quais foram as outras determinações do relator?
10: Olha, o ministro André Mendonça determinou o bloqueio de bens de 6 ex-servidores e consultores contratados até o limite de R$ 97 milhões. O magistrado também autorizou busca e apreensão de computadores, telefones, dados e documentos dos investigados do Instituto e da consultoria Crédito e Mercado. André Mendonça negou o afastamento do atual presidente do Instituto de Previdência, Guilherme Alvarenga, porque a PF não demonstrou sua participação nas fraudes. Também foram autorizadas novas diligências junto ao Banco Central, à Bolsa de Valores de São Paulo e à Comissão de Valores Imobiliários para obtenção de informações sobre as operações investigadas, Bianca.
1: E o Instituto se manifestou?
10: Sim, Bianca, em nota, o Instituto de Previdência de Maceió reforça que os atos relacionados aos investimentos observaram os ritos legais e administrativos. O Instituto ainda afirma que seu patrimônio cresceu de R$ 400 milhões em 2021 para R$ 1,6 bilhão atualmente, garantindo a capacidade de pagamento dos aposentados e pensionistas da Prefeitura de Maceió. Com você, Bianca.
1: Tá bom, Gésio, muito obrigada. Hora certa, 6:45 no horário de Brasília. Você vai ouvir daqui a pouco.
6: Biblioteca Parque Estadual do Rio de Janeiro recebe homenagem a Jorge Amado, que completaria 114 anos em 2026. Programação inclui peça, oficinas e palestras, com entrada gratuita.
1: 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Notícias internacionais. Irã mantém o Estreito de Hormuz fechado e impõe condições para retomar a navegação. Na Rússia, ataque ucraniano com drones deixa 13 mortos. Vamos aos destaques do nosso Giro pelo Mundo com Paulo Leite.
12: O Irã anunciou que não vai reabrir o Estreito de Hormuz até que os Estados Unidos cumpram condições impostas pela República do Irã. Entre as exigências estão o pagamento de indenização pelos danos causados pelos ataques ao país, a promessa de não voltar a declarar guerra contra o Irã e o desbloqueio de bens e ativos iranianos. O Estreito de Hormuz foi interditado no início do conflito e a interrupção do tráfego pelo local provocou uma forte crise no mercado global de energia. Cerca de 20% do petróleo comercializado no mundo passa pelo estreito. Um ataque ucraniano com drones matou 13 pessoas na região do Tartaristão, na Rússia. Uma das vítimas era uma criança. O ataque também atingiu uma refinaria de petróleo em Ninikamsk, considerada uma das mais avançadas tecnologicamente do país. Autoridades locais afirmaram que áreas civis, como casas, também foram atingidas. A Ucrânia tem intensificado os ataques contra refinarias e outras instalações de energia em território russo. Um tufão com ventos de até 150 km por hora provocou alagamentos na China e levou ao cancelamento de quase 1.000 voos. Autoridades locais confirmaram mortes, mas não informaram o número de vítimas nem de feridos. Em Xangai, ruas ficaram alagadas e o sistema de trens foi suspenso, assim como algumas linhas de metrô. A previsão é de mais chuvas torrenciais nesta terça-feira. Um ataque a tiros em um escritório do governo local deixou uma pessoa morta e outra ferida na Tailândia. O ataque foi em Nonthaburi, ao norte de Bangkok. O atirador foi preso. O caso acontece poucos dias depois de outro ataque a tiros numa escola da mesma província, que também deixou mortos e feridos. Com informações da agência Reuters, da TV Brasil em Brasília, Paulo Leite.
1: Voltamos às notícias do Brasil para falar de saúde. Começou a campanha de multivacinação 2026 para crianças e adolescentes, com foco em doenças como pneumonia e meningite. A ação vai até o dia 1º de setembro. E a Carolina Pessoa chega ao vivo com mais detalhes sobre a campanha. Oi, Carol, boa noite.
13: noite. Olá, Bianca, boa noite para você, boa noite para todos. É isso mesmo, o Ministério da Saúde promove, como você disse, até o dia 1º de setembro, a campanha de multivacinação 2026 para atualizar as cadernetas de crianças e adolescentes menores de 15 anos. A ação reforça a proteção contra doenças graves, como pneumonias e meningites. A campanha terá um dia D nacional em 22 de agosto, com oferta de 20 imunizantes. O objetivo é aumentar a cobertura vacinal em todo o país. De acordo com o Ministério da Saúde, já foram disponibilizados 1,5 milhão de doses aos estados. Entre as vacinas estão BCG, hepatite A e B, poliomielite, dengue e Covid-19. O Ministério da Saúde também está intensificando a vacinação contra o sarampo nos municípios de São Paulo, Guarulhos e São Bernardo do Campo, para todas as pessoas de 6 meses a 59 anos. A medida foi adotada após o registro de casos importados e transmissões relacionadas. Em 2019, o estado registrou mais de 20 mil pessoas com a doença. A mobilização engloba ainda atualizações recentes do calendário, como a oferta da vacina contra a dengue para crianças e adolescentes de 10 a 14 anos e a vacinação contra a Covid-19 para crianças, conforme as indicações específicas de cada imunizante. Esta também é a primeira edição da multivacinação com a vacina pneumocócica 20 valente, incorporada este ano ao calendário nacional de vacinação. O imunizante amplia a proteção contra pneumonias e meningites, indicado para crianças menores de 5 anos, conforme o esquema vacinal. A vacinação é a principal forma de prevenção contra diversas doenças. Manter altas coberturas é fundamental para proteger crianças e adolescentes, reduzir a circulação de vírus e bactérias e evitar o retorno ou a disseminação de doenças que podem causar complicações graves, sequelas e até as mortes. Durante a campanha de multivacinação do ano passado, foram aplicadas mais de 7 milhões e meio de doses em todo o país, sendo cerca de 1 milhão durante o dia D. Voltamos com você, Bianca.
1: Obrigada, Carol. 6h51 agora. A gente vai falar sobre o impacto da inteligência artificial no consumo de notícias. Resumos feitos por IA têm levado à diminuição da audiência em sites jornalísticos aqui no Brasil. Além de prejudicar o financiamento dos portais, esse cenário aumenta o risco de acesso a informações descontextualizadas e até mesmo de fake news. João Barbosa.
14: Resumos feitos por inteligência artificial, oferecidos em buscadores na internet, estão diminuindo a audiência de sites jornalísticos brasileiros. Ao optar apenas por ler os resumos das ferramentas, como o AI Overviews do Google, o público tem deixado de consumir informação clicando diretamente nos links dos sites. Uma pesquisa recente da Associação de Jornalismo Digital, que representa mais de 150 empresas jornalísticas, mostra que, somente no ano passado, um em cada quatro portais de notícias associados perdeu mais de 20% da audiência. O cenário prejudica tanto o financiamento dos portais, calculado a partir de métricas de audiência, quanto a atração de publicidade nas plataformas. Outro problema levantado pelos especialistas é a qualidade da informação oferecida pelos resumos, que não compreendem todo o conteúdo das reportagens, o que aumenta a possibilidade do leitor consumir fake news e acessar informações incompletas ou descontextualizadas. A diminuição do tráfego gerada pelo avanço da IA já está provocando mudanças em redações mundo afora. Um dos exemplos é o do veículo Business Insider dos Estados Unidos, que demitiu em maio de 2025 21% dos funcionários em meio a quedas de tráfego. Outro ponto que chama a atenção é o fato das empresas, donas das IAs, estarem utilizando materiais dos sites jornalísticos para o treinamento de suas máquinas de forma não autorizada, o que violaria políticas de direitos autorais. Em tramitação na Câmara dos Deputados, o projeto de lei 2338 institui o marco regulatório da inteligência artificial no Brasil. A proposta obriga plataformas digitais a remunerarem criadores por direitos autorais de obras e reportagens utilizadas por essa tecnologia. Apesar de ter sido definido como prioridade do primeiro semestre pelo presidente da Casa, deputado Hugo Mota, o texto aguarda o parecer do relator, deputado Agnaldo Ribeiro. Segundo Mota, a expectativa é que a matéria seja votada após o período eleitoral. Com informações da Agência Brasil, sob supervisão de Fábio Cardoso, da Rádio Nacional do Rio de Janeiro, João Barbosa.
1: 6h53, hora de movimentar a nossa rede nacional de comunicação pública lá na Bahia. O destaque é o maior evento de café especial do Nordeste, que será realizado na capital baiana. Quem traz as informações para a gente é Bruna Ferraz, da Rádio Educadora FM de Salvador.
15: Reunindo 70 expositores, a quarta edição do Festival Baiano de Cafés acontece nos dias 15 e 16 de agosto, no Trapiche Barnabé, em Salvador. Brenda Matos, especialista em cafés de qualidade e organizadora do evento, explica que essa será a maior edição já realizada da atividade.
16: O Festival Baiano de Cafés, ele atualmente já é o maior evento de cafés da Bahia, um dos principais do Nordeste, que busca unir toda a cadeia produtora de cafés, desde os coffee lovers, passando pelos baristas, pelas cafeterias, pelas torrefações, e unir também os produtores. No festival a gente tem a presença de vários produtores de café, vários donos de marca, vários donos de cafeterias, não só aqui da Bahia, como do Brasil também. E é um evento que é muito interessante para o setor e muito importante também.
15: O sucesso do evento também se dá pela paixão do brasileiro pelo café.
16: O café sempre põe a desculpa perfeita, né? Para dar uma pausa no trabalho, para encontrar com um amigo, para comemorar e para celebrar realmente. Então, a gente sempre diz que o café, ele é muito mais sobre pessoas do que a própria bebida. Até na sua cadeia produtiva, ele une muitas pessoas, feito por muitas mãos. O café, ele tem essa importância social, cultural na mesa do brasileiro, principalmente.
15: O público consumidor de café tem se interessado cada vez mais pela busca por grãos de qualidade.
16: A gente tem tido um crescente na procura pelo café de qualidade, né? Pelos cafés gourmets, pelos cafés especiais. O público cada vez mais, ele quer entender o que é que ele está consumindo, ele quer saber de onde é que vem aquele produto, quem é que produziu.
15: A quarta edição do Festival Baiano de Cafés acontece nos dias 15 e 16 de agosto, no Trapiche Barnabé, em Salvador. O foco desse ano está no papel da mulher em toda a cadeia produtiva do café.
17: Da Rádio Educador FM, diretamente de Salvador, Bruna Ferraz.
18: 6h56. No Rio de Janeiro, a Biblioteca Parque Estadual recebe, a partir de hoje, uma homenagem ao escritor Jorge Amado, que completaria 114 anos neste dia 10 de agosto. E a Carolina Pessoa está de volta com os detalhes da programação. Carol?
19: Olá, mais uma vez, boa noite para todos. Olha, essa programação de homenagem a Jorge Amado é gratuita e faz parte do projeto Parque de Ideias, inclui palestras, oficinas e...
20: Educação, é dia de festa, o céu inteiro está orando.
19: O Prêmio Shell de Dramaturgia, a peça inspirada no livro de Jorge Amado, Seara Vermelha, que está completando 80 anos. A obra narra a trajetória de uma família de lavradores expulsos de suas terras, obrigada a empreender uma travessia em busca de sobrevivência e tem a Baixada Fluminense como ponto de partida. A montagem atualiza temas recorrentes da obra do escritor baiano, como fome, migração, violência política e fé popular. Outra atração é a oficina Escritas da Vida, com aulas nesta terça e quarta-feira sobre pesquisa e escrita biográfica, desde a apuração de fontes até decisões sobre estrutura narrativa. As aulas são ministradas por Josélia Aguiar, biógrafa do autor. Jorge Amado também foi jornalista, memorialista e deputado federal na década de 40. Ocupou a cadeira 23 da Academia Brasileira de Letras. O autor estreou na literatura na década de 30 e ao longo da carreira foi publicado em mais de 50 países, diferentes idiomas, como alemão, chinês e francês. Seus livros foram adaptados para diversas linguagens, como cinema.
21: Minutos, 40 segundos. Observatório Nacional, 18 horas, 57 minutos, 50 segundos. Observatório Nacional, 18 horas, 58 minutos, 0 segundo. Observatório Nacional, 18 horas, 58 minutos, 10 segundos. Observatório Nacional, 18 horas, 58 minutos, 20 segundos. Observatório Nacional, 18 horas, 58 minutos, 30 segundos. Observatório Nacional, 18 horas, 58 minutos, 40 segundos. Observatório Nacional, 18 horas, 58 minutos, 50 segundos. Observatório Nacional, 18 horas, 59 minutos, 0 segundo. Observatório Nacional, 18 horas, 59 minutos, 10 segundos. Observatório Nacional, 18 horas, 59 minutos, 20 segundos. Observatório Nacional, 18 horas, 59 minutos, 30 segundos.
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2: Em Brasília, 19 horas.
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22: Olá, boa noite.
2: Boa noite para você que nos acompanha em todo o país.
22: Segunda-feira, 10 de agosto de 2026.
2: Vamos aos destaques do dia.
22: Agosto Lilás, mês de conscientização pela prevenção e combate à violência contra a mulher.
2: Hoje vamos falar das principais formas de violência e como denunciar.
22: Atualmente existem em todo o país 495 delegacias especializadas de atendimento à mulher. Luana Karen.
23: Em 2025, as unidades realizaram mais de 782 mil atendimentos. Além disso, foram registrados 608 mil boletins de ocorrência.
2: Gás de cozinha já está disponível, vale para a nova recarga do botijão.
22: A recarga poderá ser realizada pelo responsável familiar diretamente em revendas credenciadas. Natália Koslick.
24: Podem participar as famílias com pelo menos duas pessoas em sua composição, renda per capita de até meio salário mínimo e cadastro único atualizado nos últimos 24 meses.
2: E vamos falar sobre o fenômeno climático El Niño, que atinge o Brasil.
22: Ele provoca chuvas acima da média, ventanias e ciclones no sul e sudeste do país, além de estiagem no norte, nordeste e centro-oeste.
2: Quem conversa com a gente sobre o tema é Volney Wolf. Ele fala como a população pode buscar mais informações.
25: A primeira coisa é buscar as informações nas defesas civis municipais, ou seja, nos órgãos oficiais, nos órgãos do governo do estado e nos órgãos oficiais do governo federal.
22: Hoje, na apresentação da Voz do Brasil, Mariana Jungmann e Luciano Seixas.
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22: Famílias que têm direito a repor o gás de cozinha já têm acesso ao Vale Recarga.
2: Os beneficiários podem verificar o direito ao benefício no site do Ministério do Desenvolvimento e Assistência Social, Família e Combate à Fome ou no portal da Caixa Econômica Federal.
24: Para ter acesso à recarga do gás do povo, o responsável familiar deve procurar uma das revendedoras que participam do programa em todo o país. Quem explica é a Secretária Nacional de Integração e Articulação de Plataformas Sociais Eletrônicas, Ana Lúcia Alonso.
26: Se apresentando na loja ou ligando para ela, você tem o direito de fazer a recarga a cada 2 meses ou a cada 3 meses, de acordo com o tamanho da sua família. Se você encontrou a sua revenda, é só se apresentar e fazer o pagamento da recarga com o cartão da Caixa Econômica Federal com chip, que pode ser o cartão do Bolsa Família, ou então você pode usar o seu celular. Você não precisa de intermediários e você tem garantido com segurança a troca do seu gás para fazer o almoço de todo dia.
24: Podem participar as famílias com pelo menos 2 pessoas em sua composição, renda per capita de até meio salário mínimo e cadastro único atualizado nos últimos 24 meses. Os vales recargas são liberados no dia 10 de cada mês, observando a quantidade de botijões a que cada família tem direito ao ano. A periodicidade varia conforme a composição familiar. Domicílios com 2 ou 3 membros, por exemplo, recebem um vale a cada 3 meses. Já as famílias com 4 ou mais integrantes têm direito a um vale a cada 2 meses. As consultas das distribuidoras credenciadas, da situação do vale

0: Viva Nossa Senhora Imperatriz! Irmãos e irmãs, vamos dar início à nossa novena, mais uma vez invocando as luzes do Espírito Santo de Deus para que nos guie nesta noite e seja Ele a inspirar a ação de Deus em nossos corações. Em nome do Pai, e do Filho, e do Espírito Santo.
1: Amém.

virtudes. Alcançai-nos a graça de conhecermos que só a virtude e a graça de Deus são a estrada que pode conduzir-nos à salvação. Nossa

Cantemos a ladainha de Nossa Senhora, que nossa prece chegue até o Senhor Jesus, pela intercessão materna e amorosa da Virgem Imperatriz.

vamos agora também elevar a nossa prece a Deus para que chegue ao coração do Pai como este incenso, que agora nós vamos incensar a imagem da Imperatriz.

0: Agora nós nos preparamos para a Santa Missa. Já temos padre atendendo as confissões aqui na lateral. Quem quiser aproveitar para se confessar, né, aproveita esse momento importante também.
1: Louvado seja nosso Senhor Jesus Cristo. Nossa Senhora Imperatriz, mais formosa que o Sol. Queridos irmãos, queridas irmãs, sejamos todos bem-vindos, acolhidos no coração eucarístico de Jesus para mais uma noite de novena, em honra à nossa excelsa padroeira, Nossa Senhora Imperatriz dos Campos. A nossa saudação a todos aqueles que se encontram aqui presentes na Igreja Matriz, bem como aqueles que estão na parte externa, que conosco formam um só templo, mas também a nossa unidade, aqueles irmãos que nos acompanham pelas nossas rádios e também pelo canal do YouTube Rede Imperatriz. Muitos filhos e filhas de Nossa Senhora, naturais da nossa cidade, gostariam muito de estar aqui, mas estão conosco pela universalidade da oração. Embora fisicamente distantes, a oração nos une. Mas também é importante unir o nosso coração, a nossa oração, com os outros irmãos que estão aqui na cidade, mas por conta de alguma enfermidade, não pode estar presente aqui. Pessoas que ao longo dos anos acompanharam os novenários durante todas as noites, mas que por razões de saúde não podem estar aqui. Unamos o nosso coração a esses irmãos e irmãs que conosco faz esse momento de fé e de amor à Virgem Maria. Nós sabemos que ao longo do nosso novenário, todas as noites, nós temos um motivo a mais para rezar. Além das intenções que nós trazemos em nosso coração, a nossa família, as nossas preces, nós trazemos pessoas, grupos, movimentos ou pastorais que celebram conosco. E na noite de hoje não é diferente. Nós estaremos unidos em oração pelas nossas autoridades. Somos chamados, portanto, a voltar o nosso coração, o nosso olhar para aqueles que receberam a responsabilidade de conduzir, servir e cuidar de tantos e tantas irmãos e irmãs. O apóstolo Paulo, na primeira carta a Timóteo, mais precisamente 1 Timóteo, capítulo 2, versículos de 1 a 2, nos diz: antes de tudo, recomendo que se façam súplicas, orações, intercessões e ações de graças por todos os homens, pelos reis e por todos aqueles que exercem autoridade. Amados irmãos e irmãs, rezar por aqueles que exercem responsabilidades públicas não é tão somente um gesto de boa vontade. É uma prática ensinada pela Sagrada Escritura. A comunidade cristã é chamada a colocar diante de Deus aqueles que têm a missão de conduzir e servir à sociedade. Vale destacar também o livro da Sabedoria, mais precisamente no capítulo 6, versículo 1, que nos diz, adverte as autoridades: escutai, pois, ó reis, e compreendei, aprendei, governantes dos confins da terra. Portanto, irmãos e irmãs, as autoridades são chamadas a olharem para Jesus, olharem para o Senhor e aprender dele como se deve governar. As autoridades precisam da nossa oração. Por trás de cada cargo existe uma pessoa, uma família, uma história, uma missão. São homens e mulheres chamados a tomar decisões que alcançam a vida de muitas pessoas. Por isso, mais do que simplesmente esperar deles, como comunidade de fé, nós somos convidados a sustentá-los com as nossas orações. Nesta noite, queremos apresentar ao Senhor todos aqueles que exercem funções públicas em nosso município, em nosso estado, em nossa nação. Que Deus os acompanhe em suas jornadas e lhes conceda a luz necessária para que possam exercer suas missões com espírito de serviço, compromisso e amor ao povo. Que esta nossa oração seja também uma expressão de esperança. Quando colocamos as nossas autoridades diante de Deus, reconhecemos que nenhuma missão é exercida somente pelas forças humanas. Há momentos que exigem discernimento, decisões que pedem serenidade, caminhos que precisam ser iluminados. E é justamente aí que a fé nos recorda que Deus não abandona aqueles que colocam sua missão em suas mãos. Repito, Deus não abandona aqueles que colocam a sua missão em suas mãos. Sob o olhar de Nossa Senhora, Imperatriz dos Campos, Rainha e Padroeira do povo tobiense, confiemos esta noite, pedindo a Jesus o dom da fidelidade e que eles possam, as nossas autoridades, possam permanecer firmes diante dos desafios e que aprendam também a exercer a responsabilidade pública com grandeza, com a grandeza de servir, com dedicação e valor, e o valor de trabalhar pelo bem de todos. Irmãos e irmãs, rezemos por nossas autoridades. Ave Maria, o Senhor é convosco. E bendito o fruto do vosso ventre, Jesus. Santa Maria, Mãe de Deus, e é nesse momento inicial, já apresentamos aqui a intenção maior da noite, mas é nesse momento onde nós nos preparamos para o início da Eucaristia que nós devemos colocar os nossos pedidos, as nossas intenções, colocar o nosso coração diante do altar sagrado de Deus. É agora. Convido você, meu irmão, minha irmã, a apresentar a sua família, a sua ação de graça. Eu tenho certeza que muitos aqui vieram pedir, mas também agradecer. Tantos motivos para glorificar o nome de Deus. Seja pela cura de uma doença, seja por um trabalho novo, seja por uma conquista ao longo da semana ou do dia. Motivos para agradecer nós temos. Então agradeçamos ao Senhor. Com alegria, continuamos nossa caminhada no novenário em honra à Nossa Senhora Imperatriz dos Campos, reunidos como comunidade de fé para celebrar a Eucaristia. O Evangelho desta noite nos recorda que seguir Cristo é colocar-se a serviço, entregando a vida pelo bem dos outros. Inspirados por essa mensagem, somos chamados a compreender toda a autoridade como serviço, responsabilidade e compromisso com o bem comum. Nesta quinta noite, como já falamos, Rezemos de modo especial por todas as autoridades, para que governem com justiça, sabedoria e compromisso com a dignidade de cada pessoa, buscando sempre o bem de nossa sociedade. Com alegria, fiquemos de pé e vamos acolher o padre Adriano Alves, que preside esta celebração, iniciando, portanto, a Santa Missa com o canto de entrada.

0: Louvado seja nosso Senhor Jesus Cristo.
1: Para sempre seja Deus louvado.
0: Queridos irmãos e irmãs, com alegria nos reunimos para dar continuidade à nossa preparação espiritual, o nosso retiro, nos preparando para o grande dia da festa da nossa excelsa e amada padroeira, Nossa Senhora Imperatriz dos Campos. Queremos acolher a todos vocês nesta noite, o inteiro povo de Deus, acolher os visitantes, uma saudação também aos internautas que nos acompanham através das redes sociais de nossa paróquia, aos ouvintes das rádios que estão fazendo a transmissão desta celebração. Gostaria de acolher de maneira muito especial, na noite de hoje, as autoridades do nosso município, porque nesta noite nós queremos oferecer a nossa oração e a nossa prece pela intercessão de Nossa Senhora Imperatriz. Permita-me saudá-los a todos, na pessoa do senhor prefeito municipal, Dilson, e no final farei questão de fazer o registro de todos vocês que estão aqui. Mas sejam muito bem-vindos à nossa celebração. Peçamos a graça do Senhor pelo ministério, pelo serviço, pelo sacerdócio que vocês exercem em favor do povo. Que esta consciência possa ajudá-los cada vez mais a buscar sempre o melhor para o serviço do povo de Tobias Barreto. Sejam bem-vindos, eu peço para todos eles uma calorosa salva de palmas. Queremos acolher os irmãos sacerdotes. Hoje temos a presença do nosso irmão Padre Adinaldo, pároco da paróquia de São Francisco de Assis, lá na Cidade Nova, em Estância, e o presidente da celebração de hoje, o padre Adriano Alves, também pároco da paróquia de São Francisco de Assis, em Fátima, na Bahia. Então, uma alegria poder recebê-lo aqui conosco. Padre Adriano, seja muito bem-vindo à nossa paróquia. A casa é sua, fique à vontade, né? Nossa Senhora Imperatriz o abençoe com seu manto sagrado.
2: Em nome do Pai, do Filho e do Espírito Santo.
3: Amém.
2: O Senhor esteja convosco.
4: Ele está no meio de nós.
2: Que a graça de nosso Senhor Jesus Cristo, o amor de Deus, que é o nosso Pai, e a comunhão do Espírito Santo estejam convosco.
5: Bendito seja Deus que nos reuniu no amor de Cristo.
2: O Senhor Jesus, que nos convida à mesa da palavra e da Eucaristia, nos chama a segui-lo fielmente. Amados e amadas de Deus, reconheçamos ser pecadores, invoquemos com confiança a misericórdia do Pai.

0: Deus Todo-Poderoso, tenha compaixão de nós, perdoa os nossos pecados e nos conduz um dia para a vida eterna.
1: Amém.

Ó Deus, o diácono São Lourenço, inflamado de amor por vós, brilhou pela fidelidade no vosso serviço e pela glória do martírio. Concedei-nos amar o que ele amou e praticar o que ele ensinou. Por nosso Senhor Jesus Cristo,

Leitura da segunda carta de São Paulo aos Coríntios. Irmãos, quem semeia pouco, colherá também pouco, e quem semeia com largueza, colherá também com largueza. Dê cada um conforme tiver decidido em seu coração, sem pesar nem constrangimento, pois Deus ama quem dá com alegria. Deus é poderoso para vos acumular de toda sorte de graças, para que, em tudo, tenhais sempre o necessário e ainda tenhais de sobra para toda obra boa, como está escrito. Distribuiu generosamente, deu aos pobres, a sua justiça permanece para sempre. Aquele que dá a semente ao semeador e lhe dará o pão como alimento, ele mesmo multiplicará as vossas sementes e aumentará os frutos da vossa justiça. Palavra do Senhor.

todo o povo de Deus aqui presente, na pessoa do senhor prefeito municipal, também saúdo as demais autoridades aqui presentes, também civis e militares. Querido povo de Deus, que nesse dia se reúne nessa belíssima matriz para mais uma vez celebrar a festa de Nossa Senhora, que tem como título Nossa Senhora Imperatriz, padroeira desta cidade tão querida e conhecida também por todos nós baianos, Tobias Barreto. Hoje temos como tema: se alguém me serve, meu Pai honrará. E também não poderia deixar de lembrar o evangelho também de hoje, da liturgia de hoje, que tem essa mesma ligação, o serviço. O Senhor nos lembra: se alguém quer me servir, siga-me. O evangelho proclamado, tirado, escrito pelo evangelista São João, nos faz primeiro um convite de seguirmos o Senhor. Antes desse evangelho, há um episódio também muito interessante e importante, em que Filipe, um dos discípulos, encontra com uma pessoa e Filipe começa a falar de Jesus, a dizer a esta pessoa quem é Jesus. Essa pessoa fica entusiasmado, é novidade. Quem é este homem? A ponto dele pedir a Filipe: leva-me a Jesus, apresenta-me a ele. E logo após, Filipe faz esse papel sinodal de levar uma pessoa que não conhece, que está fora do grupo de Jesus, a caminhar junto com Jesus. E aí nós vimos e ouvimos essas belíssimas palavras em que Jesus vai dizer a esta pessoa quem ele é. Não somente quem ele é, mas para que ele veio ao mundo. Primeiro, fazer a vontade do Pai. Esse fazer a vontade do Pai está totalmente ligado a não somente às atividades de Jesus, mas o ser de Jesus. Todo ser de Jesus era o ser de Deus. Então, de maneira nenhuma, Jesus poderia apresentar a este homem outra coisa, senão o ser de Deus. Esse homem encarnado que vai se comparar a um grão de trigo que cai na terra. Se esse grão de trigo que cai na terra não morre, não produz fruto. O morrer aqui, queridos irmãos e irmãs, não está somente ligado à morte física que o nosso Senhor iria passar, mas o morrer primeiro de uma morte que possa eliminar do coração todo sentimento de egoísmo, todo sentimento de ganância, todo desejo de idolatria. Por isso que o nosso Senhor também

0: catequizando este homem que Filipe apresenta a ele, e catequizando também a nós, diz: quem se apega à sua vida, perde-a, mas quem faz pouco da conta de sua vida neste mundo, conservá-la para a vida eterna. E aqui eu lembro outro pedido, outra frase do Senhor, que é também o imperativo. Ele diz: aquele ou aquela que querem me seguir, tem que se esvaziar de si próprio, tomar a tua cruz e seguir-me. O esvaziamento é algo muito difícil para nós, neste mundo que estamos vivendo. Porque o mundo vai nos dizer que esvaziar-se de si mesmo é um empobrecimento pessoal. Porque esse mundo hoje nos ensina que muito melhor do que o esvaziar-se é você ser dono de si, procurar e ter a sua própria felicidade. De maneira nenhuma, esse mundo nos ensina que esvaziar-se é servir ao outro. É amar, é perdoar, é acolher, é ver no outro um outro Deus. O mesmo Deus que habita em mim também habita o outro. Esse esvaziar-se também nos leva a outro sentimento, que é a humildade. Servir sem olhar a quem, servir sem procurar algo em troca. Por isso, queridos irmãos e irmãs, vivemos nessa contradição. A quem nós estamos servindo realmente? A mim mesmo, quando eu me fecho do meu egoísmo, aos meus interesses pessoais, aos ensinamentos do mundo que nos leva a um fechamento total e não abertura para o outro, ou olhar somente as coisas que o mundo nos ensina. Por isso, como também é importante olhar também o Evangelho de hoje. Quem nos diz que é o Evangelho realmente que foi proclamado nesse dia em que a igreja também celebra um mártir? São Lourenço, diácono, que no seu tempo deu testemunha de fé, uma fé coerente de amor a Cristo, levada até as últimas consequências. O Evangelho nos recorda, queridos irmãos e irmãs, portanto, que seguir Jesus exige primeiro uma entrega. Estamos vivendo no mês de agosto, este mês vocacional, primeiro domingo de agosto dedicado aos sacerdotes, ministerial, né, rezar por todos os sacerdotes, onde rezamos pela família. E o que é um sacerdócio? É também ser um pai? É ser também um pai na família, um pai na igreja, um pai na administração pública, o pai também na administração na qual Deus nos concedeu. Então, o serviço a Jesus, o seguimento a Jesus, exige esta entrega. Servir a Jesus, de maneira nenhuma, é procurar o poderio de Jesus. Mas, com certeza, é procurar aquele Cristo servo, que nunca deixou de acolher nenhum filho de Deus. Como ele mesmo disse, o bom pastor dará vida pelas suas ovelhas. Eu sou o bom pastor. Jesus foi entrega total ao Pai, ao serviço, à missão que o Pai o confiou, porque ele nos dá primeiramente o seu exemplo, para que nós que exercemos a diaconia na igreja, na família, na administração pública, na administração dos bens de Deus aqui na terra, somos também chamados, a exemplo do diácono mártir São Lourenço, a ser essa entrega total a Jesus. E quando nos entregamos verdadeiramente a Jesus, devemos ter aquele mesmo exemplo que Pedro teve no Evangelho de ontem. Quando ele viu Jesus caminhando sobre as águas, pediu ao Senhor: Senhor, permita-me que eu vá até o encontro. O Senhor, mais uma vez, diz: vem. Pedro anda. Enquanto Pedro mantinha seu olhar fixo no Senhor, não aconteceu nada. Quando Pedro desviou o seu olhar do Senhor, começou a afundar. É assim também, queridos irmãos. Devemos ter sempre este olhar fixo no Senhor, mestre e serviço. Não devemos nunca, ou pelo menos, não devemos procurar nunca se desviar, porque o mundo vai nos mostrar outros caminhos. Seguir também Jesus, queridos irmãos e irmãs, é fidelidade. Eu e o Pai somos um. Fidelidade a Deus não é algo que possa ser proferido com palavras de boca para fora. É um compromisso de coração. Deixar seu coração ser fiel a Deus é também o esvaziamento de si próprio. Jesus, quando nos mostra a fidelidade a Deus, ele está sempre ligado a Deus e confiante no Pai. Quantas vezes, quando Jesus queria tomar uma atitude importante, uma decisão importante na sua vida, quem primeiro ele procurava? Escutar a Deus e não o seu coração. E é isso que Jesus nos ensina. Muitas vezes, na nossa vida, antes de qualquer decisão, sejam elas quaisquer, temos que ouvir a voz de Deus. E não somente o nosso coração, que muitas vezes está preenchido do egoísmo, da ganância, da individualidade e da indiferença. Então, nunca seremos, se tomarmos decisões, com esse com coração fechado, ficaremos distante dessa fidelidade ao Senhor. E outra coisa para nós, queridos irmãos e irmãs, o seguimento a Jesus nos lembra também a renúncia, como ele mesmo disse. Se alguém quer me servir, siga-me. Siga-me, pois onde eu estou, estará também meu servo. E se alguém me serve, o Pai honrará. Como é difícil renunciar. Como é difícil a renúncia dentro da família. Como é difícil a renúncia quando também exercemos o poder. Como é difícil a renúncia quando olhamos para nós mesmos e descobrimos que muitas coisas em nossa vida precisam mudar. Renunciar, volto a dizer, não é sinal de humilhação. Não é sinal de diminuição, mas é sinal de grandeza diante do Pai. Por isso que Jesus diz: se alguém me serve, meu Pai honrará. Então, queridos irmãos e irmãs, é neste mundo e nesta sociedade marcada pelo relativismo, onde muitas vezes se pretende adaptar a verdade e os valores cristãos que hoje apresentamos, da fidelidade, da entrega e da renúncia. Esses valores cristãos, muitas vezes, é difícil adaptar aos interesses da comodidade ou das comodidades pessoais. Por isso que hoje a igreja nos apresenta este santo, São Lourenço, que deu a sua vida. Ele nos recorda que a fé não pode ser negociada, que a amizade com Jesus não pode ser renunciada ou negociada, que a amizade e a fé em Jesus existem porque valores que merecem ser defendidos, como a coragem e a fidelidade, precisam hoje ser demonstrados por nós. Por isso, que nessa noite, peçamos à Mãe de Deus, que tem como título de imperatriz, que ela, como a primeira cristã, porque gerou Cristo, que ela, como primeira discípula, nos ensina também a sermos uma igreja sinodal, caminhar juntos. Que ela, como a primeira serva, também possa nos ensinar a ser servos e discípulos, missionários e missionárias de Jesus. Porque, com certeza, Maria, mãe de Jesus e nossa mãe, na sua humildade, renunciou também todos os títulos que ela poderia ter. Embora hoje a damos milhares de títulos honoríficos para louvar e venerar aquela que soube ser serva do Senhor. Como ela mesma diz: eis a serva do Senhor. Sabendo que dizer, ao dizer isso, ela também estaria contrariando os valores daquele tempo. Mas a servidão de Maria nos mostra que é muito melhor e maior, porque servindo a Deus, ela também estará, esteve e estará sempre servindo a este povo que hoje faz essa homenagem. Ela se torna discípula porque também foi aquela primeira a escutar o Filho. Quantas vezes ela ouviu da boca do seu Filho: quem se apega a esta vida, perde-a. Mas quem faz pouca conta da sua vida neste mundo, vai conservar. Então Maria nos lembra que ser discípula e serva é garantia dessa vida eterna que nós devemos objetivar sempre neste mundo. Porque já somos de Deus. Não esqueça disso. Já somos de Deus. E por sermos de Deus em Jesus Cristo, já estamos salvos. E Maria Imperatriz proclama isso com sua vida e com seu exemplo. Mas é preciso, queridos irmãos e irmãs, e retorno de novo a estas palavras que já disse anteriormente: o esvaziamento. Esvaziar-se do nosso egoísmo, da nossa ganância, esvaziar-se da nossa pobreza espiritual, esvaziar-se das nossas intolerâncias e ter esse olhar de Cristo, como teve também São Lourenço. Pois os mártires são testemunhas de que vale a pena permanecer firmes em Cristo, mesmo diante das dificuldades, mesmo diante das incompreensões e mesmo diante das perseguições. Como cristão, como imitadores de Cristo, como pessoas que buscam em Maria o exemplo fiel de ser cristão, devemos também amar a Cristo na vida. Devemos também oferecer o próprio testemunho como expressão suprema de fé. Que Maria, Imperatriz, mãe, serva, humilde, discípula, possa também nos ensinar a sermos pessoas amáveis, discípulas, servos, para que possamos levar também a muitas outras pessoas esse testemunho de amor a Jesus. E para encerrar, Jesus, diante de suas palavras, que pobremente interpretada com as minhas, ele faz essa promessa: se alguém me serve, meu Pai honrará. E o que é o serviço a Jesus? É um coração que ama. Pois só conheceremos a Deus quando colocamos no nosso coração o amor de Deus. Só conheceremos a Deus quando aprendermos realmente que servir a Jesus não é belas festas, magníficas ladainhas, ou tantas outras coisas e atitudes honoríficas que fazemos. Isso faz bem. Deus é digno de honra e louvor. Mas só conheceremos a Deus se tudo isso que fazemos para dignificar a Deus e para honrá-lo, colocar também em prática em nossa vida. Pois o mundo precisa de mártires. E nós devemos ser mártires. A palavra martírio quer dizer testemunho. Somos chamados a darmos testemunho de amor, a darmos testemunho de perdão, a darmos testemunho de acolhimento, a darmos testemunho de serviço. Porque se não for assim, estaremos agindo como o mundo quer que nós possamos agir. Mas ser cristão é sempre nadar contra a maré. Que Maria, imperatriz, possa sempre interceder por nós. Que nesses dias que eu sempre chamo, a novena é um retiro, que cada dia vocês recebem mensagens belíssimas aqui. Que nesses dias também sejam dias favoráveis para a conversão de cada um de vocês. Também para a conversão de nós padres que exercemos o poder religioso e para a conversão das autoridades que exercem o seu poder em benefício do povo. Que peçamos a Nossa Senhora Imperatriz, que nos ensina a sermos discípulos missionários, a vivermos uma igreja sinodal, caminhar juntos, para que ao sairmos daqui, possamos também assumir o papel de evangelizadores, como Felipe fez. Ao falar de Jesus, alguém disse: leva-me até a ele. Que ao sairmos daqui, possamos também ser lá no mundo exemplo de cristãos que serve a Jesus, porque o nosso objetivo não é somente estar nesse mundo, mas é ser de Deus. Porque só assim serviremos ao Senhor no amor, para que o Pai que está no céu possa nos honrar. E a honra de Deus é a vitória da morte sobre a vida, como foi a vitória de Cristo na cruz sobre a morte, que nos dará sempre a vida. Que Nossa Senhora Imperatriz interceda por todos nós. Amém. Queridos irmãos e irmãs, amados e amadas de Deus, confiantes no amor de Deus e na intercessão de Nossa Senhora Imperatriz dos Campos, elevemos ao Senhor as nossas preces.
1: A cada invocação responderemos: pela intercessão de Nossa Senhora Imperatriz dos Campos, ouvi-nos, Senhor.
2: Pela Santa Igreja, pelo Papa, pelos bispos, padres e por todos que exercem algum serviço em favor do povo de Deus, para que tenhamos sempre como exemplo de Cristo, que veio para servir, rezemos ao Senhor.
1: Pela intercessão de Nossa Senhora Imperatriz dos Campos, ouvimos, Senhor.
2: Pelas autoridades do nosso país, Estado e município, para que exerçam suas responsabilidades com justiça, honestidade e sabedoria, colocando sempre o bem comum acima dos interesses pessoais, rezemos ao Senhor.
1: Pela intercessão de Nossa Senhora Imperatriz dos Campos, ouvimos, Senhor.
2: Por todos que receberam responsabilidade de liderança em nossa sociedade, para que tenham sensibilidade diante da necessidade dos mais pobres e vulneráveis, e trabalhe pela construção de uma sociedade mais justa e fraterna, rezemos ao Senhor.
1: Pela intercessão de Nossa Senhora Imperatriz dos Campos, ouvimos, Senhor.
2: Por nossa paróquia, Nossa Senhora Imperatriz dos Campos, para que permaneça fiel à sua missão de servir e evangelizar, sendo presença Cristo e sinal de esperança em nossa comunidade, rezemos ao Senhor.
1: Pela intercessão de Nossa Senhora Imperatriz dos Campos, ouvimos, Senhor.
2: Oração pelas vocações e pelos sacerdotes. Divino Salvador Jesus Cristo, concedei aos sacerdotes santos, inflamado o fogo do vosso amor, totalmente doados à edificação da vossa Igreja. E vós, ó Maria, Mãe dos sacerdotes, vós que sois onipotência suplicante, socorrei a todos os trabalhos e dificuldades que se encontrar. Virgem Mãe e Rainha dos Apóstolos de Jesus, aumentai nas famílias o respeito e o amor ao sacerdócio, suscitai novas vocações sacerdotais e religiosas, guiai segundo o amor de vosso coração os nossos seminaristas, para que seja mais tarde dignos ministros do altar, santos dedicados pastores do povo cristão, assim seja.
0: Acolhei, ó Pai, as preces que vos apresentamos com confiança. Ensinai-nos a servir com amor e concedei às nossas autoridades sabedoria para promover a justiça, a paz e o bem de todos. Por Cristo nosso Senhor. Amém.

0: irmãos e irmãs, para que o meu e vosso sacrifício seja aceito por Deus Pai Todo-Poderoso.
1: Receba o Senhor por tuas mãos este sacrifício, para a glória do seu nome, para o nosso bem e toda a Santa Igreja.
0: Senhor, acolhei com bondade as oferendas que vos apresentamos com alegria na festa de São Lourenço, e concedei que elas contribuam para a nossa salvação. Por

na verdade, é digno e justo. É nosso dever e salvação dar-vos graças, sempre e em todo lugar. Senhor Pai Santo, Deus Eterno e Todo-Poderoso, o sangue que o Santo Mártir São Lourenço derramou, à imitação de Cristo, para a glória do vosso nome, manifesta as vossas maravilhas. Assim, transformais a fragilidade humana em força, e aos fracos dais coragem para o testemunho, por Cristo Senhor nosso. Por isso, com as virtudes celestes, vos celebramos na terra, louvando vossa majestade, cantando a uma só voz.

0: Na verdade, vós sois santo, ó Deus do universo, e tudo o que criastes proclama o vosso louvor. Porque por Jesus Cristo, vosso Filho e Senhor nosso, e pela força do Espírito Santo, dais vida e santidade a todas as coisas, e não cessai de reunir para vós um povo que vos ofereça em toda parte, do nascer ao pôr do sol, o sacrifício perfeito. Por isso, ó Pai, nós vos suplicamos, santificai pelo Espírito Santo as oferendas que vos apresentamos para serem consagradas, a fim de que se tornem para nós o corpo e o sangue de vosso Filho, nosso Senhor Jesus Cristo, que nos mandou celebrar estes mistérios.
1: Enviai o vosso Espírito Santo.
0: Na noite que ia ser entregue, Jesus tomou o pão, pronunciou a bênção de ação de graças, partiu e o deu a seus discípulos, dizendo: tomai todos e comei. Isto é o meu corpo, que será entregue por vós.

Do mesmo modo, no fim da ceia, ele tomou o cálice em suas mãos, pronunciou a bênção de ação de graças e o deu a seus discípulos, dizendo: Tomai todos e bebei. Este é o cálice do meu sangue, o sangue da nova e eterna aliança que será derramado por vós e por todos para a remissão dos pecados. Fazei isto em memória de mim.

0: Celebrando agora, ó Pai, o memorial da paixão, morte, da paixão redentora do vosso Filho, da sua gloriosa ressurreição e ascensão ao céu. Enquanto esperamos sua nova vinda, nós vos oferecemos em ação de graças este sacrifício vivo e santo.
1: Aceitai, ó Senhor, a nossa oferta.
0: Olhai com bondade a oblação da vossa igreja e reconhecei nela o sacrifício que nos reconciliou convosco. Concedei que, alimentando-nos com o corpo e o sangue do vosso Filho, repletos do Espírito Santo, nos tornemos em Cristo um só corpo e um só Espírito.
1: O Espírito nos una num só corpo.
2: Que o mesmo Espírito faça de nós uma eterna oferenda para alcançarmos a herança com os vossos de Deus, os vossos santos apóstolos e gloriosos mártires, São Lourenço, e todos os santos que não cessam de interceder